a continuação de uma boa noite. Continuamos com música variada até às 6 da manhã, 1:37.

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continuação de uma boa noite para si que está na companhia da Rádio Regional de Arouca com a seleção musical do Adelino Pinho. 2 horas e 42.

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continuação de uma boa noite para si que está na companhia da Rádio Regional de Arouca com a seleção musical do Adelino Pinho. 3 horas e 43.

0: Piroca, são 4 horas. 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

0: Obrigado.
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0: Em nome do Pai, do Filho e do Espírito Santo.
1: Amém.
2: Primeiro mistério doloroso. A agonia de Jesus no jardim de Getsemani. Senhor, ajuda-me a suportar contigo as dores que não compreendo e os sofrimentos que não aceito. Pai nosso que estais nos céus, santificado seja o vosso nome. Venha a nós o vosso reino, seja feita a vossa vontade, assim na terra como no céu.
1: O pão nosso cada dia nos dai hoje, perdoai-nos as nossas ofensas, assim como nós perdoamos a quem nos tem ofendido. E não nos deixeis cair em tentação, mas livrai-nos do mal.
2: Ave Maria, cheia de graça, o Senhor é convosco. Bendita sois vós entre as mulheres, e bendito é o fruto do vosso ventre, Jesus.
1: Santa Maria, Mãe de Deus, rogai por nós, pecadores, agora e na hora da nossa morte. Amém.
2: Ave Maria, cheia de graça, o Senhor é convosco. Bendita sois vós entre as mulheres, e bendito é o fruto do vosso ventre, Jesus.
1: Santa Maria, Mãe de Deus, rogai por nós, pecadores, agora e na hora da nossa morte. Amém.
2: Ave Maria, cheia de graça, o Senhor é convosco. Bendita sois vós entre as mulheres, e bendito é o fruto do vosso ventre, Jesus.
1: Santa Maria, Mãe de Deus, rogai por nós, pecadores, agora e na hora da nossa morte. Amém.
2: Ave Maria, cheia de graça, o Senhor é convosco. Bendita sois vós entre as mulheres, e bendito é o fruto do vosso ventre, Jesus.
1: Santa Maria, Mãe de Deus, rogai por nós, pecadores, agora e na hora da nossa morte. Amém.
2: Ave Maria, cheia de graça, o Senhor é convosco. Bendita sois vós entre as mulheres, e bendito é o fruto do vosso ventre, Jesus.
1: Santa Maria, Mãe de Deus, rogai por nós, pecadores, agora e na hora da nossa morte. Amém.
2: Ave Maria, cheia de graça, o Senhor é convosco. Bendita sois vós entre as mulheres, e bendito é o fruto do vosso ventre, Jesus.
1: Santa Maria, Mãe de Deus, rogai por nós, pecadores, agora e na hora da nossa morte. Amém.
2: Ave Maria, cheia de graça, o Senhor é convosco. Bendita sois vós entre as mulheres, e bendito é o fruto do vosso ventre, Jesus.
1: Santa Maria, Mãe de Deus, rogai por nós, pecadores, agora e na hora da nossa morte. Amém.
2: Ave Maria, cheia de graça, o Senhor é convosco. Bendita sois vós entre as mulheres, e bendito é o fruto do vosso ventre, Jesus.
1: Santa Maria, Mãe de Deus, rogai por nós, pecadores, agora e na hora da nossa morte. Amém.
2: Ave Maria, cheia de graça, o Senhor é convosco. Bendita sois vós entre as mulheres, e bendito é o fruto do vosso ventre, Jesus.
1: Santa Maria, Mãe de Deus, rogai por nós, pecadores, agora e na hora da nossa morte. Amém.
2: Ave Maria, cheia de graça, o Senhor é convosco.

0: Bendita sois vós entre as mulheres, e bendito é o fruto do vosso ventre, Jesus.
1: Santa Maria, Mãe de Deus, rogai por nós, pecadores, agora e na hora da nossa morte. Amém.
0: Glória ao Pai, ao Filho e ao Espírito Santo.
1: Como era no princípio, agora e sempre. Amém.
0: Ó Maria concebida sem pecado,
1: rogai por nós, recorremos a vós.
0: Ó meu bom Jesus, perdoai-nos e livrai-nos do fogo do inferno.
1: Levai as almas todas para o céu e socorrei principalmente as que mais precisam.

0: Quinto mistério doloroso, a crucifixão do Filho de Deus. Senhor, que na cruz a todos perdoastes, ensina-nos a perdoar. Pai nosso, que estais nos céus, santificado seja o vosso nome. Venha a nós o vosso reino, seja feita a vossa vontade, assim na terra como no céu.
1: O pão nosso de cada dia nos dai hoje, perdoai-nos as nossas ofensas, assim como nós perdoamos a quem nos tem ofendido. E não nos deixeis cair em tentação, mas livrai-nos do mal.
0: Ave Maria, cheia de graça, o Senhor é convosco. Bendita sois vós entre as mulheres, e bendito é o fruto do vosso ventre, Jesus.
1: Santa Maria, Mãe de Deus, rogai por nós, pecadores, agora e na hora da nossa morte. Amém.
0: Ave Maria, cheia de graça, o Senhor é convosco. Bendita sois vós entre as mulheres, e bendito é o fruto do vosso ventre, Jesus.
1: Santa Maria, Mãe de Deus, rogai por nós, pecadores, agora e na hora da nossa morte. Amém.
0: Ave Maria, cheia de graça, o Senhor é convosco. Bendita sois vós entre as mulheres, e bendito é o fruto do vosso ventre, Jesus.
1: Santa Maria, Mãe de Deus, rogai por nós, pecadores, agora e na hora da nossa morte. Amém.
0: Ave Maria, cheia de graça, o Senhor é convosco. Bendita sois vós entre as mulheres, e bendito é o fruto do vosso ventre, Jesus.
1: Santa Maria, Mãe de Deus, rogai por nós, pecadores, agora e na hora da nossa morte. Amém.
0: Ave Maria, cheia de graça, o Senhor é convosco. Bendita sois vós entre as mulheres, e bendito é o fruto do vosso ventre, Jesus.
1: Santa Maria, Mãe de Deus, rogai por nós, pecadores, agora e na hora da nossa morte. Amém.
0: Ave Maria, cheia de graça, o Senhor é convosco. Bendita sois vós entre as mulheres, e bendito é o fruto do vosso ventre, Jesus.
1: Santa Maria, Mãe de Deus, rogai por nós, pecadores, agora e na hora da nossa morte. Amém.
0: Ave Maria, cheia de graça, o Senhor é convosco. Bendita sois vós entre as mulheres, e bendito é o fruto do vosso ventre, Jesus.
1: Santa Maria, Mãe de Deus, rogai por nós, pecadores, agora e na hora da nossa morte. Amém.
0: Ave Maria, cheia de graça, o Senhor é convosco. Bendita sois vós entre as mulheres, e bendito é o fruto do vosso ventre, Jesus.
1: Santa Maria, Mãe de Deus, rogai por nós, pecadores, agora e na hora da nossa morte. Amém.
0: Ave Maria, cheia de graça, o Senhor é convosco. Bendita sois vós entre as mulheres, e bendito é o fruto do vosso ventre, Jesus.
1: Santa Maria, Mãe de Deus, rogai por nós, pecadores, agora e na hora da nossa morte. Amém.
0: Ave Maria, cheia de graça, o Senhor é convosco. Bendita sois vós entre as mulheres, e bendito é o fruto do vosso ventre, Jesus.
1: Santa Maria, Mãe de Deus, rogai por nós, pecadores, agora e na hora da nossa morte. Amém.
0: Glória ao Pai, ao Filho e ao Espírito Santo.
1: Como era no princípio, agora e sempre. Amém.
0: Ó Maria concebida sem pecado,
1: rogai por nós, recorremos a vós.
0: Ó meu bom Jesus, perdoai-nos e livrai-nos do fogo do inferno.
1: Levai as almas todas para o céu e socorrei principalmente as que mais precisarem.
0: Pelas intenções do Santo Padre. Ave Maria, cheia de graça, o Senhor é convosco. Bendita sois vós entre as mulheres, e bendito é o fruto do vosso ventre, Jesus.
1: Santa Maria, Mãe de Deus, rogai por nós, pecadores, agora e na hora da nossa morte. Amém.
0: Nossa Senhora, Rainha da Paz,
1: dai a paz ao mundo inteiro.
0: Ave Maria, cheia de graça, o Senhor é convosco. Bendita sois vós entre as mulheres, e bendito é o fruto do vosso ventre, Jesus.
1: Santa Maria, Mãe de Deus, rogai por nós, pecadores, agora e na hora da nossa morte. Amém.
0: Nossa Senhora, Rainha da Paz,
1: dai a paz ao mundo inteiro.
0: Ave Maria, cheia de graça, o Senhor é convosco. Bendita sois vós entre as mulheres, e bendito é o fruto do vosso ventre, Jesus.
1: Santa Maria, Mãe de Deus, rogai por nós, pecadores, agora e na hora da nossa morte. Amém.
0: Salve, Rainha.
1: Mãe de misericórdia, vida, doçura e esperança, a nossa salve. A vós bradamos os pecados, filhos de Eva. A vós suspiramos, gemendo e chorando neste vale de lágrimas. Eia, pois, a rogar a nós esses vossos olhos misericordiosos a nós volvei. E depois destes termos, mostrai, Jesus, bendito o fruto do vosso ventre, ao clemente, ao piedoso, ao doce e Virgem Maria. Rogai por nós, Santa Mãe de Deus, para que sejamos dignos das promessas de Cristo. Amém.
2: Oremos. À vossa proteção nos acolhemos, Santa Mãe de Deus. Não desprezeis as nossas súplicas em nossas necessidades, mas livrai-nos de todos os perigos, ó Virgem gloriosa e bendita. Rogai por nós, Santa Mãe de Deus,
1: para que sejamos dignos das promessas de Cristo.
2: Ó Deus, cujo Filho unigênito, com a sua vida, morte e ressurreição, nos alcançou o prémio da vida eterna, concedei-nos a nós que celebramos estes mistérios do Santo Rosário, imitar o que contêm e alcançar o que prometem. Por Cristo nosso Senhor.
1: Amém.
2: Oremos. Concedei, Senhor, aos vossos servos a perfeita saúde da alma e do corpo, e por intercessão da Virgem Santa Maria, livrai-nos das tristezas do tempo presente e dai-nos as alegrias eternas. Por Cristo nosso Senhor.
1: Amém.
2: O Senhor esteja convosco.
1: Ele está em nós.
2: Abençoe-vos Deus Todo-Poderoso, Pai, Filho e Espírito Santo.
1: Amém.
2: E dêem paz e o Senhor vos acompanha.
1: Graças a Deus.
3: Ora, acabamos de ouvir o terço. Estaremos de volta amanhã a partir das 6:30.

choro. Vai cercando essa rua, Jesus. As pessoas que ainda estão chegando, vindo de ônibus, põe teus anjos, Senhor. Protege as pessoas que estão atravessando.

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0: Olá, bom dia. São 7 horas da manhã.
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0: Vamos ouvir Canário e Vanessa Teixeira.

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0: 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Olá, bom dia. Para si que nos acompanha, sintonia da Rádio Regional de Arouca. 7:20. Tenha uma boa sexta-feira na companhia da Rádio Regional.
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Continuamos com o programa As Nossas Músicas e as Nossas Tradições com Adelino Pinho. 7 horas e 39. Tenha uma boa sexta-feira na companhia da Rádio Regional.

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1: Olá, bom dia. Ouvimos o sinal horário das 8 horas da manhã.
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0: Olá, bom dia para si que sintoniza a Rádio Regional de Arouca. São 8 horas e 16 minutos. Tenha uma boa sexta-feira na companhia.

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Olá, bom dia. Mais uma vez consigo está a companhia do Adelino Pinho até às 9. Informação horária do Adelino Pinho são 8:36. Tenha uma boa sexta-feira na companhia da Rádio Regional.

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Continuação de um bom dia, aproveito para me despedir de mais um programa. Estarei de volta amanhã a partir das 7 às 9 teremos notícias. Agora vamos ouvir Ganda Malucos e...

0: Mariana, para lá com essa coisa, mas não tem
1: jeito. Tchau.
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3: Públicos na aviação, no caso da saúde até em dose dupla. Daqui a pouco vamos ter aqui a reportagem de Sara Aros de Almeida, também de Joaquim Reis, com os impactos das paralisações. O governo francês afina estratégias esta sexta-feira para terminar com os protestos nas escolas. Eles já duram há 2 semanas com confrontos violentos nas ruas. Uma ópera portuguesa, La Vera Constanza, sai dos arquivos e é devolvida hoje ao palco, 2 séculos depois.
4: 23 graus é a temperatura mais alta, antes que lhe vou dizer agora, é em Faro que está a esta temperatura, 22 Ponta Delgada, 21 Funchal, 18 Lisboa e Porto, 16 Coimbra. 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
3: Há 2 greves hoje a coincidir no setor da saúde, uma dos trabalhadores das carreiras gerais da administração pública, a outra dos trabalhadores afetos ao Sindicato Nacional dos Trabalhadores dos Serviços e Entidades de Fins Públicos, com fins públicos. E as 2 greves com reclamações muito semelhantes, a valorização das carreiras, também a necessidade de contratar mais profissionais e a pedirem mudanças na avaliação de desempenho. No Centro de Saúde de Vilar do Paraíso, onde estás nesta altura, Sara de Almeida, estas greves estão a afetar a resposta da Unidade de Saúde Familiar?
5: Sim, há alguns constrangimentos. A USF está praticamente vazia. Aqui no Centro de Saúde de Vilar de Andorinho trabalham 4 administrativas e estão todas a fazer greve. Por isso, apenas alguns serviços estão a funcionar, como é o caso das consultas marcadas. Isto porque não é preciso atendimento, ou seja, o utente chega, faz o registro através do cartão de cidadão e não precisa de passar no balcão. É então depois chamado pela médica ou enfermeira. Mas, por exemplo, para quem precisa de alterar uma consulta ou fazer uma marcação, não está a ter muita sorte. É o caso de Marlene Cortes, ela está grávida, tinha análises para fazer, foi ao Hospital de Gaia, lá disseram que também por motivos de greve não ia ser possível, então ela tentou o Centro de Saúde e também não conseguiu ser atendida. Vamos ouvir.
6: Tinha análise agora às 7h50, aqui na ULS, cheguei lá, disseram-me que estavam em greve, que possivelmente não seria possível fazer a análise, tendo em conta que o laboratório só abria às 9, se estou sem comer desde as 6 da manhã, ou seja, seria arriscado, não é? Já estava meio enjoada e achei por bem remarcar. Remarcaram-me para o dia em que eu tenho consulta aqui na mesma hora, que é na próxima semana, dia 8. Então o que me aconselharam foi vir aqui para remarcar a consulta, não é? Porque não posso estar em 2 sítios ao mesmo tempo. Entretanto, não é? Agora chego aqui e também não consigo remarcar a consulta, pois não sei, são análises específicas, têm-se feitas em datas específicas também. Pronto, eu preferi fazer a análise, dei prioridade à análise, pensando que depois poderia adiar aqui a consulta. Agora terei que vir cá, se calhar, terça-feira, para remarcar.
5: A USF de Vilar de Andorinho abriu há cerca de 1 hora e conseguiu perceber que logo na abertura cerca de 20 pessoas foram embora sem atendimento.
3: Reportagem em direto de Sara Aros de Almeida, ela está no Centro de Saúde de Vilar do Paraíso, em Vila Nova de Gaia, onde se nota alguma dificuldade no atendimento dos utentes esta manhã por causa da greve dos trabalhadores das carreiras gerais da administração pública. Os serviços públicos de atendimento também são abrangidos por esta greve. Na loja do Cidadão de Coimbra está o repórter Joaquim Reis. Há balcões fechados aí, Joaquim?
7: Não, negativo. Demos logo cerca das 8h30, passavam para aí 3 ou 4 minutos, uma volta pelo interior e todos os atendimentos estavam abertos, à exceção do da AIMA, mas que é muito simples. Abriu agora porque, apesar da loja abrir às 8h30 da manhã, os serviços da AIMA só abrem às 9 horas. As pessoas que estavam já à espera, elas mesmo disseram que tinham sido informados de que o atendimento iria abrir, mas só mesmo cumprindo o horário quando fossem 9 horas. As pessoas que entram e saem, talvez em menor quantidade do que seria habitual, apesar dos atendimentos estarem todos eles a funcionar. Há pouco falámos com uma pessoa que veio aqui tratar de um problema dos SEMTUC, dos transportes urbanos de Coimbra. Os atendimentos, seja dos serviços do Estado, dos serviços de autarquia ou de empresas privadas, como as de energia ou de águas, todas elas estão a funcionar e as pessoas, aquelas com quem conversámos à saída, têm resolvido sem problemas aquilo que aqui as trouxe. E com um sorriso um senhor me dizia, e hoje até foi mais rápido do que costuma ser.
3: Reportagem em direto, o Joaquim Reis, ele está na loja do Cidadão de Coimbra, onde não se dá pelas greves dos trabalhadores da administração pública esta manhã. Hoje começou também uma greve dos tripulantes da EasyJet, que por enquanto parece não afetar muito a operação, pelo menos no aeroporto de Lisboa, onde estivemos em reportagem há cerca de uma hora, porque a companhia aérea replaneou os voos previstos para hoje, de forma a evitar dificuldades para os passageiros. Portanto, nos aeroportos, esta manhã, pouco se tem notado para já a greve dos tripulantes da EasyJet, uma greve que vai durar até terça-feira. O presidente do Sindicato Nacional do Pessoal de Voo da Aviação Civil, Ricardo Penarroias, acusa, no entanto, a EasyJet de estar a tentar contornar os efeitos desta greve através de práticas que considera não são legais. O dirigente sindical garante que a adesão à paralisação está a ser elevada e afirma que cerca de 80% dos voos foram cancelados, estando a operar pouco mais do que os serviços mínimos.
8: Neste momento estão a realizar praticamente somente os serviços mínimos. Estão planeados 11 serviços mínimos para a base do Porto e de Lisboa. Faro não tem qualquer tipo de serviços mínimos. Estamos a falar de cerca de 20% da operação da EasyJet normal, em que temos os serviços mínimos e alguns voos que a empresa não cancelou ainda e está a aguardar. Esses voos que a companhia não cancelou e está a aguardar para o dia da greve, temos conhecimento que alguns deles irão ser realizados de uma forma ilegal, através da utilização de sugestão de grevistas, ou seja, tripulantes de outras bases da EasyJet fora de Portugal, e da utilização das chefias locais que não foram alencadas aos serviços mínimos por decisão da empresa.
3: Ora, porquê que os tripulantes de cabine da EasyJet estão em greve até terça-feira? O sindicato considera que os salários que os tripulantes recebem são desajustados à dimensão e também à rentabilidade que a companhia tira da operação. Outra das principais reivindicações tem a ver com a organização do trabalho. Ricardo Penarroias pede mais estabilidade nas escalas e critica também as alterações frequentes que são feitas aos horários dos tripulantes.
8: O tripulante de cabine muitas vezes consegue ter 5, 6, 8 alterações ao seu planeamento do dia seguinte. Ou seja, o tripulante não consegue fazer, nem sequer se organizar socialmente, familiarmente e até a nível operacional. É algo que a empresa continua a praticar essa situação, exatamente para não contratar. Aquilo que o sindicato, por exemplo, pede e exige, já não é pedir, é exigir, para ser igual ao que existe noutras bases, é uma proteção de escala, que é algo que já existe noutras bases e que vai ter um impacto financeiro indireto. Mas desde que a empresa faça uma gestão correta dos tripulantes de cabine, a companhia não teria qualquer tipo de impacto financeiro.
3: São as preocupações e as queixas dos tripulantes de cabine da EasyJet que os levaram a esta greve. Ela arrancou hoje, vai terminar na terça-feira. Fonte oficial da EasyJet à agência Lusa esta manhã refere que a companhia prevê fazer mais de 50% dos voos que estão programados, incluindo aqueles que estão abrangidos pelos serviços mínimos. O antigo primeiro-ministro António Costa acusa o Ministério Público de atentar contra o Estado de Direito. Em causa está a recusa, já pela sexta vez, para que lhe seja dado acesso ao processo da Operação Influencer por parte do Ministério Público. Estamos a falar da investigação que esteve na origem da queda do governo há 3 anos. O Jornal Expresso noticia esta manhã que a magistrada responsável pelo caso entende que António Costa tem apenas o estatuto do suspeito e, por isso, não tem direito a consultar os elementos da investigação. Na resposta, o atual presidente do Conselho Europeu considera que a decisão do Ministério Público representa um atentado ao Estado de Direito e questiona também a impossibilidade de aceder a um processo no qual o nome dele é referido. O último grande debate televisivo antes das eleições presidenciais no Brasil estava marcado para ontem à noite. Acabou por não acontecer. A TV Globo teve de suspender esse frente a frente entre os candidatos à presidência da República por causa da ausência do presidente Lula da Silva e a inclusão de um outro candidato no programa. Uma série de decisões judiciais acabaram por cancelar este debate tradicional já de fecho de campanha, um confronto na televisão que estava marcado para a Globo a dois dias da votação no Brasil. E nesse dia, no domingo, há 134 mil brasileiros recenseados em Portugal que vão participar também nestas eleições. É o segundo maior colégio eleitoral brasileiro no estrangeiro. Só em Lisboa estão grande parte dos eleitores, são 79 mil. As urnas vão estar abertas a partir das 8 da manhã até às 5 da tarde. E para responder ao aumento do número de votantes nos últimos anos, a operação eleitoral em Lisboa vai ser feita em 9 espaços, em 3 espaços da cidade universitária. Ouvido pela Antena 1, o Cônsul-Geral do Brasil em Portugal garante que está tudo preparado para receber os eleitores.
9: Estamos prontos, como eu disse, para 100%, né, do eleitorado comparecer, ou seja, 79 mil pessoas. A comparação que eu faço, para que as pessoas tenham uma ideia, né, do tamanho, né, do volume do público, 79 mil pessoas é um Maracanã lotado, né, em dia de final de campeonato, imagina, né? Aqui em Portugal seria, digamos, o estádio do Benfica, com a arquibancada toda lotada e mais 10 mil pessoas dentro do gramado. Esse é o tamanho, né, do público que estamos preparados para receber.
3: O Cônsul-Geral do Brasil, ouvido pela Antena 1, ele aconselha também os eleitores brasileiros a confirmarem antecipadamente o número da secção e a sala de voto. E este ano há uma exceção em Lisboa, só em Lisboa, porque também se pode votar no Porto e em Faro. Quem não tiver consigo o cartão, o documento brasileiro, poderá identificar-se com um documento oficial português, desde que tenha fotografia. 200 anos depois, há uma voz portuguesa que se volta a ouvir hoje. Andou esquecida pelo tempo, a ópera La Vera Constanza, de Jerónimo Francisco de Lima, mas ressurge agora, vinda dos arquivos, para encontrar novamente o público. É um raro resgate da memória musical portuguesa, a mostrar que ainda há tesouros por descobrir e partituras à espera de regressarem a um palco. A jornalista Sadi Gageiro foi ouvir quem trabalha para devolver-se o espetáculo e este património musical esquecido de Portugal. Neste caso, ao Casino do Estoril, mais logo.
10: Trata-se da recuperação de uma obra que estreou em 1785.
11: É uma telenovela cómica, não é na TVI nem na SIC, é no Laboratório da Ópera Portuguesa.
10: Acompanha a jovem peixeira Rosina, que casa secretamente com o Conde Henrico e é depois abandonada pelo marido. É o que nos conta a diretora do Laboratório da Ópera Portuguesa, Jenny Silvestre.
11: A partir daí temos, enfim, os elementos de comicidade que nos fazem deste espetáculo um espetáculo muito engraçado, divertido, com música linda e muito bem disposta. E estamos, de resto, a recuperar uma obra que foi trabalho de mestrado de um jovem investigador do CESEM, o Diogo Chaves. Portanto, temos que encontrar sempre aqui neste processo um ponto de equilíbrio entre aquilo que é histórico e depois o nosso século XXI, o século onde vivemos, onde respiramos e onde os nossos criativos estão a dar asas à sua imaginação.
10: Encontramos-nos na Sociedade Filarmónica União e Capricho Olivalense, onde decorrem os ensaios e onde Jenny Silvestre nos fala deste trabalho do Laboratório da Ópera Portuguesa na defesa do património lírico português.
11: Acima de tudo, compreendermos que os nossos criativos do passado eram tão bons como os outros do seu tempo. Urge recuperar este património também para nos dar a autoestima que muitas vezes nos falta quando pensamos no nosso legado histórico.
10: A produção do Laboratório de Ópera Portuguesa devolve assim ao público mais uma obra do património lírico nacional.
3: Tudo pronto, esta ópera vai estar amanhã às 6 da tarde no Salão Preto e Prata do Casino Estoril.
4: É com a ópera que fechamos esta edição às 9 da manhã. 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
12: Bem-vindos são estas as notícias que marcam a edição de sexta-feira, dia 2 de outubro do ano 2026. Sejam todos bem-vindos. Uma nova floresta ativista vai nascer no Parque Florestal da Palma, na freguesia de Molos, concelho de Arouca. A iniciativa vai associar árvores do parque a 25 mulheres que se destacaram mundialmente na defesa da igualdade, dos direitos humanos, da paz e do ambiente. A apresentação pública do projeto está marcada para amanhã, dia 3, a partir das 10 da manhã. O evento vai contar com a instalação de placas identificativas e a conversa de ativismo sem formalismo. Conta com a presença de Bolas Carvalho e de Susana Bastos. O projeto surge de uma parceria entre o Instituto Português de Valflor e a Associação 4540 Jovem, com cofinanciamento da União Europeia e do Camões Instituto. Em novembro, realiza-se uma ação de plantação dinamizada por jovens locais e o acompanhamento de árvores que se prolonga ao longo do próximo ano 2027. A iniciativa conta ainda com um roteiro digital sobre as ativistas homenageadas. Em Canelas, Arouca, amanhã e domingo há festas em honra de São Miguel. O programa começa amanhã sábado, dia 3 de outubro, com tasquinha aberta durante a tarde. Às 4 haverá um workshop sobre primeiros socorros e que será dinamizado pelos bombeiros voluntários de Arouca. A animação noturna vai ficar a cargo do grupo Tradição Douro, que sobe ao palco a partir das 21h30, seguida da atuação do DJ aroquense João Pinho. Já no domingo, dia 4, as celebrações religiosas vão marcar o dia. A partir das 9h45 da manhã, haverá celebração em honra do padroeiro São Miguel. À tarde, majestosa procissão, a partir das 17 horas, que será acompanhada pelos habituais andores, anjinhos e figurantes. Já a música tradicional marca presença durante o dia com a atuação dos Fifas de Nes Pereira e ainda o grupo Sem Nome e os Amigos de Canelas, que fecham o programa para esta festa em honra de São Miguel este sábado e domingo em Canelas, Arouca. Espinho acolhe a partir de amanhã e até ao fim do mês a Feira do Livro, entre livros, contos e marés. A iniciativa é da Câmara Municipal e quer afirmar a literatura como um eixo central da oferta cultural da cidade, com um mês cheio de propostas variadas. Com curadoria da escritora Marta Paes Oliveira, o evento reúne nomes como Gonçalo M. Tavares, Patrícia Portela e João Luís Barreto Guimarães. A programação cruza a literatura com a música através de conversas com Samuel Uria e Márcia. O cartaz aposta forte na narrativa oral, com contadores como Jorge Serafim, e estende sessões de leitura às escolas do concelho. A produção literária local vai ganhar ainda palco com conversas descentralizadas pelas freguesias e homenagens aos autores pinhenses José Marmelo e Silva e José Emílio Nelson. Jorge Tolo, presidente da Câmara Municipal de Espinho, destaca a aposta na criação dos hábitos de leitura junto dos mais jovens, como sendo um motor de enriquecimento cultural. O Festival Imaginários em Santa Maria da Feira vai integrar propostas artísticas de alunos e recém-diplomados das Escolas Internacionais do Circo da edição do próximo ano 2027. O evento de artes performativas em espaço público de Santa Maria da Feira abriu candidaturas para selecionar até 4 projetos originais criados por talentos emergentes na rede internacional do FEDEC. As candidaturas estão abertas até 13 de novembro. Os projetos selecionados vão estrear no Centro Histórico da cidade entre 20 e 22 de maio do próximo ano. A organização garante um apoio financeiro e as condições de acolhimento necessárias para a apresentação dos trabalhos ao ar livre. Além das atuações, no programa oficial, os jovens artistas vão orientar oficinas abertas à comunidade e participar no programa profissional do festival. Com esta iniciativa, o Imaginário reforça o apoio à criação contemporânea e também à difusão de novos criadores no panorama das artes performativas em Santa Maria da Feira. A Câmara Municipal de Feirense vai investir mais de 3 milhões de euros nas três corporações de bombeiros voluntários do concelho até ao ano 2029. Os novos protocolos, assinados com a Associação de Arrifana, Feira e Lourosa, duplicam a verba anual de cada uma das corporações, que passa para 157.500 euros. O objetivo é o de reforçar a capacidade operacional e garantir o funcionamento para a criação de um piquê de intervenção diário com pelo menos 4 elementos de cada corpo de bombeiros. O pacote financeiro inclui ainda apoios para a renovação da frota e compra de equipamentos, além da manutenção de equipas de intervenção permanente. Amadeu Albregaria, o Presidente da Câmara Municipal de Feirense, destaca que este investimento dá estabilidade às corporações para responderem melhores no socorro à população. A Câmara assegura também a comparticipação em obras nas instalações e benefícios sociais diretos para os bombeiros voluntários. O Motoclube Paivense vai promover amanhã sábado o já tradicional convívio motar em Castelo de Paiva. A iniciativa volta a juntar os amantes das duas rodas de várias zonas do país para um dia repleto de confraternização. A recepção aos motociclistas está marcada para as 10 da manhã. O programa inclui um almoço com porco no espeto, um passeio pela região a partir das 4 da tarde e que terá passagem pela Quinta das Religiões e pela zona do Castelo em Fornos. O regresso até à Vila de Sobrado vai trazer consigo um jantar típico com caldo verde e castanha assada. A cerimónia de entrega de lembranças começa às 21 horas na sede do clube, em Gração, seguindo-se a animação musical com a banda Outrun. Nuno Monteiro, presidente do Motoclube Paivense, antecipa uma grande adesão no evento, que conta com o apoio do município Paivense e de várias outras entidades, e que volta a trazer os amantes das duas rodas até Castelo de Paiva no dia de amanhã, sábado 3 de outubro. O Centro de Artes e Espetáculos de Severo de Voga vai receber neste mês a 8ª edição do Alter Ego Music Sessions. O ciclo, dedicado à música de autor nacional, vai reunir 4 propostas artísticas ao longo de 2 fins de semana. A programação arranca precisamente hoje com a cantora Inês Souza. Amanhã sobe a palco Afonso Cabral em nome próprio. No próximo fim de semana, 9 de outubro, começa a segunda parte deste evento, com uma parceria entre Tape Junk e Pedro Branco. A 10 de outubro termina com a atuação de Margarida Campelo. O evento aposta num formato intimista e na proximidade entre artistas e público. Os espetáculos decorrem no auditório do Centro de Artes e Espetáculos de Severo de Voga. Tem início às 21h30. Os bilhetes têm preço simbólico e estão disponíveis no Centro de Artes de Severo de Voga. O Programa Municipal de Envelhecimento Ativo de Ílhavo, denominado por Idade Maior, está a afirmar-se como uma referência nacional de boas práticas nas políticas públicas da população sénior. A iniciativa do município tem sido convidada a apresentar o seu modelo de governação em diversos pontos do país. Recentemente, a equipa participou em eventos dos Açores, Valdecambre, Pombal, Vila Nova de Gaia e também no Congresso da Direção-Geral de Saúde em Évora. O projeto foi igualmente partilhado com o Centro de Competências para o Envelhecimento Ativo e Saudável da Universidade do Porto. Em novembro, o Ilhavo vai acolher uma delegação técnica na área metropolitana do Porto para dar a conhecer no terreno a estratégica local de coesão social e valorização dos idosos. A autarquia reforça assim o seu compromisso de olhar para a comunidade como um todo, garantindo que nenhuma idade fica para trás. A fechar o desporto, estão parados os campeonatos nacionais de futebol em virtude da realização dos compromissos da seleção. Contudo, Aveiro cumpre este fim de semana mais uma jornada do campeonato SABSEG e mais uma jornada da Taça PECO. Começamos com a jornada número 5 do escalão mais alto do futebol aveirense. A quinta jornada do campeonato SABSEG começa amanhã, 15h30, com Passos de Brandão, Recreio de Águeda. Domingo, também às 15h30, completa-se a ronda com o Anadia Valonquense, Sporting de Espinho Fermentelos, Cesarense Vista Alegre, São Vicente Pereira Lobão, Fiães Relâmpago Nogueirense, Oliveira do Bairro Carregozense, Argoncilhos Tarreja e o Mourisquense São Roque. Cumpre-se mais uma eliminatória da Taça Pecol, amanhã sábado 16h30, Mamarrosa Pinheirense, no domingo 15h30, Beira Voga, Luso, Gafanha Loureiro, Nariz Calvão, Bustos Requeixo, Famalicão Antes, Aguinense Mielhava, Lac Carqueixo, Suzense Alba, Macinhatense Fidec, Águas Boas, Rocas do Voga e ainda o Beira-Mar B, Vaguense e o Nege Avanca. Cumprem assim esta próxima eliminatória da Taça do Distrito de Aveiro, que cumpre-se durante este fim de semana. A fechar, a Casa do Povo Santa Cruz de Alvarenga promove na próxima segunda-feira, dia 5, a iniciativa Caminhar com Vida. O evento é destinado a pessoas com mais de 55 anos de idade e procura promover a atividade física, a saúde e o bem-estar da população. Além da caminhada orientada, o programa inclui a avaliação de sinais vitais por profissionais de saúde e um lanche partilhado entre os participantes. A ação está integrada no projeto Inatel Longevidade Mais. As inscrições são obrigatórias, devem ser feitas ainda junto da organização através do 256-958-077 ou então via e-mail para geral@cpalvarenga.com. As notícias ficam por aqui, estão de regresso logo mais em atualização. Até lá, vou deixar-lhe votos de uma boa sexta-feira, bom fim de semana, com a sintonia da Rádio Regional de Arouca.
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4: Pois é, maltinha, não dá para desligar e assim começa o nosso programa das manhãs de rádio. Então, muito bom dia a todos. Sejam bem-vindos ao programa de hoje. Como habitualmente, aqui todos os dias, neste mesmo horário, vamos dar voz aos melhores ouvintes do mundo, juntá-los a nós nestas próximas duas horas da emissão. Vamos lá começar? Começamos tão bem assim? Bom dia!
5: Olá, bom dia!
4: Bom dia, Biminho! Como está o amigo?
5: Oh, que maravilha!
4: É isso que é preciso, coisas boas para a vida, sempre e sempre, não é, amigo?
5: Corri com uma seleção.
4: É verdade, correu bem.
5: Eu também.
4: Ontem foram quatro,
5: é? É verdade.
4: Maravilha. Sabe como dizia o outro? Show de bola, não é? Show de bola. É. Ora então, Bininho, vamos dedicar aqui um bom dia.
5: Olha, para a Valdinha, para a Fatinha e para o Luís, para o Augusto Gonçalves, para o Fernando Figueiredo, para o Ivalete de Alvar, o Ricardo de Marco Canavês, a Sãozinha no Rocio, e um abraço ao Manuel Cardoso lá no Porto, ao amigo Tony, um abração, um bom fim de semana, uma boa sexta-feira e até a segunda.
4: É isso, ficamos à espera. Um grande abraço, Bininho. Bom fim de semana.
5: Obrigado.
4: E um beijinho à Zerinha, ainda vamos ficar à espera dela.
5: Okay.
4: Tá bom? Até breve, amigo. E mais, bom dia. Olha, não estou a dar. Espera aí. Deixa lá ver se desta vai. Bom dia.
6: Bom dia.
4: Agora sim, agora já ouço. E só pela gargalhada já sei que é Odete Soares. Acertei?
6: Acertou-se, senhora.
4: Só não tenho direito a prémio. Mas pronto, vou ter direito à música. Vou ter direito à música, que sou eu que meto, porque senão nem isso, não é? Odete Soares é de Serrazola, que se há bem. Antes de mais, bom dia, minha querida Reimbenda. Vamos mandar aí beijinhos de bom dia para quem?
6: Bom dia, Tony. Já para si, para a esposa, para a Quininha, para a família, para a Margarida do Olival. Vou mandar para os meus filhos, que também são gente, e os meus netos, as noras e o meu marido. E vai para todo o auditório, sem exceção de ninguém, saúde para todos. E mais um beijinho para o Tony e para a esposa. Tudo bom.
4: É sempre um gosto tê-la cá. Um beijinho ao Odete, um abraço para o seu Carlos e bom fim de semana. Tá bom, minha querida?
6: Bom fim de semana, cheio de saúde. E alegria.
4: Assim esperam. Tchau e um beijo. Até breve.

0: É por aqui, programa das manhãs da Rádio Regional de Iroca. Bom dia!
1: Bom dia, também.
0: Quem fala?
1: Ai,
0: Manuela, esse telefone que não vai nem por nada.
1: Vai.
0: Então vamos lá, para quem vai a mensagem?
1: Vai para ti, para a tua esposa, para a tua sapateira, para a Laura e o Mozart, que está a trabalhar em casamento, para todos os amigos e amigos e até à próxima.
0: E um beijo para você e bom fim de semana. Até à próxima. Muito obrigado. Até às 11 da manhã está aqui no ar o nosso Ligar para Dedicar. É o programa das manhãs. Está consigo todos os dias neste mesmo horário, depois das notícias das 9 e até às 11, aqui na Rádio Regional de Iroca. Voltamos à música, voltamos ao sucesso aqui na sua rádio. No programa interativo desta sexta-feira, é o arranque de fim de semana tão bom aqui com a rádio que todos nós cada vez mais gostamos de ouvir. Vou chamar por si então até às 11, antes de voltar à música. Alô, bom dia!
2: Bom dia!
0: Bom dia, quem é que fala?
2: Daqui das Caladas, com o Conselho António Ferreira.
0: Amigo António, esse abraço de bom dia vai para quem?
2: Em primeiro lugar, vai um abraço para si, tudo bom para toda a sua família e para a grande rádio da Cádaro.
0: Muito obrigado,
2: vai para a minha esposa, vai para toda a comunidade, com o Conselho de Comunidade Comunal, para todos os colegas da Federal, para todos os ouvintes, Vintinhos e Vigitos. E para todos os bombeiros em geral, para aí, tudo
0: Feitinho.
2: Bom fim de semana.
0: Um abraço, António, bom fim de semana. Agora, quem não quer sou eu, vamos voltar à música. Começamos com a Jean. Bom dia!

0: Mas de já de agora, quem não quer sou eu, quero eu ficar com os melhores ouvintes do mundo aqui até bem pertinho das 11 da manhã. Bom dia!
1: Bom dia!
0: Bom dia, quem fala?
1: Fala o senhor Pinto Alfena do Conselho de Longo.
0: Oh, amigo Pinto, e esse abraço de bom dia vai para quem?
1: Oi, vai já para ti, para os teus familiares, para todos os colegas que trabalham na rádio, para o seu Valentino e para toda a família. Para todos os grandes amigos aí que escutam a rádio original da Arouca, para esse mundo fora também, para a nossa audiência de grandes. E olha, continuação, um bom fim de semana, eu cá vos vou ouvindo.
0: É isso, e a gente agradece a companhia.
1: É, um abraço, eu sei, que vocês são todos simpáticos.
0: Muito obrigado.
1: Só a tenho gente pena, faz por isso, só, tenho pena, não faz, só tenho pena não poder ir visitar-vos um dia à rádio.
0: Oh, homem, também nos vou alongar o que é um instantinho, pá.
1: Bom, pois é, mas é que eu agora a minha idade já não é muito fácil.
0: Ah, pronto.
1: Pronto, depois também tive um problema de ir pro cérebro. Não é
0: isso. Não ajuda, não ajuda. Ó, seu Pinto, um grande abraço, amigo. Bom fim de semana.
1: Vou ver se digo ao meu rapaz um dia, ver se ele quer ir ao meu.
0: Ora aí é que está. Ora aí, faz bem. Um abraço. Obrigado. E a mais, bom dia.
2: Bom dia.
0: Quem fala?
2: Manuel Lisboa.
0: É dedicatória para quem?
2: Olha, para o Gaspar de Pereira e depois da Conceição e todos os clientes que afetam ao solo. Vai para o Dono Pena Fiel, para o José Rocha da aldeia e para o Cabo Moreira. Bom dia, obrigado, bom fim de semana.
0: Bom fim de semana, obrigado, bom dia.
3: Bom dia, Tony.
0: Olá, Elizabeth de Paradela.
3: É sim.
0: E a mensagem vai para quem, Elizabeth?
3: A história, como costume, é para o Tony primeiro, para a sua família, para o Zé. Depois é meus dois filhos, depois é duas fatinhas, a Eugênia e a família, que estejam todos do Rádio Arouca, e um bom fim de semana e uma boa sexta-feira.
0: E um bom fim de semana para si.
3: Segunda-feira, Deus quiser.
0: Ah, de querer sim. Um beijinho, Elizabeth, bom fim de semana. Até à próxima. Ora, mais bom dia.
4: Olá, bom dia, Tony.
0: Aí está ele, o primo de todos os outros, e ainda mais alguns se vierem, não é?
4: E quem é ele?
0: É o Fernando Figueiredo Alvarez.
4: Exatamente.
0: Amigo Fernando, e esse abraço vai para quem?
4: Olha, como sempre, muito rápido. Em primeiro lugar vai para ti um abraço, mas para a tua esposa e a família abraços. Agora vai para todos os meus familiares, vai para todos os meus antigos colegas de trabalho da Câmara Municipal de Alvar, vai para Adelaide Pesquina, vai rápidas melhoras para todos juntinhos, vai para todos os nossos imigrantes e todos aqueles que estiverem hoje de parabéns. Um dia muito feliz, com saúde, tudo bom. Tony, até logo, se Deus quiser.
0: Um abraço, amigo, até mais loguinho, obrigado. Sabes porque é logo, Fernando?
4: Diz.
0: É sexta-feira à noite.
4: Mas até logo, Tony.
0: Um abraço, amigo, bom fim de semana. Luís Manuel das Manhãs, Rádio Regional de Arouca e o programa do Ligar para dedicar aqui consigo até bem pertinho das 11. Bom dia.

0: Sexta-feira à noite, Luís Manuel nas manhãs da sua rádio. Ora, 12 minutinhos só para o final desta primeira parte. Bom dia!
1: Olá, Tony, bom dia!
0: Bom dia, Rosinha do Campo de Valongo.
1: Aliada toda!
0: Isso aí! Rosinha, um beijinho de bom dia vai para quem, minha querida?
1: Um beijinho vai já, um beijinho para o Tony, um beijinho para a sua quininha, para toda a sua família. Todos que trabalham nesta grande e maravilhosa rádio. Para toda a minha família, um beijinho muito querido para os meus da Suíça. E agora vai para a Dona Alcina Cardoso com um beijinho muito, muita saúde. Vai para a Clara Pinho de Aroca. Vai para a nossa princesa Almerinda com um beijinho. Vai para a família do Sr. Belmar. Vai para o Sr. Belmar. Vai para a família de Manuel Pereira. Vai para a Margarida Olival também com um beijinho. O Sr. Zé Pacheco, para o nosso também. Um bom fim de semana, tudo de bom que eu desejo para si e para a Quininha e até segunda-feira, se Deus quiser.
0: Estamos combinados. Um beijinho à Rosinha, um grande abraço ao seu Pinto e um obrigado pela visita.
1: Muito obrigada, está bem?
0: Obrigado, minha querida. Até à próxima. Então, até às 11 da manhã, venha daí no programa ligar para dedicar desta sexta-feira. Olha o fim de semana a virar a esquina. Bom dia!
2: Bom dia, Tony.
0: Quem era ela?
2: É a Alice Peralta Padilhó.
0: Show de bola, não é, Patinha? Maravilha, maravilha. Um beijinho é para quem?
2: Vai para a Tony e família e todos os locutores da rádio. Vai para toda a minha família, vai para a família do Alexandre Sarveiros, família da Adelaide Cristina, o Darinho do Café da Gama, Faldinha de Oliveira das Meias, Patinha de Paredes. Beijoca para a Tony, até logo, bom fim de semana.
0: Fica tchau, assim, Deus. Bom fim de semana, um beijinho para você, tá
2: tchau,
0: bom?
2: Tony.
0: Isso aí, até mais logo, tchau. Bom dia.
3: Olá, muito bom dia.
0: Olá, e a madrinha? Olha ela. Tudo bem?
3: Ela toda.
0: É, não falha. Não falha nada.
3: Nós a todos. Eu sou a madrinha de todos.
0: E a madrinha de todos, exatamente. Então a madrinha de todos vai mandar um beijinho de bom dia a quem?
3: Olha, em princípio vai dar para ti, para a tua esposa e o resto da tua família. Foi para a minha família cá e na Alemanha. Foi para o António Ana em Canadá e o Marco e os meninos. Mafalda de Oliveira das Meias, a Margarida do Canedo. E que está em Pombal,
0: Almerinda.
3: Uhum. E o senhor de França e o senhor Zé Pacheco. E tchau e adeus. E um
0: saudinha
3: bom
0: da boa.
3: E porta-te bem, tá bom?
0: Obrigado lá, madrinha. Uma beijufa. E até à próxima, tá bom?
3: Até à próxima. Obrigado.
0: Tchau e um beijo. Obrigado. Dois

0: 956-948-219-916-691-020 para vir também deixar a sua mensagem, a sua dedicatória connosco aqui no programa das manhãs da sua Rádio Regional de Iroque. Bom dia, Tony. Sou o Zé Rocha da aldeia e vou desejar um bom dia para todos aí de rádio, à minha esposa Georgina Rocha, Manuel dos Gueiros Gaspar Pereira e esposa Maria da Conceição, para todo o auditório, com um abraço e um bom fim de semana. Um grande abraço aqui ao amigo Zé Rocha e bom fim de semana para ele. Bom dia!
1: Olá, bom dia, Tony.
0: Bom dia, quem fala?
1: É a Margarida do Canel de Além Perdido.
0: E a Margarida vai dedicar para quem os bons dias?
1: Em primeiro lugar, vai para ti, para a tua esposa, toda a tua família. Vai para os meus filhos, para as minhas bisnetinhas, para a nossa grande madrinha, Maria Ruela de Mama Parda, com um grande beijinho com saudades dela. Vai para o Laio Pesquina e toda a família dela. Vai para todos os dentinhos com rápidas melhoras e todos os bombeiros. Tchau e adeus. Até amanhã.
0: Que saudinha da boa. Tony. Beijinho, Margarida. Obrigado. E até à próxima. É programa no ar. Ligar para dedicar. Bom dia.
2: Bom dia.
0: Bom dia. E a Margarida?
2: Do Olival de Gaia.
0: Do Olival. Isso aí.
2: Sim, senhor.
0: Margarida, e o beijinho é para quem?
2: E o beijinho vai para o Tony, toda a sua família. Vai para a minha família, vai para a Dona Dete de Sarrazola, que já ouvi, a Rosinha Cabo Solongo, as manas em parede e para os nossos imigrantes. Um beijinho a todo o auditório, bom fim de semana para todos, até à semana, se vocês quiserem.
0: Obrigado, Margarida, bom fim de semana e uma beijoca. Até à próxima. Do programa Ligar para Dedicar, ficamos consigo até às 11 da manhã aqui na rádio, que todos nós gostamos de ouvir. Venha na música. É sim, baila comigo. Nelo Silva, bom dia.

0: E aqui trouxemos esse Baila Comigo com o Nelo Silva a deixar-nos encostados ao fim desta primeira hora do programa do Ligar para Dedicar. Manhã interativa desta sexta-feira, é fim de semana e a bater à porta. Ui, que maravilha! Bom dia!
1: Bom dia!
0: Bom dia! É Bia! É só para rimar, não é?
1: É Bia Flores Cardeal,
0: é só para rimar com um bom dia. Ó Bia, e o beijinho vai para quem?
1: Um beijinho para vocês, que são maravilhosos, para todos os clientes e amigos, e para toda a minha família. Um beijinho muito grande e um bom fim de semana.
0: Está feitinho. Uma beijoca para aí, obrigado pela visita e até segunda. Está bom? Bom fim de semana.
1: Ok, obrigado.
0: Obrigado, Bia. Ora, mais mensagens e dedicatórios nesta reta final da primeira hora do programa do Ligar para Dedicar. Hoje é sexta-feira, dia 2 de outubro, e então até às 11 da manhã vamos dar aí voz aos melhores ouvintes do mundo. Já não há tempo para mais participações, vou só deixar esta dedicatória que chegou via SMS e vem do amigo Carlos Silva. Ele ouve-nos em Santa Maria da Feira. E então diz assim: bom dia, amigo Tony, quero desejar-lhe um bom fim de semana e bom trabalho. Um abraço para toda a família, especial esposa, filhotas, para os restantes familiares, colegas de trabalho, com um bom fim de semana. Um abraço para o amigo Carlos Silva, que chega lá desde Santa Maria da Feira, a toda aquela família. Bom fim de semana. Muito obrigado aí pela visitinha. É sempre um gosto. A gente já regressa depois das nossas boas sugestões das 10 da manhã. Vamos trazer mais música e sucesso e ainda os melhores ouvintes do mundo connosco em linha direta. Até às 11 da manhã. Até já.

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3: Ora, gente boa, malta gira. Cá chegamos nós para a segunda parte do nosso programa de hoje, do Ligar para Dedicar. Convite feito, venha até às 11 da manhã, porque eu vou ficar aqui consigo para juntos levarmos esta super emissão até bem pertinho das 11 horas. Vamos lá, volta, bom dia!
4: Bom dia, meu amigo!
3: Ora viva, Cabo Moreira, de Melres da Gondomar.
4: Exato.
3: É isso? Então, e o amigo Moreira, vai dedicar para quem os bons dias?
4: Ora, para todos os meus parabéns, para a minha família toda, para a minha esposa, para o meu filho, para o meu neto. Para o meu gerro e para as minhas noras. Vai para assim, para o pessoal todo de Melos, vai para a sessão e todos os bombeiros, já ia dizer até logo.
3: E saudinho da boa, um abraço ao amigo Moreira e bom fim de semana. Tá bom, é? Aí siga, mais mensagens, já mais dedicatórias com os melhores ouvintes do mundo em linha direta. Cá, bom dia!
5: Bom dia!
3: Quem fala?
5: Diamantino, Alves da Costa, no meio do Prado.
3: E como está o amigo Diamantino? Está bem disposto?
5: De primeira.
3: E então, e esse abraço vai para quem?
5: Vai para a minha família.
3: E é só?
5: É para a minha família e toda a gente com bom dia. Começar a semana maravilhosa. Da melhor que possa ser, para que tenha um fim de semana feliz e com muita sorte.
3: E um bom fim de semana também para o meu amigo. Está bom, Diamantino? Tudo bom, um grande abraço. Obrigado pela visita. E há mais, bom dia.
6: Olá, muito bom dia.
3: Olha, mana Cândida, já acordou, ué?
6: Já há um pedacinho.
3: Eu queria, gostava só de saber se correu bem a folguinha.
6: Não.
3: Eu juro que eu não invejei, hein? Eu juro.

0: Não foi por minha culpa, está bem?
1: Não, eu faço uma pequena ideia.
0: Pronto, está bem. Eu já me arrependi. Já me arrependi de perguntar. Ui. Bom, então vamos embora. Olha, para quem é que vai esse beijinho, Mana Cândida?
1: Vai para toda a minha família e para os meus ricos filhos, para vocês e da rádio e continuação de bom trabalho, e para a minha cunhada Isaura que está a ouvir. Um beijinho para ela também.
0: E está fazido, não é? Então, primeiro vamos fazer barulho para a Alemanha, a ver se a Maria acorda e vem até nós. E depois, um beijinho aí à Guida e ela que se bote a caminho. Está bem, hein?
1: Hã? Ah? Não, disse já.
0: Hã? Ah? Eu não sei o que é que se passa com vocês. Hoje é sexta-feira, vocês sabem.
2: Ah, pois a gente sabe, mas...
0: Eu não sei, a Cândida precisa de levar um abrão.
1: Ó
0: Guida, manda-lhe uma espetadela. Pronto, dá-lhe uma espetadela com a agulha que ela levanta-se já.
2: Já vai, olha.
0: Pronto, vai! Beijinhos às manas. Bom trabalho e adeus.
1: Obrigada.
0: É assim mesmo até às 11 da manhã. Bom dia. Alô. Olha, não está. Pronto, então não está, vira para o outro lado. Bom dia.
3: Bom dia.
0: Quem fala?
3: A Lourdes Rodrigues de Banheiro Mortosa.
0: Oh Lourdes, e esse beijinho de bom dia vai para quem, minha querida?
3: Olha, vai para os meus filhos, para a Alemanha e cá para Portugal, também para os meus netos, e igualmente também para o meu marido, beijinhos para todos, restante família, alguns amigos nossos, todos os ouvintes, e prontos. E se não for mais nada, bom fim de semana. Até
0: é isso. Bom fim de semana. Muito obrigado. Pronto, até à próxima. Okay. E eu volto consigo até às 11 da manhã. Estamos no ar. 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Bom dia.
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1: E depois da conexão vem ligação direta aos melhores ouvintes do mundo aqui na rádio 10h23. Alô, bom dia!
2: Bom dia, Sr. Tony!
1: Bom dia, quem é que fala?
2: É o Ricardo do Marco de Canavês, Sr. Tony.
1: E o Ricardo do Marco vai dedicar para quem os bons dias?
2: A Madalena Sobreira Paredes, Dona Fátima de Paredes, Dona Rosa Campos do Valongo, Dona Conceição Serradel Castelo Paiva, Sr. Carlos Mel do Orosa, Fernando Figueiredo do Ovar. Sr. Tony, Deus, bom dia de trabalho, um bom fim de semana, tudo bom para ti. E um abraço e até à próxima. Muito obrigado. Sim,
1: senhor. Obrigado, Ricardo, e um abraço. Tudo bom, até breve. Há mais para partilhar aqui com os melhores ouvintes do mundo até às 11 da manhã. Bom dia.
3: Bom dia, Aroca.
1: Bom dia, Pombal. Bom dia, Almerinda. Como é que sabe? Sabe bien?
3: Como é bom a gente poder dividir de uma vila para uma cidade.
1: É verdade.
3: Em frações de segundos.
1: É verdade.
3: Espetacular.
1: Ora, Maria Almerinda Pereira vai desejar um bom dia para quem?
3: Olha, a Maria, sem ser Maria, mas como eu gosto tanto da Nossa Senhora Maria, eu sou Maria também, sem ser. A Almerinda vai enviar um beijinho muito especial aí para vocês. Desejar um super fim de semana para ti e a tua esposa Quiminha, que te aproveitem bem. E vou deixar aquele beijinho muito especial à minha Mafaldinha do coração, minha Rosarinho, Rosinha Campos de Valongo, Sãozinha do Rocio, a nossa madrinha maravilhosa. Vai para um grande beijinho para a dona Rosa da Maceira de Câmara, a Alcina de Cargosa, o senhor Fernando Figueiredo Ovar, aquele nosso senhor longe do Canadá, um beijinho tão especial. E um goodbye. E um goodbye, que o good fica aqui.
1: É,
3: o
1: exato.
3: Good não conta.
1: O goodie, goodie, goodie. Um beijinho, Almerinda, muito obrigado pela visita e bom fim de semana. Um abraço para o amigo Orlindo. Tá bom?
3: Ó, Tony, queres que eu te diga uma coisa?
1: Oui, sim.
3: Olha, espera a tua a ser a maioridade. Aqui em Pombal chama-se maioridade, não é velhice, nem senhores,
1: ah, sim,
3: é a
1: maioridade.
3: Claro, é. Olha, e tudo o que se anda a passar aqui com as pessoas da maioridade. E como eu já faço parte dessas pessoas da maioridade, também lá ando, pronto.
1: Pronto, e faz muito bem. Almerinda, um beijo, bom fim de semana e obrigado. Ora, siga.
3: Tchau.
1: Tchau, tchau. Siga até às 11 horas da manhã. Bom dia. Bom dia, quem fala?
4: Fala com o Nuno da Banca.
1: Oh, Nuno, levanta lá um bocadinho a voz, homem. Tem isto no máximo e não chegas cá, pá.
4: Não, não posso pela garganta.
1: Ah, certo. É sempre...

0: Sempre a garganta paga-se sempre a fava, não é?
1: Olha, escuta,
0: anda lá então, para quem vai a dedicatória?
1: Olha, Toninho, primeiro, para ti um grande abraço, bom trabalho, bem mereces. Você, Rafael, um beijo para as amigas, um abraço para os amigos que vão falar, para o Coronel Correio, para as minhas dúvidas, para a minha família toda, saúde e Deus.
0: E saudinha da boa! Muito obrigado, um abraço amigo. Até às 11 da manhã está no ar Ligar para Dedicar. Bom dia.
2: Bom dia, Tony, como está?
3: Eu estou muito bem. E a Tilinha está boa? Está magando no sítio hoje.
2: A Tilinha anda assim quase xuxa.
3: Ah, não, até só Tilinha. É preciso ir espetar uma agulha também.
2: É verdade, é verdade. Eu logo vou vir à Academia de Música e dar uma animada.
3: Se não, ia dizer aí à malta de São João da Madeira para espetar com uma agulha. Uma outra.
2: É
3: para arrebitar. Então vamos lá mandar um beijinho de bom dia para quem, Tilinha?
2: Um beijinho é para o Tony, para toda a sua família, é para todos os futuros, para todos os ouvintes, e para mim, para o meu marido, para a minha família linda que se encontra na Alemanha, para a minha família aqui de Portugal, para todas as minhas amigas. Muita saúde, muitos beijinhos, muita paz e um bom fim de semana para toda a gente.
0: Feitinho, uma beijoca e até breve. Obrigado. Bom dia!
4: Ora, muito bom dia, menino Tony.
0: Olha, a menina Sãozinha do Rocio, está tudo bem?
4: Tem que estar, não é?
0: Ora, também é verdade. É o bote e vira da vida, amor.
4: Não está muito bom com o trabalhito aqui, mas tem que estar, olha.
0: É, bota para cima. Bota para cima, que ninguém nos dá nada. Exatamente. Ora então, vamos lá mandar uma beijufa de bom dia para quem?
4: Olha, o meu beijinho é para esse casalinho de Pombal, que acabou de falar agora, para o casalinho do Dragão, para a Dona Rosinha Macia de Câmara, para a Dona Rosinha que já disse para a Dona Rosinha, para a Dona Alcina de Carvosa, desculpa, peço desculpa, para aquele casalinho de Cabanelas, para o Tony, para a esposa e toda a família e todos os locutores, com um beijão e um bom fim de semana.
0: Prontos, ficamos assim combinados, está bem? Olha, vai um beijinho daqui para o Rocio, muito obrigado pela companhia.
4: E já vai outro para ocupar aqui no autocarro que passou aqui agora.
0: Pronto, obrigadinho, depois eu vou buscá-lo ali à central, está bem? Obrigado, um beijo. 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

0: Muito bom dia, só chegou agora até nós, está no programa das manhãs da Regional. Espaço interativo do Ligar para Dedicar desta sexta-feira. Hoje é dia 2 de outubro, vamos até às 11. Bom dia!
1: Bom dia, Tony.
0: Viva quem fala!
1: É o Álvaro César da Madeira.
0: Álvaro, e a mensagem vai para quem, meu amigo?
1: É para si, que eu já ouvi, já você foi lá trabalhar. Depois vai para a minha mulher um beijinho, para a Alcina para Cardosa, vai para o Zé, esqueci o nome, para o nome dos poucos anjos, para as coisas e para os filhos, e vou vocês todos aí para a rádio e até amanhã, se esquecerem, se movem no outro lado.
0: Obrigado, Álvaro, e um abraço, bom fim de semana, até à próxima. E lá vamos, até às 11 horas da manhã, com o nosso programa interativo da Rádio Regional de Aroca. Oh, malta, vamos pedir aqui um favor, e ao Álvaro também, que ele tem este hábito, quando acabarem a chamada, desliguem o telefone, se faz favor, está bem? A malta agradece. Bom dia!
2: Bom dia, meu caro amigo.
0: Oh, seu Zé, eu muito bem, obrigado. E o amigo, como é que anda?
2: Também estou igualmente bem.
0: Pronto, isso é que é preciso, coisas boas para a vida. Exatamente. Então, e o abraço é para quem?
2: Para a minha mulher é um beijinho, para o meu amigo um abraço, para o António Rajado mais um, para a minha madrinha é um beijinho com muito carinho, que eu gosto muito dela, para o meu amigo Zé Viola de Pedrido e a dona Fatima Paredes também, um bom fim de semana que se aproxima. Tudo bom para vocês, meu caro amigo. Até segunda.
0: É.
2: E amanhã é dia de folga.
0: Amanhã é dia de dormir até às 8 da manhã, não é?
2: Está todo contente, chegado mais um bocadinho à tarde à cama. E podia ser um bocadinho mais tarde, assim mais tarde.
0: Amanhã podemos dormir um bocadinho mais.
2: Até às 8, mais parte da vida.
0: Até às 8 e 5, pronto.
2: Tá? Nem só de trabalho vivo homem, não é?
0: Verdade, é verdade, é verdade. Um grande abraço, amigos da Pacheco, e um bom fim de semana. Está lá,
2: obrigado,
0: bem?
2: Igualmente.
0: Tchau, adeus. Até às 11 da manhã, venha. Bom dia.
3: Bom dia, Tony.
0: Bom dia. Olha a fatinha da galhofa. Como está, minha querida? Tudo bem?
3: Estou sentada.
0: Oh, também eu? Espetáculo. É, sentado e à espera do fim de semana, não é?
3: É?
0: É, exatamente, não falha nada. Então venha lá, não. Esse beijinho, vai para quem, Fatinha?
3: Olha, vai para ti, para a tua esposa e toda a tua família. Vai um beijinho para a minha irmã, que hoje está de parabéns, 66 anos. Tenho um dia muito feliz. E vai para toda a minha família também.

0: tropa de amigas e amigos. E que tenha amanhã, se Deus quiser, amanhã e domingo vou para Fátima, se Deus quiser. Tenha um boa viagem, nove e todos. Tony, com bom programa. Bom fim de semana. Tudo de bom e dorme muito.
1: É, até às 8h10, pronto. Fatinha, uma beijoca, bom fim de semana, minha querida.
0: Tchau, beijinho.
1: E já agora, também. Boa viagem, corre tudo bem.
0: Obrigada,
1: tá
0: obrigada.
1: Olha, mulher, reza por mim que bem preciso, tá bom? É, obrigado. Bom dia.
2: Olá, bom dia.
1: Olá, Zairinha, menina da trança, como é que está?
2: Ah, estou ótima.
1: Que bom, isso é que importa, coisas boas.
2: Ouvir estas vozes tão queridas, estão muito bem.
1: É um espetáculo, é, digo eu, como dizia o outro. Ora então, venha lá esse beijinho de bom dia, para quem?
2: Em primeiro lugar, um beijinho para ti, para a tua esposa e toda a tua família. Pois é, para a minha família toda também, um grande beijinho, incluindo o meu netinho. Um grande beijinho à Rosinha Campos Balongo e ao Sr. Pinto, para a Lúcia, para o Cíndio Carregosa, dois beijinhos, tudo bom para ela, e um beijinho à filha, que ela bem merece. Ter a mãe na companhia dela não é qualquer pessoa. Um grande beijinho, é o que eu tenho mais. Um grande beijinho também para a nossa princesinha que eu vi, para a nossa Mafaldinha, a família toda maravilhosa, o António Arrojado e toda a família também, e também para o Lito Peralta. Um beijinho e hoje fico por aqui também. Tá.
1: Vou deixar um beijinho, muito obrigado, Arzarinho, pela visita e tchau, bom fim de semana. Tá bom, minha querida?
2: Obrigado.
1: Bom dia.
3: Olá, bom dia.
1: Olha, maneguida, está tudo?
3: Está tudo, e consigo.
1: Ué, já espetaste a agulha na mão?
3: Eu tentei, mas ela fugiu.
1: Vou, sério? Olha, ao menos levantou-se, já se mexeu. Já não é, não? Já não está tudo perdido.
3: Já não é mau.
1: Oh, Cândida. De nada, está bem, Mori? De nada. Não precisa agradecer. Não precisa agradecer. Olha, então, vamos lá mandar aí um beijinho de bom fim de semana para quem, Guida?
3: Olha, o beijinho de bom fim de semana vai para o meu marido, os meus filhos e para toda a minha família e para vocês aí com um bom fim de semana. Está feito.
1: Sim, senhora, está combinado. Uma beijoca daqui para aí. Bom fim de semana e obrigado pela visitinha. Bom trabalho às manas, está bom?
3: Obrigada.
1: Né? Agora não digo nada à Maria. Ela, se quiser, que ligue.
3: Pô, exatamente.
1: É? Exatamente. Claro, tchau, um beijo.
3: Tchau,
1: bom
3: tchau,
1: fim obrigado, de semana e obrigado pela visita. É do Zucapa. O amor não se esquece. Eu estou consigo até às 11 da manhã. Está no ar. 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

0: Cada vez mais perto do fim do nosso programa desta manhã, do Ligar para Dedicar. Vamos lá de volta à conversa com os melhores ouvintes do mundo. Bom dia!
1: Bom dia, amigo Tony.
0: Bom dia, Tom Mané. Está bom, amigo?
1: Olha, está de chuva, está bom.
0: A sério? Está a chover no Canadá?
1: Está a chover, está a chover.
0: Então é assim, malta, ninguém vai para o Canadá este fim de semana, está a chover, não vale a pena.
1: Não, amanhã parece que está bom.
0: Ah, é?
1: Estou a fazer, pronto. Estou a fazer conta de dar uma volta de mota.
0: Ah, vamos. Olha, vamos os dois. Eu ando por aqui, tu andas por aí. Está bem? Depois contamos os quilómetros no fim. Pronto, está combinado. Então, o amigo Tomané vai mandar aí um abraço de bom dia para quem?
1: Olha, em primeiro lugar é para ti e tua esposa, depois para o amigo José Pacheco que acabei de escutar há pouco. E para a esposa, para a Rosarinho de Café Dragão. A Mafalda de Oliveira das Meis, a nossa madrinha, poucas ali do Pombole, também já escutei. Olha para a Ana que está a dormir, para o filho Marco deve andar já por aí com a regifa na mão, aos tantos amigos e auditório, ou eu, António Brandão, esposa. E bom fim de semana, amigo, porta-te bem. É... E olha, aproveita as curvas.
0: Yeah. Pronto, exatamente. Se parte o portar bem, pronto, logo se vê, não é? Vamos indo e vamos vendo. O resto é isso. Um abraço ao amigo, bom fim de semana, muito gás e porte-se bem. Tá bom, né?
1: Igualmente,
0: amigo. Bye, que o godifico. E lá vamos, até às 11 da manhã temos os melhores connosco. Bom dia.
2: Bom dia, Tony.
0: O Zé Sapateiro de Lourosa, é isso?
2: É, exatamente.
0: Então, e o amigo Zé vai dedicar a quem?
2: É aqui para a minha família. Família Melo em Lourosa, Ricardo Marco Canaveses, Dona Miquelina em Gondomar, Manuel Jogues em Penafiel, Adão em Penafiel e Manuela da Machete. Um bom dia para si, um abraço e um bom fim de semana e obrigado.
0: Está feito.

0: Sim, um abraço, amigo. Obrigado, bom fim de semana. Obrigado, Zé. Mais no programa do Ligar para Dedicar, estamos cada vez mais perto do fim do programa de hoje. Bom dia.
1: Bom dia.
2: Olá, quem fala?
1: Olá, Cristina da Gola da City.
0: A menina Laidinha da Gualbada City. Eu gosto da Gualbada City. Ora então, e ela vai dedicar para quem os bons dias?
1: Olha, vai dar para ti, para a tua esposa, para tudo da Sagrada, com um grande beijinho. E um bom fim de semana para todos, que eu também vou ter, se Deus quiser. E mais um beijinho para todos aqueles amigos que estão a falar na live pesquisa e que me estão a ouvir. Olá, meus queridos, as consultores, beijinho para eles. E um bom fim de semana para todos, sonhos.
0: É isso, e saudinha da boa. Chão e um beijo e um abraço para o Cássio. Está bem?
1: Ok,
0: obrigado. Obrigado, até breve. Mais no programa desta manhã. Bom dia.
3: Bom dia, Tony.
0: Quem fala?
3: O Tony da táxi,
0: estás bom, Tony?
3: Ah, tudo, Tony.
0: É isso que é preciso, coisas boas, pá. Então anda lá, para quem vai esse abraço de bom dia?
3: Vai para ti, Tony, vai para o meu sogro, vai para o Paulinho, vai para o seu dinheiro Campinas e para o Leão. Está feita, Tony.
0: Pronto, é isso. E um abraço ao amigo, obrigado aí pela companhia. Tchau e adeus, bom fim de semana. Está, Tony?
3: Adeus.
0: Obrigado. E vira programa até às 11 horas da manhã no nosso Ligar para Dedicar. Bom dia.
4: Bom dia, Tony.
0: Viva quem fala. Eu, João.
4: Esta recha.
0: É, 45, não é? Ó, João, e a dedicatória vai para quem?
4: Olha, eu já vou dedicar para vocês aí. E amanhã, acho que é o concurso de pesca aqui de Estarreja.
0: Ah, é?
4: É, amanhã.
0: Pronto. Mas olha, eu não vou, que eu não tenho cana.
4: Eu já escolhi que é amanhã.
0: Pronto.
4: Eu queria que me tivesse mais eu lá.
0: Oi?
4: Ei.
0: Eu não tenho cana, homem. Como é que és que eu pesco sem cana? Não posso.
4: Só eu tenho uma cana grande.
0: Ah, está bem. Então, olha, vamos indo e vamos ver. É pá, mas eu sou mais de carne. Se for para ir pescar aí uma vitela, eu vou. Agora, pescar peixe.
4: Convívio, não é?
0: Então cá está, é comer e beber. Ó, João, vamos lá que temos que fechar. Para quem é que vai a mensagem, amigo?
4: Olha, para já vai para a minha pessoa que eu tenho como mãe, para a amiga ao lado, que é uma Rosinha aqui de baixo. É para você aí por resto.
0: Pronto, e está feito. Um abraço, João. Bom fim de semana e boa pescaria então amanhã. Está bom?
4: Muito
0: obrigado. Vamos lá, de volta, mais no programa. Ora, deixa primeiro só ler aqui uma dedicatória que chega via SMS. E é do Marcelão, lá na Alvarenga. Ele dá uns bons dias para o Zé Roldão, para a Maia e lá para a mãe Isabel. Beijinho também. Para o Nuno, chefe Silva, chefe a Tininha e a nossa reformada Cilinha. Bom dia.
5: Bom dia.
0: Olha a menina saudade da Pérola da 109. Tudo
5: é
0: bom?
5: Verdade. Está tudo numa
0: boa. Impecável. É isso que é preciso. Coisas boas para a vida. Então venha lá esse beijinho de bom dia. Vai para quem saudade.
5: Olha, vai um beijinho para o Tony e para a sua esposa, para que fica um bom fim de semana. Vai lá para as minhas meninas da Pérola, para toda a minha família. Para lá de Pesquinha e para o senhor Valdemar, de São Vicente. Para quem estiver de parabéns, meus parabéns, quem estiver doente, rápidas melhoras. Um bom fim de semana para toda a gente, um bom São Miguel, que temos aqui a festa de Valga. E até segunda-feira, se Deus quiser. Beijinho, obrigado.
0: Um beijinho saudado, obrigado pela companhia, bom fim de semana. Está bom, minha querida?
5: Obrigado, igualmente. Beijinho.
0: Chame um beijo, obrigado. Ora, bom dia, Tony, quero desejar um bom dia de trabalho para ti, um beijinho para a tua esposa, para a minha família e amigos, um bom dia para ti, bom fim de semana, da Lourdes Figueiredo, um beijinho à Lourdes e obrigado também pela companhia. Bom dia!
6: Bom dia, amigo Tony!
0: António Filfas de Escapães, Santa Maria da Feira.
6: É eu mesmo, Tony, sem
0: correto
6: tirar
0: e afirmativo, não é?
6: Afirmativo, é
0: exatamente.
6: É,
0: então, amigo, esse abraço vai para quem?
6: Como sempre, Tony, o meu abraço, bom dia, com os desejos de um excelente fim de semana. Vai para toda a minha família, para toda a malta conhecida da Feira, de Fornos, São Fins e de Arrifana. Quem está de parabéns, um dia repleto das maiores felicidades. Para o amigo Tony e restante família, os desejos sinceros de um excelente fim de semana, com tudo bom, Tony. Um abraço e até uma próxima.
0: Está feitinho. Um abraço para o amigo. Bom fim de semana. Está bom, António?
6: Ok, muito obrigado, igualmente.
0: Obrigado, amigo. Até breve. Ora, e mais. Bom dia, Tony. Quero mandar um bom dia para o Rafael do Camarão e esposa, Nelson de Vila Cova, toda a minha família e ouvintes. Um abraço do Ricardo de Penso. Oh, Ricardo, um grande abraço para ti. Obrigado aí pela companhia. Abraço aí a maltinha da AB Soares, para o Rubens. Já agora, para depois não sofrer consequências, vai um beijinho para o lado, para os vizinhos lá, que é para a minha mulher, que é para depois não correr riscos graves, não é? Pronto. Obrigado. Um abraço. Bom dia!
7: Bom dia!
0: Ei, ei, Elia! Tudo bem?
7: É o carro vassoura, é o carro.
0: Não é nada, é o carro vassoura de quem? Não é nada, é o que é. Ah, então, Elia, vamos lá mandar um beijinho de bom dia.
7: Olha,
0: a quem?
7: Um beijinho para ti, para a tua esposa, e um bom fim de semana. Tudo bom. E agora é para os meus filhos, para a minha nora, para os meus netinhos e para dois netinhos emprestados que fazem hoje 8 anos gêmeos, o Dinis e o Dionísio. E um beijinho muito grande para eles.
0: Prontinho. E um beijinho para a Elia. Obrigado pela companhia. Tchau, Ia da Sul.
7: Obrigada, eu também. Bom fim de semana.
0: Obrigado, minha querida.
7: Para todas as minhas amigas. Tchau.
0: Obrigado e bom fim de semana. Ora, até mais. Bom dia, Tony. Daqui é o Rafael do Camarão. E, ora bem, hoje dá um abraço para o Ricardo Penso, o Chiquinho Bombeiro, para o Manel e Toninho da Abel Soares, tanta equipa. E um forte abraço também para ti. Obrigadinho. Um grande abraço aí para o Rafael e um bom dia de sexta-feira. Bom fim de semana. A maltinha é boa. Mais no programa, mais mensagens e mais dedicatórias. E esta, bom dia, Tony. Sou o Paulo de Canelas e quero desejar um bom dia para o Jotinha, o Vitor Preto, Manel Cardoso, Nuno Ramadas, para o Mochila e todos os motoristas. Para ti aquele abraço e um tchau e adeus. Obrigado, Paulinho. Um grande abraço. Boas viagens. Vagarinho, homem. E rumo ao fim de semana em condições. Um abraço. O Ricardo de Ovar também vem ao programa das manhãs da rádio. Ele dá os bons dias para todos os amigos e companheiros de trabalho. Posso ser o Jorge Papagaio e Silviano. Também a Silviana Ato. Sou Carlos Troni. Um abraço, chão e adeus e saudinha de bom. Muito obrigado aqui. Um abraço também para o Ricardo de Ovar. Vamos lá terminar o programa com o Pedro de Valdecambre. Ele chega e dá aquele abraço para o velhote rabugento que esteve de parabéns ontem, ao Márcio Calceteiro, Bruno Rodrigo, Walter de Valdecambre, e um abraço a toda aquela malta. Muito obrigado também pela companhia. Abraço, Pedro. E pronto, olha, é ponto final no programa de hoje. Já não há tempo para mais. Foi um gosto enorme partilhar consigo estas duas horas de emissão do programa das manhãs da Regional e do Ligar para Dedicar. Terminamos, como habitualmente, a cantar parabéns aos aniversariantes de hoje. Um dia repleto de coisas boas, felicidades, muitos e longos anos de vida são os votos de toda a equipa das manhãs da Regional. A todos eles fechamos emissão assim, a cantar parabéns a vocês.

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1: Gás óleo para os mercados, para aumentar a oferta e baixar os preços. O presidente francês Emmanuel Macron é um dos mais interessados na medida. Os combustíveis em Portugal devem registar uma ligeira descida a partir de segunda-feira. Antecipamos os valores já a seguir. O piloto indiano do avião da Fly Dubai, que foi atacado pelo seu copiloto esta semana, relatou nas últimas horas o que aconteceu durante o voo que saiu do Dubai rumo a Tel Aviv. Ele conta que decidiu abrir a porta da cabine para impedir a morte de quase 200 pessoas.
2: As notícias com edição de João Vasco.
1: Começamos com essa notícia de que os combustíveis devem registar uma ligeira descida na próxima semana. É o que adianta o Automóvel Clube de Portugal. De acordo com o ACP, o litro de gasóleo vai baixar 3 cêntimos e o da gasolina 3 cêntimos e meio. Caso se confirmem estas previsões, o preço médio do gasóleo vai situar-se nos 2,15 euros por litro a partir de segunda-feira, enquanto o preço da gasolina deve ficar nos 2,06 euros. Estes não são ainda valores finais, só logo ao final do dia, depois do fecho dos mercados, se saberá se estes dados se confirmam. E lembro que cada posto de abastecimento define o valor final dos diferentes combustíveis. Há países europeus que estão a equacionar libertar reservas de gasóleo para os mercados, para aumentar a oferta e dessa maneira tentar reduzir os preços deste combustível. A agência Reuters garante que essa discussão está em curso.

0: altura em que os Estados Unidos pressionam a Europa para tomar essa medida e o gasóleo atingiu máximos históricos em 12 dos 27 países da União. Daniel Belo.
1: É uma possível solução de curto prazo para tentar baixar os preços e responder às pressões vindas da América. A agência Reuters garante que vários países europeus estão a discutir a hipótese de libertar reservas de gasóleo para o mercado e esta manhã terá havido uma chamada telefónica entre várias capitais para debater essa estratégia. A Reuters cita duas fontes familiarizadas com a discussão que confirmam que a conversa desta manhã terá tido como base a proposta francesa que sugere que os países europeus libertem 50 milhões de barris de gasóleo para o mercado, enquanto os membros da Agência Internacional de Energia libertariam 50 milhões de barris de crude. Mas nada disto é oficialmente confirmado pelo Ministério das Finanças e Energia de França, que não respondeu aos pedidos de esclarecimento da Reuters. Pode também haver esta tarde, diz a agência, uma chamada entre os líderes dos países do G7, atualmente presidido pela França, para discutir próximos passos a dar. Estas conversas acontecem no momento em que o preço do gasóleo bate recordes na Europa e depois da Reuters ontem ter noticiado que a administração Trump teria pedido à Alemanha e à França para reduzirem as reservas de emergência para forçar a baixa de preços, ameaçando com uma possível proibição de exportação de gasóleo dos Estados Unidos, caso não o fizessem. Donald Trump já admitiu publicamente essa possibilidade de parar as exportações para ajudar a baixar os preços recorde do gasóleo nos Estados Unidos a um mês das eleições intercalares. O fornecimento global de gasóleo foi reduzido por causa da guerra no Irã, mas também pela proibição russa de exportações, depois dos ataques ucranianos terem danificado muitas refinarias. A China também terá suspendido as exportações este mês de outubro para reforçar o estoque nacional.
0: A crise energética estará também no centro das discussões do próximo Conselho Europeu, onde os líderes da União vão tentar acertar uma resposta conjunta ao aumento dos custos dos combustíveis. No Brasil, país que vai a eleições no próximo domingo, foram descobertas reservas de hidrocarbonetos na margem equatorial da Amazónia. O governo já deu autorização para que esta zona seja explorada, mas uns ambientalistas contestam a posição do Executivo porque garantem que o país não precisa de expandir a exploração de hidrocarbonetos. O correspondente da Antena 1, Daniel Catalão, conta-nos como foi recebida esta notícia no Brasil da descoberta junto ao Amazonas.
2: Para a indústria do petróleo foi um dos maiores anúncios, a descoberta de hidrocarbonetos na bacia da Foz do Amazonas, na margem equatorial. O presidente do Brasil defende o ambiente, mas deu luz verde imediata a um petróleo de qualidade.
3: Nós temos a chance de ter um petróleo muito chique de muita qualidade para abençoar o futuro do filho de vocês, o futuro desse país.
2: Mas o Instituto Internacional Areara contesta a medida numa altura em que se defende a redução das emissões poluentes.
4: Essa expansão, ela é descabida. O Brasil não precisa dessa expansão para sua segurança energética. Então, hoje, nós exportamos quase metade do petróleo que nós produzimos. Então, essa produção, ela nem é sequer para ser utilizada no Brasil, é para exportação.
2: Nicole Figueiredo é diretora executiva do Instituto Areara e revela que já tem uma ação na Justiça porque o primeiro leilão é apenas o início de uma transformação na Amazônia.
4: Esse bloco, ele é a porta de entrada para a exploração em toda a costa amazônica. Então, a costa amazônica, ela está loteada, completamente coberta de blocos em estudo para exploração de petróleo.
2: Mas não será exagero ambientalista?
4: Para nós contermos o aquecimento global em 1,5 graus, nós deveríamos cancelar mais de 900 concessões de blocos de petróleo e não dar novas concessões, né? Então, não é exagero dos ambientalistas, essa não é uma questão ideológica, é uma questão técnica e de defesa mesmo do planeta.
2: Este instituto já travou outros blocos pelo Brasil e junta-se às vozes das comunidades indígenas e pescadores locais que temem os riscos socioambientais na região amazónica.
1: Uma descoberta que vem a público poucos dias antes das eleições. No domingo, mais de 158 milhões de brasileiros são chamados às urnas para a primeira volta das presidenciais e também para eleger governadores, senadores e deputados federais, estaduais e distritais. Mais de 134 mil brasileiros recenseados em Portugal podem participar nestas eleições. Só em Lisboa estão inscritos cerca de 79 mil eleitores. No Porto são 47 mil e em Faro perto de 9 mil. As urnas vão estar abertas entre as 8 da manhã e as 5 da tarde e os eleitores que votam em Portugal só podem escolher o presidente e o vice-presidente do Brasil. O piloto indiano do avião da Fly Dubai, que foi atacado pelo seu copiloto abrindo a porta da cabine para deixar que outras pessoas acedessem ao espaço, explicou nas últimas horas que agiu dessa forma porque estava determinado a não deixar ninguém morrer. Numa videochamada com o primeiro

0: ministro indiano Narendra Modi, o capitão Smit Machar, relatou o que aconteceu na manhã da passada quarta-feira no voo FZ-1073 da Fly Dubai.
1: Quando fui atirado ao chão, percebi que o avião estava a cair. Disse para mim mesmo que tinha de fazer mais um esforço. A porta estava mesmo ali. Eu estava a ser agredido, mas consegui abrir a porta e os outros entraram. Eles também tiveram um papel importante. Eu disse que estava a tentar proteger-me, mas eu sabia que não podia deixar que morrêssemos todos.
0: O relato do piloto da Fly Dubai, Smit Machar, depois de outros passageiros terem dominado o atacante, dois pilotos de reserva que estavam no avião como passageiros aterraram em segurança no aeroporto de Tabuk, no noroeste da Arábia Saudita. O primeiro-ministro indiano, Narendra Modi, elogiou o comportamento de Machar, dizendo que o veterano piloto, que a coragem deste piloto salvou muitas vidas. Machar está no hospital em Abu Dhabi, capital dos Emirados Árabes Unidos, foi inicialmente tratado na Arábia Saudita, onde o avião desviado foi forçado a fazer uma aterragem de emergência. O incidente está ainda a ser investigado. O governo israelita acusa o copiloto deste voo de estar a tentar levar a cabo um atentado terrorista. O avião encaminhava-se para Tel Aviv. Em Espanha, o Congresso está a discutir esta manhã os dois decretos sobre habitação aprovados esta semana pelo governo. Há muitas dúvidas sobre a viabilização destes diplomas depois do Juntos pela Catalunha de centro-direita, um dos partidos que suporta o Executivo, ter vindo a público afirmar que só aprova este pacote sobre habitação se ele sofrer alterações. Sem maioria absoluta no Parlamento, Pedro Sánchez pode sofrer nova derrota política e há quem defenda eleições antecipadas dentro do próprio partido que governa, o PSOE. Junto ao Congresso, à espera do desfecho deste dossiê, estão também os manifestantes que estiveram nos últimos dias acampados na Porta do Sol, como vamos perceber na reportagem da correspondente da Antena 1, Ana Romeu.
2: Dia decisivo para a Espanha, que vota hoje os decretos da habitação, com a ameaça de serem chumbados pela direita independentista da Catalunha, o partido de Carles Puigdemont. Os 7 deputados que têm o poder nas mãos exigem ao governo que retire os dois textos e os refaça. Caso contrário, vão votar contra. O Executivo espanhol propõe que os dois reais decretos-lei sejam transformados em projetos de lei, permitindo assim que se possam fazer emendas. Nesta altura ainda decorre o debate com os manifestantes cá fora a exigirem o fim da especulação e que as medidas do decreto Mari Carmen sejam aprovadas. A votação será feita de mão no ar e nominal para que se perceba quem são os responsáveis pelo chumbo da habitação. E caso isso aconteça, cresce a ideia cada vez mais provável que Pedro Sánchez possa convocar eleições antecipadas para o fim de novembro.
0: Vão ser animadas as próximas horas em Espanha com a votação destes dois decretos no Congresso.
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0: 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Estivemos a falar sobre a Graviola Mais, a original, que só está à venda através da linha da Lister Mais. Voltamos-nos a encontrar numa próxima emissão. Até lá, um abraço.

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2: De António Costa continuar sem ter acesso ao processo influencer. São palavras que escutamos já a seguir. O preço mundial dos alimentos aumentou 1,5% entre agosto e setembro, valor referido há pouco pela Organização das Nações Unidas para a Alimentação e a Agricultura. A FAO diz que há um aumento persistente e cada vez mais generalizado dos preços dos produtos básicos e o principal motivo é o que está a passar no Médio Oriente e também os impactos climáticos. Não foi só em Portugal que a inflação aumentou em setembro, a taxa de inflação da zona euro foi de 3,8% no mês passado, mais 6 décimas do que em agosto.
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2: A Ministra da Justiça voltou esta manhã a manifestar total confiança no Diretor Nacional da Polícia Judiciária e diz que quando for chamada ao Parlamento para falar sobre as buscas do Ministério Público à Judiciária no âmbito do processo Futebol Leaks, tentará tirar as dúvidas que os deputados têm sobre este caso. Em declarações aos jornalistas à margem de uma aula sobre corrupção em Lisboa, Rita Júdice falou também sobre o processo influencer para dizer que um processo não se pode arrastar indefinidamente. Alexandra Sofia Costa.
4: Rita Alarcão Júdice diz que o Ministério Público recusou pela sexta vez o acesso de António Costa ao processo influencer, diz que não quis falar concretamente sobre este processo. O atual Presidente do Conselho Europeu contestou esta decisão da Justiça, dizendo que se trata de um atentado ao Estado de Direito. Ora, a Ministra da Justiça apresenta as razões do Ministério Público para isso.
5: O processo não está em segredo de justiça interno, ou seja, apenas para os intervenientes do processo e não para o segredo de justiça externo, que é outra realidade, ou seja, não é qualquer pessoa que possa ter acesso ao processo, é apenas os intervenientes diretos, os arguídos e os assistentes. Penso que é essa, mas julgo que é apenas isso. Só para esclarecimento de todos.
4: A Ministra da Justiça esclarece que o processo esteve em segredo de justiça total entre abril de 2024 e março de 2026. Desde essa data que o segredo é apenas externo e que os intervenientes podem ter acesso, mas como António Costa é para o Ministério Público um suspeito que só foi ouvido porque pediu, continua sem ter acesso a este processo e sem saber quais são as suspeitas que recaem sobre si. Ora, a Ministra da Justiça, não comentando concretamente esta decisão, vai dizendo que um processo como este não se pode arrastar no tempo.
5: Quando existe um processo, ele não pode prolongar-se indefinidamente. Tem que haver uma opção, uma decisão de arquivar ou acusar.
4: A Ministra esteve esta manhã a dar uma aula sobre transparência e integridade aos alunos da Escola Dom Pedro V, aqui em Lisboa. Aos jornalistas falou também sobre as investigações ao diretor da Polícia Judiciária, Rita Alarcão Júdice, volta a manifestar total confiança em Carlos Cabreiro e diz que quando a chamarem oficialmente vai responder no Parlamento a todas as dúvidas dos deputados.
5: Eu ainda não fui notificada formalmente, mas já ouvi nas notícias que vai haver esse pedido e eu cumprirei o meu dever enquanto Ministra da Justiça, que é prestar os esclarecimentos que puder dar ao Parlamento. Apenas isso.
6: E mantém a confiança no Diretor Nacional da Polícia Judiciária?
5: Mas naturalmente, se eu não tivesse confiança no Diretor Nacional da Polícia Judiciária, os senhores saberiam, com certeza, não acha?
4: Mantém a confiança em Carlos Cabreiro, que está a ser investigado por suspeitas de ter autorizado a realização de escutas ilegais em 2015 no âmbito do processo Futebol Leaks.
2: Alexandra Sofia Costa, com o resumo das declarações desta manhã de Rita Júdice, Ministra da Justiça. Ela deu uma aula sobre corrupção e depois falou aos jornalistas. O índice dos preços mundiais, calculado pela Organização das Nações Unidas para a Alimentação e a Agricultura, subiu 1,5% entre agosto e setembro e está 5,8% acima do que se registou em setembro do ano passado. Num comunicado divulgado esta manhã, a FAO fala num aumento persistente dos preços, provocado por fenómenos como a seca e também por interrupções, ou pelas interrupções, no Estreito de Hormuz e no Mar Negro. Cláudia Aguiar Rodrigues.
7: As restrições logísticas no Mar Negro, a seca em algumas partes da América do Norte são algumas das razões apontadas pela Organização das Nações Unidas para a Alimentação e a Agricultura para um aumento de mais de 6% dos preços mundiais do trigo em setembro. Já os preços do milho sobem quase 6% em relação ao mês anterior devido à preocupação com os rendimentos nos Estados Unidos, à menor disponibilidade de exportação no Brasil e às interrupções no comércio do Mar Negro. Quanto ao óleo vegetal, o aumento reflete-se devido devido a uma forte procura mundial de importação e às preocupações sobre o impacto da seca nas perspectivas de produção no Sudeste Asiático. Enquanto os preços da carne diminuíram 1,1%, a exportação de carne bovina do Brasil aumentou por causa de uma maior procura da importação. O índice de preços dos produtos lácteos também caiu ligeiramente em setembro, enquanto os preços da manteiga se mantiveram. O comunicado aponta ainda que o açúcar registou o maior aumento, 6,1%, provocado pelas expectativas de uma oferta mundial de açúcar mais ajustada na temporada 2026-2027.
2: Os dados adiantados esta manhã pela FAO, o preço mundial dos alimentos aumentou 1,5% entre agosto e setembro. A taxa de inflação da zona euro foi de 3,8% no último mês, mais 6 décimas do que em agosto. É o que revela a estimativa rápida do Gabinete de Estatísticas da União Europeia. De acordo com o Eurostat, a principal razão para esta subida é a crise energética. Os países da zona euro com as mais altas taxas de inflação foram a Lituânia, 6,1%, a Bulgária, 5,6%, e Chipre e Luxemburgo, cada um com 5,2% de inflação. Por outro lado, as taxas mais baixas registaram-se na Finlândia, 2,6%, em Malta, 2,9%, e na Estónia e nos Países Baixos. Estónia e Países Baixos tiveram uma inflação de 3%. Em Portugal, a inflação, o valor provisório da inflação, melhor dito, estimada há 2 dias pelo INE, apontava para uma variação de 3,6% no mês de setembro. Os combustíveis devem registar uma ligeira descida na próxima semana, é o que adianta o Automóvel Clube de Portugal. De acordo com o ACP, o litro de gasóleo vai baixar 3 cêntimos e o da gasolina 3,5 cêntimos. Caso se confirmem estas previsões, o preço médio do diesel vai situar-se nos 2,15 euros por litro a partir de segunda-feira, enquanto o preço da gasolina deve ficar nos 2,06 euros. Estes não são ainda valores finais, só logo ao final do dia, depois do fecho dos mercados, se saberá se estes dados se confirmam. E lembro que cada posto de abastecimento define os seus valores finais. Há países europeus que estão a equacionar libertar reservas de gás óleo para os mercados, para aumentar a oferta e dessa maneira tentar reduzir os preços deste combustível. A agência Reuters garante que essa discussão está em curso, numa altura em que os Estados Unidos pressionam a Europa a tomar essa medida e o gás óleo atingiu máximos históricos em 12 dos 27 países da União. Daniel Belo.
8: É uma possível solução de curto prazo para tentar baixar os preços e responder às pressões vindas da América. A agência Reuters garante que vários países europeus estão a discutir a hipótese de libertar reservas de gasóleo para o mercado e esta manhã terá havido uma chamada telefónica entre várias capitais para debater essa estratégia. A Reuters cita duas fontes familiarizadas com a discussão que confirmam que a conversa desta manhã terá tido como base a proposta francesa que sugere que os países europeus libertem 50 milhões de barris de gasóleo para o mercado, enquanto os membros da Agência Internacional de Energia libertariam 50 milhões de barris de crude. Mas nada disto é oficialmente confirmado pelo Ministério das Finanças e Energia de França, que não respondeu aos pedidos de esclarecimento da Reuters. Pode também haver esta tarde, diz a agência, uma chamada entre os líderes dos países do G7, atualmente presidido pela França, para discutir próximos passos a dar. Estas conversas acontecem no momento em que o preço do gasóleo bate recordes na Europa e depois da Reuters ontem ter noticiado que a administração de Trump teria pedido à Alemanha e à França para reduzirem as reservas de emergência para forçar a baixa de preços, ameaçando com uma possível proibição de exportação de gasóleo dos Estados Unidos, caso não o fizessem. Donald Trump já admitiu publicamente essa possibilidade de parar as exportações para ajudar a baixar os preços recorde do gasóleo nos Estados Unidos a um mês das eleições intercalares. O fornecimento global de gasóleo foi reduzido por causa da guerra no Irão, mas também pela proibição russa de exportações, depois dos ataques ucranianos terem danificado muitas refinarias. A China também terá suspendido as exportações este mês de outubro para reforçar o estoque nacional.
2: A crise energética estará também no centro das discussões do próximo Conselho Europeu, onde os líderes da União vão tentar acertar uma resposta conjunta ao aumento do preço dos combustíveis. Há pouco, a Comissão Europeia rejeitou qualquer proibição das exportações de gás óleo. Diz que isso prejudicaria a confiança entre o Bloco Europeu e os Estados Unidos. No Brasil, país que vai a eleições no próximo domingo, foram descobertas reservas de hidrocarbonetos na margem equatorial da Amazónia. O governo já deu autorização para que esta zona seja explorada, mas os ambientalistas contestam a posição do executivo sobre o tema porque garantem que o país não precisa de expandir a exploração de hidrocarbonetos. O jornalista Daniel Catalão, correspondente da Antena 1 no Brasil, conta-nos como foi recebida no país esta notícia da descoberta de hidrocarbonetos junto ao Amazonas.
9: Para a indústria do petróleo foi um dos maiores anúncios a descoberta de hidrocarbonetos na bacia da Foz do Amazonas, na margem equatorial. O presidente do Brasil defende o ambiente, mas deu luz verde imediata a um petróleo de qualidade.
10: Nós temos a chance de ter um petróleo muito chique e de muita qualidade para abençoar o futuro do filho de vocês, o futuro desse país.
9: Mas o Instituto Internacional Areiara contesta a medida numa altura em que se defende a redução das emissões poluentes.
11: Essa expansão, ela é descabida. O Brasil não precisa dessa expansão para sua segurança energética. Então, hoje, nós exportamos quase metade do petróleo que nós produzimos. Então, essa produção, ela nem é sequer para ser utilizada no Brasil, é para exportação.
9: Nicole Figueiredo é diretora executiva do Instituto Areiara e revela que já tem uma ação na justiça porque o primeiro leilão é apenas o início de uma transformação na Amazônia.
11: Esse bloco, ele é a porta de entrada para a exploração em toda a costa amazônica. Então, a costa amazônica, ela está loteada, completamente coberta de blocos em estudo para exploração de petróleo.
9: Mas não será exagero ambientalista?
11: Para nós contermos o aquecimento global em 1,5 graus, nós deveríamos cancelar mais de 900 concessões de blocos de petróleo e não dar novas concessões, né? Então, não é exagero dos ambientalistas, essa não é uma questão ideológica, é uma questão técnica e de defesa mesmo do planeta.
9: Este instituto já travou outros blocos pelo Brasil e junta-se às vozes das comunidades indígenas e pescadores locais que temem os riscos socioambientais na região amazónica.
2: Uma descoberta que vem a público poucos dias antes das eleições. No próximo domingo, mais de 158 milhões de brasileiros são chamados às urnas para a primeira volta das presidenciais e também para eleger governadores, senadores e deputados federais, estaduais e distritais. Em Espanha, o Congresso continua a discutir os dois decretos sobre a habitação aprovados esta semana pelo governo. Há muitas dúvidas sobre a viabilização destes diplomas depois do Juntos pela Catalunha de centro-direita, um dos partidos que suporta o Executivo, ter vindo a público afirmar que só aprova este pacote sobre habitação se ele sofrer alterações. Há pouco, durante o debate, a ministra da Habitação lançou um novo apelo ao partido de Charles Puigdemont.

0: para que aprove este decreto, porque ele contém 90% das propostas dos Juntos pela Catalunha. A ministra espanhola sugeriu também que estes decretos sejam transformados em projetos que possam sofrer emendas e pediu então a aprovação por parte do partido Juntos pela Catalunha deste diploma. Sem maioria absoluta no Parlamento, Pedro Sánchez pode sofrer nova derrota política e há quem defenda eleições antecipadas dentro do próprio PSOE. Se este pacote for chumbado, para já a discussão prossegue. Vamos continuar atentos ao que está a acontecer no Congresso em Espanha em próximos noticiários aqui na Antena 1.
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são estas as notícias que marcam a edição de sexta-feira, dia 2 de outubro do ano 2026. Sejam todos bem-vindos. Uma nova floresta ativista vai nascer no Parque Florestal da Palma, na freguesia de Molos, concelho de Aroca. A iniciativa vai associar árvores do parque a 25 mulheres que se destacaram mundialmente na defesa da igualdade, dos direitos humanos, da paz e do ambiente. A apresentação pública do projeto está marcada para amanhã, dia 3, a partir das 10 da manhã. O evento vai contar com a instalação de placas identificativas e a conversa de ativismo sem formalismo. Conta com a presença de Bolas Carvalho e de Susana Bastos. O projeto surge de uma parceria entre o Instituto Português de Valflor e a Associação 4540 Jovem, com cofinanciamento da União Europeia e do Camões Instituto. Em novembro, realiza-se uma ação de plantação dinamizada por jovens locais e o acompanhamento de árvores que se prolonga ao longo do próximo ano 2027. A iniciativa conta ainda com um roteiro digital sobre as ativistas homenageadas. Em Canelas, Aroca, amanhã e domingo há festa, festas em honra de São Miguel. O programa começa amanhã sábado, dia 3 de outubro, com um tasquinha aberta durante a tarde. Às 4 haverá um workshop sobre primeiros socorros e que será dinamizado pelos bombeiros voluntários de Aroca. A animação noturna vai ficar a cargo do grupo Tradição Douro, que sobe ao palco a partir das 21h30, seguida da atuação do DJ aroquense João Pinho. Já no domingo, dia 4, as celebrações religiosas vão marcar o dia. A partir das 9h45 da manhã, haverá celebração em honra do padroeiro São Miguel. À tarde, majestosa procissão, a partir das 17h, que será acompanhada pelos habituais andores, anjinhos e figurantes. Já a música tradicional marca presença durante o dia com a atuação dos Fifas de Nes Pereira e ainda o grupo Sem Nome e os Amigos de Canelas, que fecham o programa para esta festa em honra de São Miguel, este sábado e domingo, em Canelas, Aroca. Espinho acolhe a partir de amanhã e até ao fim do mês a Feira do Livro, entre livros, contos e marés. A iniciativa é da Câmara Municipal e quer afirmar a literatura como um eixo central da oferta cultural da cidade, com um mês cheio de propostas variadas. Com curadoria da escritora Marta Paes Oliveira, o evento reúne nomes como Gonçalo M. Tavares, Patrícia Portela e João Luís Barreto Guimarães. A programação cruza a literatura com a música através de conversas com Samuel Uria e Márcia. O cartaz aposta forte na narrativa oral, com contadores como Jorge Serafim, e estende sessões de leitura às escolas do concelho. A produção literária local vai ganhar ainda palco com conversas descentralizadas pelas freguesias e homenagens aos autores pinhenses José Marmelo e Silva e José Emílio Nelson. Jorge Tolo, presidente da Câmara Municipal de Espinho, destaca a aposta na criação dos hábitos de leitura junto dos mais jovens, como sendo um motor de enriquecimento cultural. O Festival Imaginários em Santa Maria da Feira vai integrar propostas artísticas de alunos e recém-diplomados das Escolas Internacionais do Circo da edição do próximo ano 2027. O evento de artes performativas em espaço público de Santa Maria da Feira abriu candidaturas para selecionar até 4 projetos originais criados por talentos emergentes na rede internacional do FEDEC. As candidaturas estão abertas até 13 de novembro.

Os projetos selecionados vão estrear no Centro Histórico da cidade entre 20 e 22 de maio do próximo ano. A organização garante um apoio financeiro e as condições de acolhimento necessárias para a apresentação dos trabalhos ao ar livre. Além das atuações, no programa oficial, os jovens artistas vão orientar oficinas abertas à comunidade e participar no programa profissional do festival. Com esta iniciativa, o Imaginário reforça o apoio à criação contemporânea e também à difusão de novos criadores no panorama das artes performativas em Santa Maria da Feira. A Câmara Municipal de Feirense vai investir mais de 3 milhões de euros nas três corporações de bombeiros voluntários do Conselho até ao ano 2029. Os novos protocolos assinados com a Associação de Arrifana, Feira e Lourosa duplicam a verba anual de cada uma das corporações, que passa para 157.500 euros. O objetivo é o de reforçar a capacidade operacional e garantir o funcionamento para a criação de um piquete de intervenção diário com pelo menos 4 elementos de cada corpo de bombeiros. O pacote financeiro inclui ainda apoios para a renovação da frota e compra de equipamentos, além da manutenção de equipas de intervenção permanente. Amadeu Albregaria, o presidente da Câmara Municipal Feirense, destaca que este investimento dá estabilidade às corporações para responderem melhores no socorro à população. A Câmara assegura também a comparticipação em obras nas instalações e benefícios sociais diretos para os bombeiros voluntários. O Motoclube Paivense vai promover amanhã sábado o já tradicional convívio motar em Castelo de Paiva. A iniciativa volta a juntar os amantes das duas rodas de várias zonas do país para um dia repleto de confraternização. A recepção aos motociclistas está marcada para as 10 da manhã. O programa inclui um almoço com porco no espeto, um passeio pela região a partir das 4 da tarde e que terá passagem pela Quinta das Religiões e pela zona do Castelo em Fornos. O regresso até à Vila de Sobrado vai trazer consigo um jantar típico com caldo verde e castanha assada. A cerimónia de entrega de lembranças começa às 21 horas na sede do clube, em Gração, seguindo-se a animação musical com a banda Outrun. Nuno Monteiro, presidente do Motoclube Paivense, antecipa uma grande adesão no evento, que conta com o apoio do município Paivense e de várias outras entidades e que volta a trazer os amantes das duas rodas até Castelo de Paiva no dia de amanhã, sábado 3 de outubro. O Centro de Artes e Espetáculos de Severo de Voga vai receber neste mês a 8ª edição do Alter Ego Music Sessions. O ciclo, dedicado à música de autor nacional, vai reunir 4 propostas artísticas ao longo de 2 fins de semana. A programação arranca precisamente hoje com a cantora Inês Souza. Amanhã sobe a palco Afonso Cabral em nome próprio. No próximo fim de semana, 9 de outubro, começa a segunda parte deste evento, com uma parceria entre Tape Junk e Pedro Branco. A 10 de outubro termina com a atuação de Margarida Campelo. O evento aposta num formato intimista e na proximidade entre artistas e público. Os espetáculos decorrem no auditório do Centro de Artes e Espetáculos de Severo de Voga. Tem início às 21h30. Os bilhetes têm preço simbólico e estão disponíveis no Centro de Artes de Severo de Voga. O Programa Municipal de Envelhecimento Ativo de Ílhavo, denominado por Idade Maior, está a afirmar-se como uma referência nacional de boas práticas nas políticas públicas da população sénior. A iniciativa do município tem sido convidada a apresentar o seu modelo de governação em diversos pontos do país. Recentemente, a equipa participou em eventos dos Açores, Val de Cambra, Pombal, Vila Nova de Gaia e também no Congresso da Direção-Geral de Saúde em Évora. O projeto foi igualmente partilhado com o Centro de Competências para o Envelhecimento Ativo e Saudável da Universidade do Porto. Em novembro, o Ilhavo vai acolher uma delegação técnica na área metropolitana do Porto para dar a conhecer no terreno a estratégica local de coesão social e valorização dos idosos. A autarquia reforça assim o seu compromisso de olhar para a comunidade como um todo, garantindo que nenhuma idade fica para trás.
A fechar o desporto, estão parados os campeonatos nacionais de futebol em virtude da realização dos compromissos da seleção. Contudo, Aveiro cumpre este fim de semana mais uma jornada do campeonato Sabseg e mais uma jornada da Taça Peco. Começamos com a jornada número 5 do escalão mais alto do futebol aveirense. Quinta jornada do campeonato Sabseg começa amanhã, 15h30, com Passos de Brandão, Recreio de Águeda. Domingo, também às 15h30, completa-se a ronda com o Anadia Valonquense, Sporting de Espinho Fermentelos, Cesarense Vista Alegre, São Vicente Pereira Lobão, Fiães Relâmpago Nogueirense, Oliveira do Bairro Carregozense, Argoncilhos Tarreja e o Mourisquense São Roque. Cumpre-se mais uma eliminatória da Taça Pecol, amanhã, sábado, 16h30, Mamarrosa Pinheirense, no domingo, 15h30, Beira Voga Luso, Gafanha Loureiro, Nariz Calvão, Bustos Requeixo, Famalicão Antes, Aguinense Mielhada, Laque Carqueixo, Suzense Alba, Massinhatense Fidec, Águas Boas, Rocas do Voga e ainda o Beira-Mar B, Vaguense e Unege Avanca. Cumprem assim esta próxima eliminatória da Taça do Distrito de Aveiro, que cumpre-se durante este fim de semana. A fechar, a Casa do Povo Santa Cruz de Alvarenga promove na próxima segunda-feira, dia 5, a iniciativa Caminhar com Vida. O evento é destinado a pessoas com mais de 55 anos de idade e procura promover a atividade física, a saúde e o bem-estar da população. Além da caminhada orientada, o programa inclui a avaliação de sinais vitais por profissionais de saúde e um lanche partilhado entre os participantes. A ação está integrada no projeto Inatel Longevidade Mais. As inscrições são obrigatórias, devem ser feitas ainda junto da organização através do 256-958-077 ou então via e-mail para geral@cpalvarenga.com. As notícias ficam por aqui, estão de regresso logo mais em atualização. Até lá vou deixar votos de uma boa sexta-feira, bom fim de semana, com a sintonia da Rádio Regional de Arouca.

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1: Bem-vindos a mais um Espaço Informativo da Câmara Municipal de Arouca. O Polo Escolar de Fermedo, no agrupamento de escolas de Escariz, já dispõe de uma sala de Snowsland, equipada para apoiar a inclusão e o bem-estar dos alunos. Concebida como um ambiente controlado de estimulação multissensorial, a sala permite trabalhar de forma individualizada e acompanhada diferentes estímulos visuais, táteis, auditivos, olfativos e de movimento. O objetivo é contribuir para a regulação sensorial e emocional, o bem-estar e a atenção, a comunicação, a autonomia e a participação dos alunos, em particular daqueles que necessitam de respostas mais diferenciadas. Este novo espaço multissensorial foi apetrechado pelo município de Arouca no âmbito da operação Arouca PMPSE AMP 2030, Programa Metropolitano de Promoção do Sucesso Educativo integrado no Norte 2030. O município de Arouca vai comemorar o Dia Internacional do Idoso na quinta-feira, 1 de outubro, às 14h30. O jovem arouquense Hélder Brandão Antunes sobe ao palco da Loja Interativa de Turismo de Arouca para apresentar um espetáculo de variedades com piano, ilusionismo e canções. A entrada é livre. Cinema em Arouca. O filme Odisseia será exibido na sexta-feira, 2 de outubro, pelas 21h30, no auditório da Loja Interativa de Turismo de Arouca. Os bilhetes têm um custo de 2,5€ e podem ser adquiridos no local ou em blueticket.mel.pt. Decorre até 12 de outubro a campanha de vacinação de cães 2026 em todas as freguesias do Conselho de Arouca. As datas e locais de vacinação estão disponíveis no edital já fixado nos locais habituais e também podem ser consultados em www.cm-arouca.pt. A campanha destina-se exclusivamente a cães e a vacina será administrada apenas a animais que estejam identificados eletronicamente. A vacinação e identificação eletrónica também podem ser feitas durante todo o ano no posto de vacinação do Gabinete Veterinário Municipal, situado na Rua das Comunidades, número 5, junto ao Parque do Milénio, às terças-feiras, das 9h30 ao meio-dia e das 14h às 16h30, sendo

0: Obrigatório agendamento prévio através do contacto 256-940-220 ou do e-mail geral@cm-soroca.pt. A campanha de vacinação antirrábica é promovida pela Direção-Geral de Alimentação e Veterinária em cooperação com o município de Arouca. Ciclo do Centeio em Regouve, a nova exposição temporária do Museu Municipal de Arouca. Da sementeira à ceifa, passando pela malha, pelas refeições e pelos usos, há muito por descobrir nesta exposição, que contou com a participação da comunidade de Regouve, para visitar de terça-feira a domingo, das 9h30 ao meio-dia 30 e das 14 às 18 horas. A entrada é livre.
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10: Já agora, um grande abraço para os ouvintes da Rádio Regional de Arouca que acompanham sempre, semana a semana, as emissões de desporto também da Antena 1.
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12: A seleção ia arrancar bem porque sabia que mesmo tendo pouco tempo de trabalho, o Mister se ia focar muito naquilo que é a linha defensiva, mais o médio de equilíbrio, e que nós íamos estar forte, e tendo uma linha defensiva forte, será uma boa base para, mesmo até para pressionar alto, a linha defensiva, coordenada como ela está, e a cada dia que passa fica melhor, mesmo a pressionar alto, essa linha defensiva é o suporte para uma boa pressão alta também.
13: Tudo começa na tal linha defensiva, diz Silas, mas destaque também para aquilo que Portugal tem conseguido produzir a nível ofensivo.

0: entrevistas com bola, eles sabem que não vão passar muito tempo sem bola.
1: E os jogadores da frente têm sido particularmente efetivos.
0: Eu sabia que nós íamos estar muito fortes a nível defensivo, e depois também sei, porque conheço os nossos jogadores, né? temos muito talento, temos muita qualidade, muita criatividade também. Sei que tanto forte defensivamente, depois os jogadores na frente também conseguem resolver muitas coisas, como têm feito.
1: Boas ideias, boas exibições e, claro, boas vitórias. São 3 em 3 jogos, extremamente importante para o arranque dos trabalhos de Jesus à frente da seleção.
0: Independentemente de ter acontecido o que aconteceu, estas 3 vitórias são muito importantes para Portugal e para o Ministério Jesus. Não parece que seja só de ontem. Para mim, todas elas são muito importantes. O facto de ele poder entrar numa seleção e ganhar logo os 3 primeiros jogos, de ter 9 pontos, as outras equipas terem 3, eu acho que isso é muito importante. Entrar assim é sempre importante.
1: Finalmente fica também o olhar sobre os adversários, que quando espreitam Portugal, vêem uma equipa extremamente difícil de bater.
0: É muito difícil jogar contra uma equipa destas, quando uma equipa destas está em vantagem, e dá-lhes o espaço todo que nos têm dado. Depois nós acabamos por conseguir tirar vantagem, inclusive não só com muito espaço. Até de ontem vi o gol do Cancelo. O Cancelo, que à partida é um lateral, mas tem uma qualidade em espaços curtos fora do normal. Se eles conseguem fazer em espaços curtos, imagino com muito espaço, como nós temos tido sempre que estamos em vantagem. Para mim não é surpresa nenhuma, eu já tinha dito e já disse várias vezes. O Mr. Jorge Jesus foi o treinador que mais me marcou e foi claramente um dos melhores treinadores que eu tive. E não é surpresa nenhuma que estejamos a jogar assim.
1: Taxativo, Silas, os elogios ao trabalho de Jorge Jesus, que, como dissemos, também foi fortemente elogiado pelos atuais jogadores. Já lá vamos. Primeiro damos voz ao selecionador, que foi questionado se acha que tem agora o país ao lado dele. A resposta é a Jorge Jesus.
2: Sei lá, então uma pergunta se agora tenho um país comigo, eu não sei nada disso.
3: Domingo
2: Grande, Dragão. Isso eu não sei.
3: Lusa,
2: isso eu não sei. Pergunta gostava que tivesse.
1: Não sabe se tem o país com ele, mas certamente já tem os jogadores. Começamos por escutar aquilo que disse Vitinha.
4: O trabalho do Mista começa a surtir efeito, já se vê. Acho que hoje foi demasiado claro e felizmente isso está a correr bem e é assim que nós queremos continuar.
1: E mais à frente no terreno, Gonçalo Ramos também foi particularmente claro nos elogios que fez ao treinador.
5: O novo treinador também ajuda muito, temos ideias mais claras, sabemos exatamente onde é que cada colega está, tanto a defender como a atacar, e isso dá para ver no nosso jogo de hoje, mas também nos últimos jogos estamos a melhorar de dia para dia.
1: Francisco Trincão, que não sendo titular entrou na segunda parte, foi mais um a ver aquilo que parece óbvio a todos os jogadores.
6: Criamos bastante, conseguimos fazer 4 golos, é sempre ótimo, portanto acho que isso também é um sinal de que atacamos mais, mas acho que também já vimos algumas ideias do Mister, e isso é o mais importante, criar, fazer gol, nem sempre vamos conseguir fazer 4, mas criar é o mais importante e criámos bastantes.
1: E Nuno Mendes foi novamente um dos melhores, fez questão também de ressalvar as mudanças que estão a ser instituídas por Jesus e com elas também as ideias que a equipa tem de assimilar.
7: Outras ideias, novas táticas, acho que isso é evidente, temos que adaptar-nos ao que o Comissário nos pede e acho que somos jogadores suficientes para poder perceber isso e poder aplicar no campo.
1: O jogo ficou igualmente marcado pelo facto de Rafael Leão ter herdado a camisola 7 de Ronaldo, motivo de particular orgulho para o jogador agora do Galatasaray.
7: O Cris é para mim um ídolo de infância, o número 7 para mim também pessoalmente tem um significado especial, que é foi a data de nascimento dos meus filhos. Simplesmente tentei honrar a camisola, desfrutar com os meus companheiros. E eu acho que o mais importante depois também no final é ter ganho o jogo, feito um bom jogo e conseguimos ter alcançado a vitória.
1: A seleção está neste momento a caminho de Portugal e tem previsto para esta tarde um treino de recuperação em Gaia. A equipa das esquinas vai passar pelo centro de estágios do Futebol Clube do Porto na preparação para o duelo de domingo diante da Noruega, que terá lugar no estádio do Dragão. Portugal lidera o grupo 4 com 9 pontos, ao passo que todas as restantes seleções têm 3 pontos. Noruega, Dinamarca e Gales vão lutar, tudo indica, pelo segundo lugar, que também dá apuramento, depois dos galeses terem vencido ontem à noite a Noruega em Cardiff por 2-1. Isso por agora parece que a calma substituiu a tempestade. A verdade é que foram espalhados cartazes de apoio a Cristiano Ronaldo na Grande Lisboa e nos quais se pode ler, e estou a citar, obrigado Cristiano Ronaldo, serás sempre o nosso capitão. Jorge Jesus não esteve à altura, com falta de sensibilidade na gestão do ativo CR7. Esta mensagem deixada em vários cartazes, como dissemos, sendo que um deles foi mesmo colocado à porta da cidade do futebol.

0: e, entretanto, já removido. O nome de Ronaldo continua a ser muito badalado, um pouco por todo o mundo, inclusive é na voz daqueles que privaram com o jogador. E diretamente da Roménia, Marius Nicolai diz que Jorge Jesus deve ter sido mais cauteloso quando colocou Cristiano a aquecer e depois não o lançou na partida em Oslo, ainda que o jogador, por vezes, também tenha de aceitar estas situações.
1: Ele tem uma experiência, ele é um líder, não? Mas eu, como eu disse, eu sou do treinador, algumas vezes tens de aceitar esta situação. Agora, não sei o que eu posso dizer, eu mais a gente não sabe muitas coisas que se passam ali dentro, não?
0: E por não saber, será que Nicolai espera com expectativa as já prometidas explicações de Ronaldo?
1: Explicações. Não sei, a gente não sabe a conversa que foi com o treinador e com o Cristiano, não? Não podemos saber tudo, mas eu esperava que ele vá jogar, não? Ele também quer jogar, mesmo se tem uma idade. É um jogador que traz com ele muita qualidade, não? Mesmo assim, em termos, por exemplo, físicos, não está no seu melhor. Mas mesmo assim, ele pode. Ele, quando entra, é um mais, que eu posso dizer, é um mais para a equipa.
0: E por isso mesmo, o Nicolai, que privou com Ronaldo no arranque da carreira de Cristiano Sporting, acredita que o jogador pode voltar ainda à seleção portuguesa.
1: Bom, acho que é muito cedo, na minha opinião, para fazer isso. Eu acho que o Cristiano não deu a última palavra para a seleção portuguesa.
0: Muito cedo para um adeus definitivo, diz Marius Nicolai, no que diz respeito a Ronaldo na seleção. Ora, nesta entrevista concedida esta manhã à Antena 1, o antigo avançado Sporting também fala dos Leões e da expectativa positiva que tem para o jogo de Braga, que está marcado para de hoje a uma semana, mesmo que a equipa de Rui Borges já tenha marcado passo na presente temporada.
1: O Sporting empatou três vezes com as equipas que normalmente tinha de ganhar, mas nos jogos como pressão, como foi também com o Galatasaray em casa, como foi na Champions League, como falo, não? Eu acho que o Sporting sabe, mesmo se perderam jogadores bons, Trincão, Rusman, que a gente viu ontem, mas mesmo assim o Sporting é muito forte. Acho que não vai ser fácil contra o Braga, nunca foi fácil contra o Braga, a gente já sabe isso, mas eu acho que o Sporting vai ganhar este jogo.
0: E para essa partida de sexta-feira em Braga, marcada para as 8:15 da noite, os Leões podem ter vários problemas no setor defensivo. Debast está castigado, Vaianidis lesionado, ao passo que Maxi e também Ibrahima Ba são dúvidas neste momento para Rui Borges. No Porto, atenções centradas para o duelo desta tarde no estádio Riazor, na Corunha. A equipa orientada por Francesco Farioli vai defrontar o Deportivo a partir das 6 da tarde, num encontro de caráter particular que deve valer a estreia ao central Chris Smalling, contratado nos últimos dias. Quanto ao nível oficial, o Porto só vai voltar a jogar de amanhã a uma semana, quando defrontar o Marítimo na Madeira a partir das 6 da tarde. Quanto ao Benfica, só entra em campo no domingo dia 11, quando receber o Vitória de Guimarães às 6 da tarde no Estádio da Luz. Encarnados que ontem, fora das quatro linhas, viram as contas da SAD respeitantes à última temporada serem aprovadas por unanimidade. Recordo que as Águias tinham apresentado um resultado operacional positivo superior a 32 milhões de euros. O Torriense vai defrontar o Sparta de Praga na Taça Europa, oitavos de final, primeira mão marcada para 28 ou 29 de outubro, a segunda mão a ser realizada a 10 ou 11 de novembro. Foi isso mesmo que ditou há instantes o sorteio realizado em Nyon, na Suíça. Um sorteio que também já definiu o alinhamento até à final, que será jogada a duas mãos. Para já importa dizer que, caso o Torriense ultrapasse o Sparta, vai defrontar o vencedor da eliminatória entre as norueguesas do Brann e as polacas do Sarni nos quartos de final. Começa hoje o Campeonato Nacional de Basquetebol Masculino, com o campeão em título Futebol Clube de Porto a jogar no terreno do Queluz a partir das 9:15 da noite. Dragões que também entraram bem na presente temporada ao vencerem o Sporting para a Supertaça e, por isso, os sinais são muito positivos e de enorme otimismo. Basta escutar as palavras do poste da equipa azul e branca, Gonçalo Delgado.
2: É muito bom para continuarmos a nossa boa fase de como ganhar o campeonato, uma época muito boa, e ganhar a Supertaça dá-nos confiança total para para continuarmos a competir ao mais alto nível.
0: Esta primeira jornada prossegue amanhã com os restantes 5 encontros. Às 4 da tarde, Ovarense Braga, Cabo Madeira, Vitória de Guimarães e Portimonense Oliveirense. Às 5, jogo grande entre Benfica e Sporting. E às 9 da noite, o Jogueira recebe o Póvoa. Quanto ao handball, com a época bem mais adiantada, tem hoje início a ronda 7 do campeonato. A partir das 5 da tarde, o Marítimo, atual terceiro classificado, recebe o líder e campeão Sporting. Ainda nos pavilhões, a Seleção Nacional Feminina de Futsal defronta hoje a Espanha, em jogo de preparação para a ronda de elite de qualificação rumo ao Campeonato Europa 2027. O duelo ibérico está marcado para as 8 da noite na FPF Arena, junto à cidade do futebol. Jaime Faria foi eliminado do ATP 500 de Tóquio. O português caiu com estrondo diante do espanhol Raume Munar, em apenas 2 sets e com duplo 6-1, num encontro que durou 1 hora e 4 minutos. Ainda no ténis, mas no Challenger do Porto, o dia vai ficar marcado pela presença de Henrique Rocha nos quartos de final. O português é o último cabeça de série sobrevivente neste torneio. Vai defrontar August Holmgren da Dinamarca, que é o grande favorito, e por isso já foi questionado se sonha em conquistar o troféu.
3: Gosto sempre de dizer que quero ganhar os torneios, mas acima de tudo estou a tentar melhorar o meu nível, a jogar jogo a jogo, e agora o importante é o jogo dos quartos de final e tentar ter o melhor desempenho possível, continuar a melhorar o meu nível. Há muitas coisas a melhorar, por isso é olhar para isso e focar-me nos quartos de final.
0: Henrique Rocha confiante no Challenger do Porto. Vamos às notas finais e todas elas relacionadas com motores. Começamos pela Fórmula 1. Resultados do segundo treino livre para o Grande Prémio do Bahrein, que está a ser realizado na Malásia, em Sepang, devido à guerra no Médio Oriente. Charles Leclerc em Ferrari foi mais rápido, seguido de Isaac Hadjar em Red Bull e de Lando Norris em McLaren. Quanto ao Mundial de MotoGP, também resultados do segundo treino livre, mas aqui para o Grande Prémio do Japão em Motegi. Mais rápido, Alex Marquez em Ducati, segundo Pedro Acosta na KTM e terceiro lugar para o irmão mais velho dos Marquez, Marc Marquez em Ducati. Fechamos com rallies. Espreito neste momento o resultado ao vivo do Rally da Sardenha. Estamos com 4 super especiais realizadas e neste momento os Hyundai estão a surpreender, o primeiro de Adrien Formeau, que tem 4 segundos de vantagem sobre Thierry Neuville. O melhor dos Toyota aparece no terceiro lugar, é o de Oliver Solberg, o sueco, está neste momento a 8 segundos da liderança.
4: João Gomes Dias com o Jornal de Desporto. 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
1: Vamos para as notícias.
2: A correspondente da Antena 1, Ana Romeu. Donald Trump ameaça cortar as exportações de gás óleo para a Europa se os europeus não libertarem reservas deste combustível. O executivo comunitário responde que essa decisão não beneficiaria ninguém e colocaria em causa a relação entre os dois blocos.
3: Notícias às 14h. A edição é do jornalista João Vasco.
2: Os advogados de Rui Pinto, pirata informático e denunciante do Football Leaks, que beneficia do programa de proteção de testemunhas desde 2020, estão preocupados com o fim desse programa especial de segurança no próximo dia 10 de outubro. Num comunicado divulgado esta tarde, os advogados alertam para as consequências dessa decisão, recordando que Rui Pinto foi agredido recentemente. Alexandra Sofia Costa.
4: A defesa considera a situação particularmente grave porque Rui Pinto foi agredido em Lisboa em abril e porque continuam em curso processos relacionados com as informações que entregou às autoridades, revelações que envolvem figuras poderosas e dotadas de vastos recursos. Os advogados pediram ao Ministério da Justiça que divulgue os elementos da reavaliação de risco que fundamentou a decisão, resposta que garantem ainda não receberam e por isso pedem que a proteção seja prolongada. A lei prevê em determinadas circunstâncias que decisões de alteração ou revogação das medidas de proteção sejam precedidas de audição da testemunha. A defesa anuncia que vai recorrer administrativamente da decisão com efeito suspensivo, porque dizem esta decisão e a forma como foi tomada não respeita o Estado de Direito e constitui um ato de terrorismo de Estado.
2: Os pedidos e alertas dos advogados de Rui Pinto. Um processo não se pode arrastar indefinidamente, foi a resposta dada hoje pela Ministra da Justiça, Rita Júdice, quando questionada sobre o facto de António Costa continuar sem ter acesso ao processo influencer.
5: Quando existe um processo, ele não pode prolongar-se indefinidamente. Tem que haver uma opção, uma decisão de arquivar ou acusar. E é isso que me parece prioritário, apenas isso.
6: Mas faz sentido um cidadão não ter acesso ao processo quando já não está em segredo de justiça?
5: Eu não conheço os detalhes do processo, não queria falar sobre o processo em concreto, mas para esclarecimento de todos, o que eu julgo é que o processo não está em segredo de justiça interno, ou seja, apenas para os intervenientes do processo e não para segredo de justiça externo, que é outra realidade, ou seja, não é qualquer pessoa que possa ter acesso ao processo, é apenas os intervenientes diretos, os arguídos e os assistentes. Penso que é essa, mas julgo que é apenas isso. Só para esclarecimento de todos.
2: A explicação de Rita Júdice para o facto de António Costa ainda não ter tido acesso a este processo. Nestas declarações, à margem de uma aula sobre corrupção em Lisboa, a Ministra da Justiça afirmou que quando for chamada ao Parlamento para falar sobre as buscas do Ministério Público à Polícia Judiciária no âmbito do processo Football Leaks, tentará tirar as dúvidas que os deputados têm sobre este caso.
5: Relativamente ao Parlamento, eu ainda não fui notificada formalmente, mas já ouvi nas notícias que vai haver esse pedido e eu cumprirei o meu dever enquanto Ministra da Justiça, que é prestar os esclarecimentos que puder dar ao Parlamento. Apenas isso.
6: E mantém a confiança no Diretor Nacional da Polícia Judiciária?
5: Mas naturalmente, se eu não tivesse confiança no Diretor Nacional da Polícia Judiciária, os senhores saberiam, com certeza, não acha?
2: Rita Júdice a voltar a manifestar total confiança em Carlos Cabreiro. Em Espanha começa a parecer inevitável o chumbo dos dois decretos sobre habitação aprovados esta semana pelo Governo em Conselho de Ministros. O Congresso continua a discutir estes dois diplomas que vão a votos mais daqui a pouco. Pedro Sánchez pode sofrer nova derrota política e há quem defenda eleições antecipadas mesmo dentro do próprio PSOE, o Partido Socialista Espanhol que governa o país. Junto ao Congresso em Espanha, à espera do desfecho deste dossiê, estão os manifestantes que estiveram nos últimos dias acampados na Porta do Sol. O suspense é grande sobre o que vai acontecer dentro de menos de uma hora, como nos conta a correspondente da Antena 1, Ana Romeu.
7: Grande expectativa para o sentido de voto de Juntos pela Catalunha, que ameaçam votar contra os dois decretos da habitação que vão esta tarde a votos no Parlamento Espanhol. Se assim for, a revolta social será ainda maior e o risco de que possam ser convocadas eleições antecipadas pode ser uma realidade. O governo pede ou estar do lado das famílias e dos jovens que não conseguem arrendar casa e muito menos comprar, ou estar do lado dos especuladores. Nesta altura está a ser discutido o segundo diploma que estabelece a renovação automática dos contratos de arrendamento. O texto que já todos anteviam que não ia passar, mas não o primeiro, que reuniu contribuições de grande parte dos partidos, incluindo os de Juntos pela Catalunha, que agora ameaçam votar contra, justificando que os proprietários estão assustados e a retirar as casas do mercado de arrendamento. A votação deverá começar por volta das 3 da tarde e será nominal e de braço no ar.
2: A reportagem em Madrid, junto ao Parlamento, da correspondente da Antena 1, Ana Romeu. Uma das vozes que defende eleições antecipadas em Espanha é Mariano Rajoy, antigo líder do PP e ex-primeiro-ministro.
8: Depois de 4 anos sem orçamento e estando claro que o governo não tem maioria nem consegue aprovar projetos de lei, tudo isto deixa de fazer qualquer sentido. Há já muito tempo que a única saída para a situação que estamos a viver é convocar eleições. Caso contrário, vamos continuar assim durante mais 8 meses, tal como temos estado até agora. E, francamente, não parece que seja isso que a Espanha precisa.
9: É o que necessita a Espanha.
2: Mariano Rajoy, numa declaração registada há pouco pela jornalista da Antena 1, Ana Gonçalves, na Corunha. Ele participa, Mariano Rajoy, no Fórum La Torre. Há reuniões de alto nível esta tarde por causa da situação mundial dos combustíveis. Os líderes do G7 já estão, de resto, reunidos desde a 1:30 da tarde por videoconferência. Um encontro que está a ser presidido por Emmanuel Macron para analisar a possível libertação de reservas de gasóleo, numa altura em que Donald Trump ameaça cortar as exportações de gasóleo para a Europa se os europeus não libertarem essas reservas. De acordo com a imprensa francesa, Macron terá falado com Trump esta manhã sobre este tema e os embaixadores da União Europeia vão também reunir-se esta tarde por causa dessa ameaça do líder da Casa Branca. O executivo comunitário já avisou hoje que uma proibição da exportação de gasóleo ponderada pelos Estados Unidos não beneficiaria ninguém e colocaria em causa o estatuto de Washington como parceiro fiável dos 27. O ministro da Economia considera que Cristiano Ronaldo tem um impacto significativo na projeção internacional de Portugal e defende que o país deve continuar a poder contar com o jogador. Questionado esta manhã pelo Canal Now sobre a forma como o governo está a acompanhar a polémica saída de Ronaldo do estágio da seleção e sobre a forma como essa decisão pode ter influência no país, Castro Almeida ressalvou que não é especialista em futebol, mas lembrou o poder da marca CR7.
10: O Cristiano Ronaldo pôde ver e tem podido ver pelo estrangeiro tem um impacto enorme na projeção, na valorização da marca Portugal. Ela é a pessoa mais conhecida de Portugal e Portugal, muita gente só conhece Portugal por causa do Cristiano Ronaldo. Isto é um valor, é um ativo que Portugal tem e era bom que Portugal pudesse continuar a contar com este ativo. Não me meto nas questões do futebol, porque não sei, não sou especialista, não domino isso. Do ponto de vista da valorização da marca Portugal, o Cristiano tem um valor que é muito relevante e seria muito bom para Portugal poder continuar a contar com este potencial que ela dá à marca Portugal.
2: O comentário de Castro Almeida, ministro da Economia, aos polémicos acontecimentos desta semana a envolver Cristiano Ronaldo, a seleção nacional que ontem venceu a Dinamarca em Copenhaga, viaja hoje para o Porto, treina ao final da tarde na cidade de Gaia. Os jogadores realizam um treino de recuperação. No próximo domingo, Portugal defronta a Noruega no Estádio do Dragão. Alguns serviços públicos enfrentam perturbações esta sexta-feira devido às greves convocadas por 3 sindicatos da administração pública. Alguns dos profissionais que decidiram parar no dia de hoje realizaram um desfile entre a Praça da Figueira e o Ministério das Finanças. O líder da CGTP, Tiago Oliveira, que participou nesse protesto, lembrou que a greve serve para reivindicar melhores salários e melhores carreiras para estes profissionais.
11: É um dia de luta de trabalhadores que sentem esta necessidade de denunciar e de vir para a rua, dar nota daquilo que é a realidade com que vivem diariamente. E essa realidade, a realidade destes trabalhadores, infelizmente é a realidade da grande maioria dos trabalhadores a nível nacional. Carreiras que não são valorizadas, trabalhadores com salários baixíssimos. Nós estamos a falar que na sua esmagadora maioria são trabalhadores em que os salários não chegam aos 1.000 euros por mês. E, portanto, há aqui uma questão que é importante, é olharmos para aqueles que são fundamentais todos os dias no país e procurar encontrar aqui uma política que responda a esses trabalhadores.
2: Tiago Oliveira, secretário-geral da CGTP, durante esta concentração em Lisboa. Na saúde, há também uma greve no dia de hoje, promovida pelo Sindicato Nacional dos Trabalhadores dos Serviços e de Entidades com Fins Públicos. Mário Rui, representante deste sindicato, garante que o protesto está a ter uma forte adesão e que há serviços que estão totalmente encerrados.
9: Temos serviços fechados a 100%, contamos que até às 15 horas, que é a altura que, mudam os turnos, estejamos nos 80% de adesão. Os serviços são todos afetados, desde a consulta externa, desde radiografias, tudo, está tudo.
2: O balanço da adesão desta greve pelo Sindicato Nacional dos Trabalhadores dos Serviços de Entidades e com Fins Públicos. O piloto indiano do avião da Flydubai, que foi atacado pelo seu copiloto e abriu a porta da cabine para deixar que outras pessoas acedessem ao espaço, explicou nas últimas horas que agiu dessa forma porque estava determinado a não deixar ninguém morrer. Numa videochamada com o primeiro-ministro indiano Narendra Modi, o capitão Smit Matchar relatou o que aconteceu na manhã da passada quarta-feira no voo FZ 1073 da Flydubai.
12: Quando fui atirado ao chão, percebi que o avião estava a cair. Disse para mim mesmo que tinha de fazer mais um esforço. A porta estava mesmo ali. Eu estava a ser agredido, mas consegui abrir a porta e os outros entraram. Eles também tiveram um papel importante. Eu disse que estava a tentar proteger-me, mas eu sabia que não podia deixar que morrêssemos todos.
2: O relato do piloto da Flydubai, Smit Matchar, depois de outros passageiros terem dominado o atacante, dois pilotos de reserva que estavam no avião, no interior do avião, como passageiros, conseguiram fazer aterrar em segurança este voo da Flydubai no aeroporto de Tabuk, no noroeste da Arábia Saudita. O incidente ainda está a ser investigado.
3: Edição das 14h com João Vasco, num simultâneo com a RTP Antena 1 Madeira e RTP Mundo. Lembro que a informação segue em permanência em noticias.rtp.pt. Doze minutos depois das 14h, boa tarde, boa viagem, a caminho também de um bom fim de semana. Vamos saber do trânsito agora com o Paulo Galvão. Boa tarde, Paulo.
13: Olá, Filomena, boa tarde, uma boa sexta-feira para todos. Começamos na cidade de Lisboa, evitar o nó de Pirmanique, à saída da segunda circular para o IC19. Há um acidente com 5 viaturas envolvidas, o trânsito está parado na segunda circular já a partir do Estádio da Luz para sair de Lisboa. Infeta também a radial de Benfica. A segunda circular está também lenta entre o eixo Norte-Sul e a zona do Campo Grande. Filas esta hora também no eixo Norte-Sul, no sentido Sete Rios Telheiras, com o trânsito lento ali na zona das Laranjeiras. Para a Ponte 25 de Abril e Ponte Vasco da Gama não há problemas esta hora. Na região do Porto temos uma ocorrência no nó da A4 com a A3 em direção ao Porto. O trânsito está ali acumular. Temos mais a norte de trabalhos na Estrada Nacional 14, na ligação de Famalicão a Braga, na zona de Arnoso, com trânsito alternado e sujeito a demora.
3: Vamos continuar atentos. Obrigada, Paulo Galvão. Vamos continuar atentos no serviço de trânsito da Antena 1 com a ajuda preciosa do Paulo Galvão. Se entretanto tiver mais informações, é só ligar 800 21 0101. Boa tarde, boa viagem, bom fim de semana.

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1: Já cá estou, obrigada também por estar connosco hoje, ainda com a Matilde Sardi e o Jorge Almeida. A produção é da Bárbara Almeida, a coordenação da Rita Roque. E agora recebemos Noble. Que vozeirão tem este rapaz? Call You Again.

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1: Da habitação foram chumbados pelo Parlamento. O jornal El País diz que Pedro Sánchez está a ponderar dissolver as cortes e convocar eleições antecipadas. Decorrem a esta hora duas reuniões de alto nível por causa da situação mundial dos combustíveis, uma do G7, outra dos embaixadores da União Europeia, encontros que acontecem depois de Donald Trump ter ameaçado cortar as exportações de gás óleo para a Europa se os europeus não libertarem reservas deste combustível para fazer baixar os preços. Preocupados com a segurança de Rui Pinto, os advogados do pirata informático alertam para as consequências do fim do programa de proteção de testemunhas de que o denunciante beneficia desde 2020.
2: Notícias às 3, a edição é do jornalista João Vasco.
1: Foram chumbados pelo Parlamento os decretos aprovados esta semana pelo Governo Espanhol em Conselho de Ministros para responder à crise da habitação provocada pelo despejo de Mari Carmen Abascal, de 87 anos. A votação aconteceu há pouco no Congresso em Madrid e confirmou-se o anunciado voto contra do Juntos pela Catalunha. O Partido Independentista votou ao lado do PP e do Vox, chumbando este pacote, Ana Romeu.
3: Foi chumbado, havia a sensação de que eventualmente pudessem votar a favor ou pelo menos absterem-se depois desta intervenção feita pelo próprio Primeiro-Ministro espanhol. Ele subiu à tribuna, não estava previsto, e pediu a todos que votassem a favor desta lei, ou pelo menos que não respeitassem a disciplina de voto. Eu, nesta altura, gostava muito de poder ouvir o Sindicato das Inquilinas, que está a dar uma conferência de imprensa, mas são dezenas e dezenas de jornalistas e eu não consigo perceber. É fundamental ficarmos então com a ideia do que é que vai acontecer nas ruas, uma vez que esta ira espanhola de todo ficou apaziguada, muito pelo contrário. Portanto, relativamente aos acampamentos, não só aqui na Porta del Sol, como em várias outras cidades de Espanha, a ideia é que se possam manter, tal como as manifestações estão previstas, várias dezenas, em todas as capitais de província, entre hoje, sábado e domingo. E depois, a parte política, há essa expectativa. É verdade que a ala mais próxima de Pedro Sánchez, os próprios ministros que estão mais próximos, terão já falado nesta hipótese de convocar eleições antecipadas. Pedro Sánchez desta vez vai ponderar, vai pensar, não vai fazer como fez em 2023, logo a seguir às eleições autonómicas e municipais, onde o PSOE perdeu muitos votantes. A decidir convocar novas eleições, teria que fazê-lo segunda ou terça-feira, como prazo máximo para que as eleições se realizem no final de novembro. Seria o cenário mais favorável neste momento, porque é fácil culpabilizar a direita espanhola. PP, Vox, pela Catalunha, deixaram cair pelo menos um dos diplomas fundamentais, que na verdade era um diploma à frase, mas que produziria às pessoas desfavorecidas de serem despejadas, pelo menos até 2030, congelava também os contratos de arrendamento por 2 anos, dava algum alento aos próprios proprietários de casa, que teriam benefícios fiscais se congelassem as rendas. Havia depois também regras muito específicas para os apartamentos turísticos e também para estes fundos de investimento imobiliários, que passavam a ter regras bastante mais concisas. E, sobretudo, aqueles fundos que são considerados os abutres, os especulativos, esses fundos estariam proibidos de comprar mais casas, também até 2028. Portanto, agora resta esperar o que é que vai acontecer daqui, a consequência, e ouvirmos as declarações dos principais partidos e, neste momento, o Sindicato das Inquilinas.
1: Obrigado, Ana Romeu, correspondente da Antena 1 em Madrid, aqui com o um resumo do que aconteceu na última hora no Parlamento Espanhol e também já aqui com o que pode acontecer nos próximos tempos. Pedro Sánchez poderá vir a convocar eleições antecipadas. Em direto nesta edição está o comentador de assuntos internacionais da Antena 1, Filipe Vasconcelos Romão. Filipe, boa tarde. Acreditas que é o que Pedro Sánchez fará? É uma boa jogada política, tendo em conta que parece ter toda a esquerda espanhola do lado dele nesta altura?
4: Olá, boa tarde. Eu julgo que esta é a única hipótese de Pedro Sánchez conseguir ter um resultado menos mau e de evitar uma grande maioria da direita somada à extrema-direita numas eventuais eleições que se viessem a celebrar só no próximo verão ou depois das eleições autonómicas e municipais. Isto porquê? Porque neste momento, de facto, o grande tema que está a marcar a agenda mediática em Espanha é a questão da habitação. E vem em contramão com tudo aquilo que foram os aspectos que marcaram a agenda ao longo dos últimos meses, ou talvez ao longo de toda esta legislatura. Essencialmente estamos perante uma legislatura que foi muito marcada pelos casos que envolvem Pedro Sánchez, pelos casos que envolvem a sua incapacidade também sequer de fazer aprovar um orçamento de Estado. Há anos que Espanha não consegue, que o Parlamento Espanhol não aprova um orçamento de Estado, e a sua paralisia em termos governativos. Há também o aspecto da política externa, que ocasionalmente o beneficiou, mas rapidamente os temas da política nacional dominaram a agenda e dificultaram, de facto, e perspectivaram, sobretudo através das sondagens, uma grande maioria de direita depois de umas eventuais eleições. Se Sánchez, neste momento, for para eleições antecipadas, consegue partir para uma campanha com um tema que é mais favorável à esquerda do que à direita e do qual a direita foge.
1: Caso haja... Ou seja, parece a única hipótese de Pedro Sánchez continuar no poder, ir para eleições agora.
4: Eu diria que nem é muito difícil que Sánchez continue no poder, eu diria que é quase, em política não há impossíveis, mas é quase impossível, mas é uma forma de conseguir alguma sobrevivência política e de ter um resultado menos desastroso do que teria se continuasse a legislatura.
1: Obrigado, Filipe Vasconcelos Romão, comentador de assuntos internacionais da Antena 1, aqui a ajudar-nos a olhar para o que está a acontecer em Espanha. Pedro Sánchez pode vir a dissolver as Cortes e a convocar eleições antecipadas depois deste chumbo dos dois decretos para responder à crise da habitação. Estes decretos foram chumbados na última hora no Parlamento em Madrid. Em França, o Ministério da Educação diz que o funcionamento de 554 escolas sofreu perturbações desde o início da manhã desta sexta-feira. Ontem o ministro Eduardo Geffray tinha anunciado o encerramento de pouco mais de 400 escolas por causa dos protestos que têm decorrido. Anunciou também que 65 funcionários ficaram feridos, incluindo 40 diretores. Esta tarde, um polícia à paisana foi atacado na cidade de Belfort, à margem de uma mobilização numa escola secundária. Na rede social X, o ministro do Interior, Laurent Núñez, já condenou o que aconteceu. O ministro da Justiça, Gérald Darmanin, pediu hoje aos procuradores franceses que responsabilizem civilmente os pais pelos danos causados pelos filhos durante estes bloqueios nas escolas secundárias. Já o líder da França Insubmissa, Jean-Luc Mélenchon, acusado pelo seu partido por vários grupos políticos de ter incentivado os jovens a tomarem esta opção de bloquearem as escolas, apelou aos jovens franceses para não utilizarem métodos violentos durante estes protestos, acontecimentos que se estão a dar em Espanha, em França, aliás, escolas a serem perturbadas no dia de hoje, 554, depois de ontem terem sido 400, os protestos prosseguem em território francês. Estão em curso duas reuniões de alto nível por causa da crise energética. Os líderes do G7 estão reunidos desde a 1:30 da tarde, por videoconferência. O encontro presidido por Emmanuel Macron para

0: analisar a possível libertação de reservas de gasóleo europeias, numa altura em que Donald Trump ameaça cortar as exportações de gasóleo para o velho continente se os europeus não libertarem essas reservas. De acordo com a imprensa francesa, Macron terá falado com Donald Trump esta manhã sobre este tema e os embaixadores da União Europeia também já estão reunidos para analisar a atual crise e a ameaça do líder da Casa Branca. O executivo comunitário já avisou hoje que uma proibição da exportação de gasóleo ponderada pelos Estados Unidos não beneficiaria ninguém e colocaria em causa o estatuto de Washington como parceiro fiável dos 27. Por cá, os advogados de Rui Pinto, o pirata informático e denunciante do Football Leaks, que beneficia do programa de proteção de testemunhas desde 2020, estão preocupados com o fim desse programa especial de segurança no próximo dia 10 de outubro. Num comunicado divulgado esta tarde, os advogados alertam para as consequências dessa decisão, recordando que Rui Pinto foi agredido recentemente. Alexandra Sofia Costa.
1: A defesa considera a situação particularmente grave porque Rui Pinto foi agredido em Lisboa em abril e porque continuam em curso processos relacionados com as informações que entregou às autoridades, revelações que envolvem figuras poderosas e dotadas de vastos recursos. Os advogados pediram ao Ministério da Justiça que divulgue os elementos da reavaliação de risco que fundamentou a decisão, resposta que garantem ainda não receberam e por isso pedem que a proteção seja prolongada. A lei prevê em determinadas circunstâncias que decisões de alteração ou revogação das medidas de proteção sejam precedidas de audição da testemunha. A defesa anuncia que vai recorrer administrativamente da decisão com efeito suspensivo, porque dizem esta decisão e a forma como foi tomada não respeita o Estado de Direito e constitui um ato de terrorismo de Estado.
0: A preocupação dos advogados de Rui Pinto com a segurança do pirata informático. O PCP insiste que há condições para reduzir o horário de trabalho sem perda de rendimentos e critica as entidades patronais por não quererem dar esse passo. Ideia afirmada esta manhã pela líder parlamentar comunista Paula Santos, que esteve reunida com o Instituto de Apoio à Criança numa iniciativa inserida nas jornadas parlamentares do PCP, que estão a ser acompanhadas pela repórter Teresa Borges.
2: A conciliação entre a vida profissional e pessoal dos pais e o efeito que tem no desenvolvimento das crianças. Um novo problema que o Instituto de Apoio à Criança identifica, diz o presidente Manuel Coutinho, é preciso mudar mentalidades.
3: Os primeiros 100 dias da criança forem tratados com muita atenção, se a vinculação for bem estabelecida, nós acabamos por ter crianças mais saudáveis. As crianças precisam dos pais. Isto passa por uma reorganização social, uma reorganização das empresas, uma reorganização dos serviços públicos, das organizações privadas.
4: E pensar, em conjunto, uma nova organização laboral exemplifica com medidas já adotadas pelo Instituto.
3: No período de férias, quem é avó ou avô no Instituto da Criança, por cada neto, pode estar dispensado de ir trabalhar para poder ajudar os seus filhos a ajudar os seus netos.
4: Um novo problema a juntar-se a preocupações já conhecidas e que já estão, diz, na consciência de todos, o direito de uma criança à alimentação, à saúde, à educação. O PCP acompanha, é um direito da criança ter os pais presentes desde o nascimento, sublinha Paula Santos.
5: Se deve avançar nesse sentido, da redução do horário de trabalho e, obviamente, de retirar todos os mecanismos que hoje existem na legislação e que levam a esta desregulação dos horários de trabalho. Portanto, é impensável. Há condições hoje para reduzir o horário de trabalho sem que os trabalhadores tenham perda de rendimento.
4: De dedo apontado às organizações patronais.
5: Aquilo que está em cima da mesa, até muitas das vezes pelas entidades patronais, não é neste sentido que nós estávamos a colocar.
4: Os direitos das crianças, tema, diz Manuel Coutinho, que une todos os quadrantes políticos.
3: É, talvez seja mesmo o que une tudo neste país, da esquerda à direita.
4: E que está no centro do debate nas jornadas parlamentares do PCP.
0: Jornadas parlamentares que encerram esta tarde na Assembleia da República com o discurso do secretário-geral dos comunistas, Paulo Raimundo.
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o tu e eu do Luís Brandão no programa das Tardes da Regional. Está no ar a emissão de sexta-feira. Hoje é dia 2 de outubro e até às 5 da tarde levamos uma viagem de 2 horas de rádio com o melhor da música portuguesa e da expressão portuguesa. E que bem, começamos com o Gui Guilherme no meu número. Lá no meio também o tema da Tânia, Mão Quero Ser Chiclete. Agora é a Ágata que se junta ao palco das tardes e este Voltem-me a Apaixonar. Antes, vamos aproveitar para espreitar os termómetros. Estão agora 26 graus em Arucaval de Cambre e São João da Madeira. Estão 24 na cidade de Aveiro. Estão 26 no Porto, 28 em Coimbra. E Viseu está agora com 26 graus. Fim de semana de chuva é o que está em promessa pelo Instituto Português do Mar e da Atmosfera. Agora, venha de lá mais música até às 5 da tarde no programa das Tardes da Regional.

0: festa!
1: É pura matemática o programa das tardes da Regional. Sempre a somar sucessos aqui na sua rádio. Dividimos emoções e partilhamos boa disposição. Vamos lá de volta na música. Trouxemos aí a música do Luís Brandão, Tu e Eu, Agatha, ainda Bruno e Marrone, Choram Rosas, e este tema do Filipe Araújo com a banda Menos é Mais e Eu Nunca Amei Assim. Olá, olá, é a música dos DNA que segue agora no programa das tardes da Regional. Está feito com convite para ficar comigo até às 5 da tarde, com o melhor da música portuguesa e de expressão portuguesa. Depois, há regresso a casa. Nas 2 horas que se seguem, juntamos o melhor da música na rádio que todos nós gostamos de ouvir e levamos-lhe de viagem até ao fim de semana. Viagem que fica por aqui até às 7. Depois das 4, vamos atualizar a informação, o país e o mundo, e vamos falar de 190 e duas pancadas. É um projeto solidário, 2 jovens iroquenses que vão a bordo de um velho Mercedes 190D até ao sul de Marrocos levar donativos para as crianças e aos mais necessitados. Nós tivemos a conversa com estes 2 jovens iroquenses, vamos recuperar depois das notícias e das nossas boas sugestões às 4 da tarde. Para já recuperamos o melhor da música, vamos lá em frente, até às 5 está no ar Tardes da Regional. Boa sexta-feira. Sim, já me arrisco a dizer. Bom fim de semana.

Para não pensar em você, que música, que clássico este do Zezé Di Camargo e Luciano trouxemos aqui na nossa antena de rádio regional de Iroca. Atrás ainda, Lola com os DNA. É o seu oposto, é o tema que junta agora Jorge Henrique com o Rodrigo, é o programa das tardes da Regional. Sexta-feira, 2 de outubro, como habitualmente, aqui na sua rádio até às 5 da tarde. Fechamos lá esta primeira hora, vem ainda aí o seu atual com Nayara Azevedo e até à hora certa vamos trazer o mexe-mexe com os solitários. Às 4 trazemos notícias com o simultâneo da RTP Antena 1. Logo depois vamos então estar à conversa com o Marco e a Diana do projeto 190 e duas pancadas para ouvirmos aqui na sua rádio regional de Iroca.

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2: 17 vão colocar no mercado reservas de gasóleo para responder ao aumento do preço dos combustíveis. 100 milhões de barris num plano das principais economias do mundo. Espanha acabou de chumbar as propostas do governo para o setor da habitação.
3: A esta hora, 22 graus em Ponta Delgada, 23 no Porto e também no Funchal, 27 em Coimbra e Faro e, por fim, 29 em Lisboa. 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
2: Os países do G7 vão colocar no mercado reservas de gasóleo, 100 milhões de barris, para estabilizar os mercados de energia. Este é o plano das principais economias do mundo, França, Alemanha, Estados Unidos, numa resposta coordenada para responder ao aumento do preço dos combustíveis, Sérgio Infante.
4: Os países membros do G7 vão avançar de imediato com a libertação coordenada de 100 milhões de barris de reservas estratégicas de diesel. A Agência Internacional de Energia vai ficar ao comando desta operação, que tem dois objetivos imediatos: evitar a escassez de combustível, que já se registra em alguns países, e impedir que o preço dos carburantes continue a aumentar. O gasóleo é a prioridade máxima e vai chegar ao mercado muito rapidamente, porque há muitos setores de atividade que dependem deste combustível. Estados Unidos, Canadá, Japão, Alemanha, França, Reino Unido e Itália vão ainda coordenar a manutenção das refinarias para evitar paragens simultâneas que possam reduzir a produção, porque o objetivo é abastecer os mercados de forma contínua nos próximos 4 meses. Outra medida importante, o compromisso de não impor restrições às exportações de energia. Os líderes consideram que as limitações ao comércio de combustíveis podem agravar ainda mais a instabilidade dos mercados internacionais. E nas reações, em primeiro lugar, surge o presidente norte-americano, que aplaudiu o acordo, mas Donald Trump acrescentou que deu ênfase na sua rede social Truth Social que a Europa concordou em libertar uma enorme quantidade das reservas de gasóleo e acrescentou que o processo começaria imediatamente, falando apenas do continente europeu e não falando para já dos Estados Unidos.
2: As reservas vão ser colocadas no mercado nos próximos 20 dias, é o que diz um comunicado do G7, um plano das maiores economias do mundo que vão libertar 100 milhões de barris de petróleo, de gasóleo, para estabilizar os mercados de energia e responder ao aumento do preço dos combustíveis. A decisão surge depois de uma reunião extraordinária do G7, convocada hoje pelo presidente francês Emmanuel Macron, um trabalho que vai ser feito através da Agência Internacional de Energia. Na próxima semana, há previsão de descida de preços no gasóleo e na gasolina, descida de cerca de 3 cêntimos por litro. É essa a estimativa da ANAREC, a associação que representa os revendedores de combustíveis. Mafalda Trigo, da ANAREC, explica as contas.
5: Na próxima semana vai haver um desagravamento do preço dos combustíveis por volta de 3 cêntimos por litro, tanto no gasóleo como na gasolina.
6: Estes preços de que me fala já têm em conta o ISP?
5: Sim, portanto, as companhias, quando lançam os preços para o mercado, já têm em conta o agravamento ou desagravamento do preço e o consequente mexida no ISP.
6: É uma tendência que, na sua opinião, é para manter?
5: No ramo dos combustíveis, nós só conseguimos dar tendências semana a semana.
2: Mafalda Trigo, vice-presidente da associação que representa os revendedores de combustíveis, ela que confirma que na próxima semana há uma descida de cerca de 3 cêntimos por litro na gasolina e no gasóleo. A descida final dos preços depende ainda do valor de fecho dos mercados de hoje. Esta manhã o preço do petróleo estava a cair. Espanha chumbou as propostas do governo para o setor da habitação. Os decretos foram chumbados pelos dois principais partidos de direita, com a ajuda do partido independentista catalão, o Junts, que considerou que as medidas propostas pelo governo de Pedro Sánchez eram uma restrição para o mercado imobiliário. Entre as medidas estavam limites na compra de casas por empresas e fundos de investimento, também ajudas na compra da primeira casa ou mais proteção para pessoas consideradas vulneráveis em situações de despejo. Estas eram algumas das propostas do governo. A correspondente em Espanha, Ana Romeu, explica quais são agora as implicações no país depois do chumbo das medidas para o setor da habitação.
7: Relativamente àquilo que se vai passar do ponto de vista político, portanto, estamos ainda no campo das hipóteses. É possível, sim, que haja abertura para a convocação de eleições antecipadas e, se fossem convocadas, já iriam realizar-se no final de novembro. E depois aquilo que se vai passar nas ruas. O Sindicato das Inquilinas disse que esta batalha tinha sido perdida aqui no Parlamento com os políticos, mas que ia continuar nas ruas. Vão continuar acampados, pelo menos é essa a intenção, e amanhã, sábado, domingo, novas manifestações estão previstas em vários pontos do país, tal como os acampamentos que vão crescendo, não só aqui em Madrid, como em outras cidades como Sevilha, Málaga, também nas Baleares, a Norte, Bilbao, Vigo. Portanto, este capítulo ficou encerrado, mas a história da crise da habitação vai continuar e a parte política, se Pedro Sánchez convoca ou não eleições, também iremos ver nos próximos dias, nas próximas horas.
2: O relato de Ana Romeu, correspondente em Espanha, depois de terem sido chumbadas as propostas do governo de Pedro Sánchez para o setor da habitação. Entre as medidas estavam, por exemplo, limites na compra de casas por empresas e fundos de investimento ou ajudas na compra da primeira casa em Espanha. O líder do PCP, Paulo Raimundo, diz que não precisa de conhecer o orçamento do Estado do próximo ano para saber que vai votar contra a proposta. O PCP encerra hoje as jornadas parlamentares e Paulo Raimundo antecipa o voto contra o orçamento.
8: Se isto é um instrumento desta política, nós não podemos apoiar qualquer que seja instrumento desta política. Nós não precisamos, eu diria isto, dizia isto ontem, nós não precisamos dar gás a esta política. Nós precisamos é de travar. E aquilo que o Partido Socialista vai fazer, se for essa a sua decisão, ainda não sabemos, se for essa a sua decisão, o que vai fazer é dar gás a esta política. Ora, é preciso travá-la. E ainda acima tem, e já agora se me permite, tem um outro aspecto que não é pouco importante no meio disto. É que o Partido Socialista, ao decidir anunciar a sua viabilização deste orçamento, o que está a fazer, para além de viabilizar a política, está a fazer uma outra coisa. É estar a libertar o Chega do ter que o fazer.
2: Críticas do PCP ao PS, o PS que já anunciou que vai optar pela abstenção nos votos do Orçamento do Estado do próximo ano, e agora o PCP anunciar que vai votar contra. Paulo Raimundo diz mesmo que não precisa de conhecer o orçamento para saber que vai votar contra a proposta. O PCP encerra hoje as jornadas parlamentares. Foi também nesse âmbito que confirmou que vai chamar o Governo ao Parlamento para debater o agravamento do custo de vida. O anúncio foi feito também pelo secretário-geral Paulo Raimundo, ele que insiste que é preciso avançar com medidas e quer confrontar o Governo sobre o agravamento do custo de vida.
8: O Governo tem a obrigação de responder ao brutal aumento do custo de vida, tem a obrigação de tomar todas as medidas necessárias para salvaguardar a vida de quem cá vive e trabalha, todas as medidas necessárias para defender o nosso aparelho produtivo e as empresas, de garantir que todos, e em particular as crianças, são defendidas. Mas isso não acontecerá com mais um orçamento do Estado ao serviço do grande capital. Não nos resignamos e não desistimos. Dia 16 de outubro, vamos aqui mesmo na Assembleia da República interpelar o Governo sobre o agravamento das condições de vida e a negação dos direitos fundamentais na habitação, na saúde e educação. Iremos confrontar o Governo com as consequências da sua desastrosa política.
2: 16 de outubro, daqui a cerca de duas semanas, o PCP quer ouvir o Governo no Parlamento para debater o agravamento do custo de vida. Os advogados de Rui Pinto querem que o informático continue protegido pelo Programa Especial de Segurança. Rui Pinto vai ficar sem as medidas especiais de proteção na próxima semana, dia 10 de outubro, 6 anos depois de ter começado a ter medidas de segurança como morada confidencial ou proteção por parte da polícia. Agora, os advogados de Rui Pinto pedem ao Ministério da Justiça que o informático, que foi testemunha no caso Futebol Leaks, continue com proteção especial. Alexandra Sofia Costa.
9: A defesa considera a situação particularmente grave porque Rui Pinto foi agredido em Lisboa em abril e porque continuam em curso processos relacionados com as informações que entregou às autoridades, revelações que envolvem figuras poderosas e dotadas de vastos recursos. Os advogados pediram ao Ministério da Justiça que divulgue os elementos da reavaliação de risco que fundamentou a decisão, resposta que garantem ainda não receberam e por isso pedem que a proteção seja prolongada. A lei prevê em determinadas circunstâncias que decisões de alteração ou revogação das medidas de proteção sejam precedidas de audição da testemunha. A defesa anuncia que vai recorrer administrativamente da decisão com efeito suspensivo, porque dizem esta decisão e a forma como foi tomada não respeita o Estado de Direito e constitui um ato de terrorismo de Estado.
2: Os argumentos dos advogados de Rui Pinto, que querem que o informático continue protegido pelo Programa Especial de Segurança. Rui Pinto está há cerca de 6 anos protegido com medidas especiais de proteção, depois de ter sido testemunha no caso Futebol Leaks. Até agora, Rui Pinto estava com medidas de morada confidencial ou proteção por parte da polícia. Ele ficou conhecido como o homem por trás do Futebol Leaks, a plataforma que, a partir de 2015, começou a divulgar documentos e informação confidencial sobre negócios do futebol. Os advogados pedem agora ao Ministério da Justiça que o informático permaneça com medidas especiais de segurança. Rui Pinto publicou nas redes sociais nas últimas horas que ainda hoje vai fazer um anúncio importante por volta das 7 da tarde.
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8: Então, bem-vindos neste espaço hoje muito especial. Hoje, connosco está um casal de arquitetos, de ideias bem sólidas, fixas, mas de grande coração. Falo-vos da Diana Ferreira e do Marco Silva, dois aroquenses, que estão prestes a fazer cerca de 5 mil quilómetros numa autêntica aventura solidária rumo ao sul de Marrocos, a bordo de um clássico Mercedes 120D. A Diana e o Marco estão connosco. Bem-vindos, Diana. Bem-vindos, Marco. Começamos por ti, Marco, para contextualizar já quem nos ouve. De onde é que surgiu esta ideia de embarcar numa aventura destes anos? Foi uma coisa repentina ou é já um sonho antigo?
9: Olá a todos os ouvintes, ao Tony. Esta ideia basicamente surgiu de querer fazer uma viagem. A seguir à viagem apareceu a vertente solidária, visto que eu sou rotário, pertenço ao Rotary Clube de Arouca e, portanto, queria implementar algo que fosse diferente numa aventura. E surgiu esta ideia de rumar a Marrocos, por todas as últimas notícias que nos chegam, rumar a Marrocos nesta caravana solidária europeia, para fazer uma aventura solidária e para levar sorrisos àquelas crianças mais desfavorecidas. No fundo foi isto.
8: Vocês, entretanto, encontram o Uniride ao qual se associam, não é? O que é isto do Uniride?
9: Isso mesmo. O Uniride é uma organização, no fundo acaba por ser uma caravana solidária, um ride solidário a nível europeu, com organização espanhola, mas que tem o propósito de reunir aventureiros com um objetivo único, que é levar o máximo de bens que conseguirmos até ao interior e sul de Marrocos. E o Uniride acaba por ser aqui a junção de muitas vontades de jovens e não só, de fazer uma aventura solidária, que acaba por ser a congregação ou congrega todas estas vontades de várias pessoas. Isso é que é o Uniride.
8: Vocês têm, Diana, antes de mais, boa tarde, bem-vinda também. Vocês têm dado nas vistas com o vosso Mercedes, ainda estiveram recentemente aqui na edição da Feira das Colheitas, e o impacto que causou. Como é que tem sido a reação do povo ao saber deste vosso projeto?
0: Boa tarde, Tony. Antes de mais, também agradeço, portanto, toda esta entrevista e respondendo à sua questão. Antes de mais, um agradecimento especial a todos os municípios que têm abraçado a nossa causa. A partir do momento que apresentamos ou que realmente têm conhecimento deste nosso projeto, entram em contacto connosco e disponibilizam-se de imediato para dar um espaço para que possamos ter a voz do nosso projeto, entre aspas. Em relação ao contacto com as pessoas, portanto, tem sido realmente incrível todo o apoio e a abordagem que as pessoas têm para connosco, e a partir do momento que realmente explicamos o que é o nosso projeto, ficam muito sensibilizadas, tentam apoiar de todas as formas possíveis, desde os donativos dos bens, questionam sempre o que é possível fazer para vos ajudarmos, o que é que ainda não foi feito, o que é que gostariam de fazer e que esteja ao meu alcance para o fazer. Portanto, há aqui um trabalho em equipa de comunidade, não só a minha e do Marco, mas um abraço de toda a gente que consiga realmente apoiar-nos e facilitar todo o processo daquilo que ainda não foi feito, daquilo que ainda falta fazer, digamos.
8: Oh, Diana, nós estamos aqui a falar desta vossa viagem, que vão levar bens até ao sul de Marrocos, mas que bens? Como é que as pessoas podem participar? O que é que vocês vão levar?
0: Então, no caso, nós iremos levar roupas, mochilas. Cada mochila tem um kit direcionado para as crianças, isto é, tudo aquilo que levamos é direcionado para as crianças. Estava há pouco a falar das mochilas. Nós iremos fazer um kit no interior de cada mochila para disponibilizar, quando pararmos para entregar os bens às crianças, nas escolas que já estão sinalizadas. Portanto, para além das mochilas, iremos levar brinquedos, calçado, roupa, uma bicicleta, bolas de futebol. Portanto, tudo o que for direcionado para as crianças será mesmo esse o nosso propósito. O carro vai, digamos, atestado, até não poder mais, com todos aqueles donativos que nos têm feito até então, que é única e exclusivamente direcionados para as crianças. Nós mesmos iremos parar o carro e fazer essa abordagem de entrega. Portanto, tanto eu como o Marco seremos nós a fazer a entrega a cada uma das crianças, de forma física, isto é, seremos mesmo nós que iremos fazer as entregas de mão a mão.
8: Eu vou querer também falar dessa parte da logística, porque é muito interessante o facto de vocês só conseguirem levar aquilo que o Mercedes vai conseguir carregar. Mas antes, Marco, esta viagem carrega também um sentimento muito especial para os arauquenses. É uma homenagem a um jovem muito querido da comunidade que nos deixou recentemente, o Tony, não é?
9: Claro, o Tony era uma pessoa extremamente era generoso, era alegre, era capaz de chegar a qualquer local em Arouca, toda a gente o conhecia, e mesmo que tivesse um clima triste, ele tratava de alegrar. E portanto, o Tony era meu primo, fazia parte da família, era quase um irmão. Era algo que já tínhamos comentado com ele, e portanto foi mais um incentivo para fazer esta homenagem ao Tony. Inclusive, temos uma faixa no carro que diz Tony connosco para sempre, e queremos levar o Tony também nesta viagem, porque o Tony identificava-se com este tipo de ações. Eu acho que toda a comunidade arouquense acaba por ir connosco e com o Tony. Portanto, foi mais uma motivação para fazer esta vertente solidária que queríamos levar até Marrocos.
8: E que bem, e que bem. Diana, nós sabemos que vocês para já têm 5 mil quilómetros para aguentar pela frente, com muito calor, supõe-se, pelos desertos de Marrocos. Há uma viagem que tem que ser preparada física e psicologicamente.
0: Sim, sem sombra de dúvidas. Portanto, o carro não tem ar-condicionado.
8: O que vai ser mais uma batalha, não é?
0: Sim, certamente. Portanto, mesmo os últimos meses temos andado bastante com o carro e a preparar-nos fisicamente e psicologicamente para toda a questão do calor que vamos aproveitar. Portanto, a parte física, nós temos perfeita consciência de que será difícil. Portanto, nós vamos dormir em tendas, só por si só o descanso não será o mais cómodo possível. Depois vamos andar sempre pelo deserto, portanto dunas, balcadas, buracos. Vai haver ali uma grande agitação também do carro e uma vibração muito grande. Nunca tivemos em circunstâncias semelhantes neste sentido, portanto estamos a tentar estar mais ou menos preparados para a situação, sendo que nunca o tivemos em em outros momentos. Portanto, estamos com um pensamento positivo, sendo que também estamos com a mente aberta para o que possa surgir, e somos pessoas que nos adaptamos às circunstâncias, portanto passa um pouco por aí.
8: Vocês vão contar com algum apoio do Uniride em caso de que aconteça alguma coisa?
0: Sim, portanto, temos apoio em duas vertentes, digamos. Nós temos um geolocalizador. Se houver alguma questão associada ao carro a nós, nós apertamos esse botão e facilmente eles vêm ter connosco para nos rebocar ou o que quer que seja. E depois a outra vertente ainda associada ao carro. Temos assistência mecânica durante a noite a partir do momento que chegamos ao acampamento. Isto é, se houver, óbvio que são arranjos ligeiros, se houver alguma questão que seja necessária fazer ao carro, há uma equipa de mecânicos no acampamento, está disponível para, isto é, para fazer esses arranjos, de forma a que na manhã seguinte nós possamos arrancar do acampamento. Depois, a outra questão que temos, portanto, o apoio do Uniride, as refeições do pequeno almoço e de jantar também são garantidas por eles, isto é, é um acampamento que garante que possamos tomar o banho, fazer a refeição do jantar e do pequeno almoço. A estadia na nossa tenda, portanto, não nos chega a ser uma estadia, mas vá, a pernoitar, será uma tenda própria nossa, iremos dormir junto ao carro, mas a infraestrutura que o acampamento tem é mesmo para as refeições e para a higiene que possamos necessitar em algumas noites, porque também não será todo o percurso.
8: Oh, Marco, isto da questão da logística, como já falámos, vocês só levam aquilo que o Mercedes aguentar. Como é que se faz esta gestão? Como é que vão gerir o espaço para levar tantas coisas ou mais possível às crianças?
9: Temos recebido muitas coisas. A gestão é feita, primeiro é feita uma triagem de tudo aquilo que nos chega. As roupas são todas dobradas, são selecionadas em caixas por idades, por género, o calçado igual, os brinquedos igual, e portanto há uma triagem completa nossa, feita por mim pela Diana, de tudo aquilo que nos chega. parte disso, o Mercedes já não tem bancos traseiros para ter mais espaço, o pneu suplente já está por cima da mala, a grade está completamente livre, as nossas roupas para nós vai ser o mínimo dos mínimos, que é para conseguirmos levar tudo aquilo que o Mercedes puder. Obviamente que, e agora vou aqui lançar uma coisa nova, ou seja, ainda não acabamos esta aventura, já temos outra coisa em perspectiva para nós e para o carro. Existe alguns elementos que nós, alguns brinquedos que nós recebemos, que acabam por não ser adequados para levar, como carros telecomandados ou brinquedos eletrónicos, e nós estamos a guardá-los nessa triagem e vamos distribuí-los no Natal por instituições aqui nas proximidades. Portanto, já há coisas em perspectiva sem esta mesmo ter acabado, mas iremos levar tudo aquilo que o Mercedes conseguir carregar, é mesmo assim.
8: Vocês fazem a partida simbólica no dia 11, partem realmente a 16, ou seja, até lá as pessoas ainda vão poder contribuir convosco?
9: Sim, isso mesmo. Até ao dia 10, 11, nós poderemos receber bens que sejam adequados para levar. Porque o dia 11 desta partida simbólica? Como nos têm recebido de forma tão calorosa, tanto no município de Oliveira de Frades, de Vouzela, de Arouca e Viseu, nós necessitamos dessa partida simbólica para toda a gente perceber como o carro vai, e que nós vamos mesmo. Nós vamos entregar as coisas de mão em mão e isso é uma coisa muito importante. Nós partimos disto os dois quase sozinhos, como uma aventura em casal, e de repente temos várias comunidades que estão connosco, que nos mandam mensagens. Portanto, essa partida simbólica, sendo no dia 11, que é um domingo, serve também para as pessoas virem ter connosco uns diazinhos antes de nós partirmos. Não só para receber o apoio, se não for mais o apoio moral, para enfrentarmos a viagem, mas também para demonstrar que realmente vamos, como vamos, e portanto até lá podemos receber coisas. Depois, dia 16, iremos partir de Vila Nova de Gaia, que é onde moramos.
8: E na verdade o ponto de encontro será às 7 da manhã no dia 17, e aí começa a vossa aventura, não é?
9: Isso mesmo.
8: A doer. Como disse, começa a aventura a doer.
9: A doer. Como disse anteriormente, trata-se de uma caravana solidária europeia, e todas as equipas que vão dos países da Europa encontram-se no sul de Espanha, em Algeciras, no dia 17 de manhã, para fazer a travessia de ferry. E depois, digamos que estas horas na travessia entre Algeciras e Tangermed será o briefing de início desta caravana e desta aventura pelo interior de Marrocos. Já agora, acrescentando só mais um ponto, é o interior de Marrocos até ao sul, porque são os roteiros não turísticos, é onde existe mais crianças desfavorecidas, porque não tendo turismo também não acaba por não desenvolver riqueza, estas claro. Zonas. E portanto, isto também nos fascinou, esta questão do Uniride ser por este interior de Marrocos. Iremos muito próximo à fronteira com a Argélia e depois na parte do sul também. E portanto, isso foi mais um motivo para nós integrarmos esta caravana.
8: Muito bem, Marco, obrigado. Diana, vou deixar-te as últimas palavras para fechar-te nesta missão que vocês levam. Qual seria a mensagem que vocês deixam aos que aqui ficam?
0: Então, assim sendo, e só mesmo para colmatar estas últimas palavras, a nossa ideia sempre foi ajudar o próximo, ajudar crianças, na generalidade, ajudar. E neste caso, esta viagem em si, esta exposição, será para ajudar crianças, num país completamente diferente do nosso, numa realidade muito distinta. Portanto, nós iremos percorrer diversos quilómetros por tantos e tantos dias, com a vontade de realmente chegar, fazer a diferença, ainda que possa ser mínima, na vida daquelas crianças. Portanto, temos um lema que é levar a esperança, trazer sorrisos, porque passa um pouco por essa frase, no fim de contas. Neste sentido, se ainda pretendem, ou se realmente ainda há quem tenha alguns donativos para fazer, ainda o podem fazer, como o Marco referiu anteriormente, tanto a nível de bens como alguns donativos monetários, portanto ainda é possível. E refiro que podem acompanhar tudo nas redes sociais, portanto nós iremos partilhar o máximo assim que tivermos, portanto, ou bateria ou acesso à internet, nós iremos partilhar tudo por lá. E se porventura passarem por nós de carro e se virem tanto o Mercedes, que nós apelidámos de Mercedão, porque ele já está tão robusto e tão pesado, quanto por nós, apitem, levantem a mão, cumprimentem, porque assim temos a certeza de que conhecem este nosso projeto e de que conhecem a equipa 192 Pancadas.
8: Olha, só para fecharmos mesmo, que essa deixou-me bastante curioso, porque eu 192 Pancadas?
9: Na verdade, o nome foi a Diana que o criou, mas é como diz o nome, é 190, que é o carro.
8: Que é o Mercedes 190.
9: Que é o Mercedes 190, as duas pancadas sou eu e a Diana, porque só dois malucos é que saíam do seu sofá descansadinhos, epá, e enfrentavam uma aventura com um carro sem ar-condicionado e super carregado. Já agora, o próprio, só para colmatar, o próprio Uniride aconselha a que sejam outro tipo de carros. Não, são proibidos carros 4x4 e carros com menos de 15 anos. No entanto, aconselham a que sejam carros leves,
8: que não,
9: como
8: é
9: Citroën AX, Peugeot 205. E portanto, saiu mesmo, foi mesmo uma pancada muito grande levar um carro destes para o meio do deserto, porque é pesado, enfim, é robusto, é difícil de rebocar, difícil de empurrar.

0: estava na conta. Marco e Diana, uma vez mais, nosso muito obrigado. Boa viagem.
1: Obrigada, coração.
2: Obrigada. 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
0: Uma conversa super interessante que tivemos com o Marco e com a Diana, e eles que se preparam para fazer 5 mil quilómetros a bordo do Mercedão, o 190D, carregado de muita alegria, de muitos sorrisos, certamente, para distribuir por Marrocos. A partida simbólica será dada, recordo, no dia 11, a partida oficial 17 de outubro. O Marco e a Diana são dois jovens de Arouca, que vão partir à aventura com rumo à solidariedade. São 24 os minutos que nos param agora das 5 horas da tarde. Está no ar o nosso programa das tardes da Regional. Ainda lhe trazemos o melhor da música portuguesa e da expressão portuguesa até às 5 aqui na rádio que todos nós cada vez mais gostamos de ouvir. 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

Telmo Rodrigues aqui no Chora Não Bebê, no programa das tardes da Regional. Estamos a 10 minutos apenas das 5, estamos a chegar ao fim do programa de hoje, das tardes da sua rádio, de sexta-feira, segundo dia do mês de outubro de 2026. Atrás, trouxemos ainda a música do Zenete e Cristiano, A Cadeira Cativa, e abrimos com João Quintino num Caidinho por Ti. Bem-vindos, ainda até às 5 horas da tarde, vou trazer mais música e sucesso. Quanto a mim, eu vou ainda ficar por cá até às 7. Depois das 5, trazemos notícias do país e do mundo, com simultâneo da RDP Antena 1. Logo depois, ainda até às 7, regresso a casa. 2 horas do melhor da música do país e do mundo aqui na sua rádio. Chama por mim, Filhos da Nação, para abrir as portas ao final desta edição das tardes da rádio. 400 primaveras com Fernando e Sorocaba para ouvir até à hora certa, aqui no programa Magia do Nosso Amor, o Bruno e Tosé. Às 5 então notícias, aqui na Regional de Europa.

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2: São 100 milhões de barris de gasóleo que chegam ao mercado ainda este mês. Espanha está sob a ameaça de eleições antecipadas depois de o Parlamento chumbar as propostas do governo para o setor da habitação.
3: Ponta Delgada, a esta hora, com 22 graus nos termómetros, Porto e Funchal, 23, Coimbra e Faro, 27, Lisboa, 29. Notícias às 5 da tarde, a edição é de Rita Fernandes.
2: Os países do G7 vão colocar no mercado reservas de gasóleo. São 100 milhões de barris para estabilizar os mercados de energia. Este é o plano das principais economias do mundo, França, Alemanha, Estados Unidos, numa resposta coordenada para responder ao aumento do preço dos combustíveis. Sérgio Infante.
4: O arranque é imediato e as reservas vão abastecer de forma permanente os mercados durante 4 meses. O objetivo dos países do G7 é libertar 100 milhões de barris, combinando petróleo bruto e produtos refinados, e depois libertar mais se os mercados não estabilizarem. A prioridade imediata é o gasóleo, que vai ser distribuído de forma abundante nos próximos 20 dias para combater a escassez que já se registra em alguns pontos do mundo e para combater também os preços recorde das últimas semanas, porque estes dois fatores provocam instabilidade num combustível que é essencial para vários setores, como por exemplo transportes, agricultura, indústria e logística. Para que o abastecimento de gasóleo seja permanente, a Agência Internacional de Energia vai fazer uma escala sobre a produção das refinarias. O objetivo é evitar paragens simultâneas para, por exemplo, planos de manutenção. As refinarias têm também luz verde para temporariamente aumentarem a produção e outros países fora do G7 vão ser convidados a integrar este esforço conjunto, que obrigou também o G7 a assumirem um compromisso de não impor restrições às exportações de energia para não provocarem mais instabilidade nos mercados internacionais. Para já, nas reações, o presidente francês Emmanuel Macron, que preside ao G7, afirmou que estas medidas vão baixar o preço dos combustíveis. A presidente da Comissão Europeia, Ursula von der Leyen, mostrou-se satisfeita por caírem as restrições de exportação de combustíveis avançadas pelos Estados Unidos, e o presidente Donald Trump, presidente norte-americano, saudou o êxito das negociações que obrigaram a Europa a colocar uma enorme quantidade de gasóleo no mercado.
2: Também António Costa já saudou este acordo, um acordo para colocar no mercado reservas de gasóleo, 100 milhões de barris para estabilizar os mercados de energia. É uma decisão que sai de uma reunião extraordinária do G7, que reúne as principais economias do mundo, uma reunião marcada pelo presidente Emmanuel Macron, presidente francês. O presidente do Conselho Europeu, António Costa, acaba também de dizer que este é um acordo que vai beneficiar o mercado. O economista Filipe Garcia, especialista em mercados financeiros mundiais, considera que a medida vai ajudar o mercado e pode fazer baixar o preço dos combustíveis.
5: Nós temos neste momento uma queda de 6,7% do preço do gasóleo no mercado internacional, num dia em que o petróleo está a cair, cerca de 1,5%, mas o facto de haver uma queda mais pronunciada no gasóleo mostra bem que é uma medida que pode ter impacto. Naturalmente, que não conhecemos ainda qual é que é, digamos, o mix de produtos que vai ser introduzido no mercado e já agora quando é que vai ser e qual a sua forma, mas é importante que exista uma medida desta natureza.
2: Análise de Filipe Garcia, economista, também especialista em mercados financeiros mundiais. Para a próxima semana, há já uma previsão de descida de preços no gasóleo e na gasolina, descida de cerca de 3 cêntimos por litro. A estimativa é da ANAREC, a associação que representa os revendedores de combustíveis. A vice-presidente, Mafalda Trigo, explica as contas da próxima semana.
6: Na próxima semana vai haver um desagravamento do preço dos combustíveis por volta de 3 cêntimos por litro, tanto no gasóleo como na gasolina.
7: Estes preços de que me fala já têm em conta o ISP?
6: Sim, portanto, as companhias quando lançam os preços para o mercado já têm em conta o agravamento ou o desagravamento do preço e o consequente mexida no ISP.
7: É uma tendência que, na sua opinião, é para manter?
6: No ramo dos combustíveis, nós só conseguimos dar tendências semana a semana.
2: As contas da vice-presidente da associação, que representa os revendedores de combustíveis, ela que diz que na próxima semana há uma previsão de descida de cerca de 3 cêntimos por litro na gasolina e no gasóleo. Num ano, aumentou cerca de 37% o número de carros novos elétricos e híbridos registados no mercado português. Os números são da Associação Automóvel de Portugal. Os carros novos elétricos e híbridos representaram no mês passado, setembro, cerca de 80% do total de carros ligeiros de passageiros, carros novos registados no mercado português. Espanha chumbou as propostas do governo para o setor da habitação. Os decretos foram chumbados pelos dois principais partidos de direita, também com a ajuda do Partido Independentista catalão, o Junts, que considerou as medidas propostas pelo governo de Pedro Sánchez uma restrição para o mercado imobiliário. Entre as medidas estavam limites na compra de casas por empresas e fundos de investimento, também ajudas na compra da primeira casa ou mais proteção para pessoas consideradas vulneráveis e que estivessem em situações de despejo. A correspondente em Espanha, Ana Romeu, explica que agora o país discute a possibilidade de eleições antecipadas.
8: Esta possibilidade de Pedro Sánchez antecipar as eleições, a imprensa vai falando de que durante este fim de semana o primeiro-ministro espanhol poderá decidir se o faz ou não. Se estiver nessa disponibilidade, segunda ou terça-feira, poderá então convocar eleições antecipadas e poderão acontecer no final de novembro. Para muitos dos ministros que o rodeiam e também outros socialistas consideram que neste momento é o cenário ideal, uma vez que aqui a direita espanhola, quer o PP, quer o Vox, quer mesmo o Partido Independentista da Catalunha, Juntos pela Catalunha, ficam muito mal na fotografia. São eles que chumbam estes dois decretos e pelo menos havia a possibilidade que o primeiro pudesse passar. Já sabia que o segundo, sendo muito mais radical, muito mais ambicioso, uma vez que pedia o arrendamento, ou melhor, a renovação do contrato de arrendamento que fosse automático, uma vez que alegam acontece noutros países da União Europeia, esse já sabia à partida que não iria passar, mas até ontem à noite tudo indicava que o decreto de lei mais protecionista relativamente aos inquilinos e que também proibia os despejos das pessoas desfavorecidas até 2030, que pelo menos esse decreto pudesse passar.
2: Ana Romeu, correspondente em Espanha, ela que explica que o país discute agora a possibilidade de eleições antecipadas depois de terem sido chumbadas as propostas do governo para o setor da habitação. O líder do PCP, Paulo Raimundo, diz que não precisa de conhecer o orçamento do Estado do próximo ano para saber que vai votar contra a proposta. Paulo Raimundo encerrou esta tarde as jornadas parlamentares do partido e Teresa Borges anunciou esse voto.
9: Ainda faltam alguns dias para a proposta do Governo dar entrada no Parlamento, mas o PCP já tomou a decisão.
10: Eu também não preciso conhecer o documento para dizer que vamos votar contra. Porque se isto é um instrumento desta política, nós não podemos apoiar qualquer que seja instrumento desta política.
9: Com Paulo Raimundo a repetir as críticas e a acusar o PS de dar gás às opções políticas do Governo.
10: Nós estamos a travar. Se for essa a sua decisão, o que vai fazer é dar gás a esta política.
9: É preciso uma alternativa, insiste o partido, que se opõe à estratégia do Executivo para responder ao agravamento do custo de vida e vai confrontá-lo no Parlamento.
10: Vamos procurar confrontar o Governo com a política desgraçada que está em curso, com as consequências na negação dos direitos, com as consequências no aumento brutal do custo de vida, com as consequências, nomeadamente, nas áreas da saúde, da educação e, de forma muito particular, da habitação.
9: O PCP agendou uma interpelação ao Governo para daqui a duas semanas, 16 de outubro, com o agravamento das condições de vida na agenda, anúncio no encerramento de umas jornadas parlamentares dedicadas a debater direitos de pais e crianças, com os comunistas a prometerem insistir em propostas antigas.
10: Avançaremos mais uma vez com um projeto de lei de criação da rede pública de creches que visa a criação de 100 mil vagas nos próximos 4 anos. E apresentaremos ainda um projeto de lei para o alargamento da rede pública de educação pré-escolar.
9: e a trazerem uma nova preocupação para a agenda, a necessidade de conciliar a vida pessoal e profissional de pais para que o desenvolvimento das crianças não fique em risco.
10: Apresentaremos ainda um projeto de lei para assegurar que as mães e os pais trabalhadores não sejam discriminados no acesso ao emprego, na progressão profissional e nas condições de trabalho, permitindo compatibilizar as exigências profissionais com as responsabilidades familiares.
9: Medidas que o PCP leva na bagagem neste arranque de sessão legislativa e com as negociações do Orçamento do Estado no horizonte.
2: Mensagens de Paulo Raimundo, do PCP, no final das jornadas parlamentares do partido. Os advogados de Rui Pinto querem que o informático continue protegido pelo Programa Especial de Segurança. Rui Pinto vai ficar sem as medidas especiais de proteção já na próxima semana, no dia 10 de outubro, 6 anos depois de ter começado a ter estas medidas, como testemunha no caso Futebol Leaks. Agora, Alexandra Sofia Costa, os advogados de Rui Pinto pedem ao Ministério da Justiça que o informático permaneça com medidas especiais.
11: A defesa considera a situação particularmente grave porque Rui Pinto foi agredido em Lisboa em abril e porque continuam em curso processos relacionados com as informações que entregou às autoridades, revelações que envolvem figuras poderosas e dotadas de vastos recursos. Os advogados pediram ao Ministério da Justiça que divulgue os elementos da reavaliação de risco que fundamentou a decisão, resposta que garantem ainda não receberam e por isso pedem que a proteção seja prolongada. A lei prevê em determinadas circunstâncias que decisões de alteração ou revogação das medidas de proteção sejam precedidas de audição da testemunha. A defesa anuncia que vai recorrer administrativamente da decisão com efeito suspensivo, porque dizem esta decisão e a forma como foi tomada não respeita o Estado de Direito e constitui um ato de terrorismo de Estado.
2: Os advogados de Rui Pinto pedem ao Ministério da Justiça que o informático permaneça com medidas de segurança especiais. Rui Pinto vai ficar sem a proteção do Programa Especial de Segurança já na próxima semana, no dia 10 de outubro. Rui Pinto, ele que ficou conhecido com o caso Futebol Leaks, a plataforma que divulgou em 2015 documentos e informação confidencial sobre negócios no mundo do futebol.
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É o Azar o Teu, música de Marisa Liz, no Regresso a Casa de sexta-feira, 2 de outubro. Somos nós a caminho do fim de semana, aqui na sua rádio regional. E o que é que vem? Começamos a série com o tema da Anitta e o MC Kevinho, 24 horas, ainda Lucas Febo em todas as canções. E trouxemos aí o Bom Destino com a voz da Márcia. Agora é Mais Que o Sol, juntamos Milhanas, só por ouvir assim no programa do Regresso a Casa de hoje até às 7 horas da tarde, guardamos o melhor da música do país e do mundo na rádio que todos nós cada vez mais gostamos de ouvir. Venha daí então até às 7, fim de semana, que traz nuvens e chuva. A temperatura essa vai ser muito idêntica à de hoje, apenas uma ligeira descida da temperatura. 25 graus de máxima prevista amanhã para Arouca, Vale de Cambra e São João da Madeira, Aveiro, Porto, Paredes e Penafiel com 26 de máxima, 27 em máxima prevista para Coimbra e Viseu amanhã chega até aos 24 graus. E eu fico consigo até às 7 da tarde. Está no ar o programa do Regresso a Casa.

tema que juntou Houston Door com a Nana Sherry, chama-se Second Sevens. Isto deixa-nos mesmo a 7 minutos das 6 da tarde. Altura em que vamos trazer o país e o mundo para atualizar em simultâneo, o RDP Antena 1, dizer-lhe que ouvimos Mais Que ao Sol, tema com a portuguesa Milhanas. Até à hora certa, saída de um filme dos Pink Floyd, chama-se Between Two Points, junto a David com Romani Gilmore. Até à hora certa, com Duda Beat, trazemos aí o Mistério Solar. Às 6 notícias, o país e o mundo em simultâneo, RDP Antena 1. Depois, o essencial de informação regional. 6:30 da tarde, o Jornal do Desporto. Às 7, Adelino Pinho no comando da emissão, com mais um Aqui Brasil Emoções.

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2: Barris de gasóleo para responder à crise energética. Espanha está sob a ameaça de eleições antecipadas depois de o Parlamento chumbar as propostas de Pedro Sánchez para o setor da habitação.
3: Ponta Delgada a esta hora com 22 graus, Porto e Funchal 22, Coimbra e Faro 26, Lisboa 28. 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
2: Os preços do petróleo já começaram a descer depois da decisão de colocar no mercado reservas de gasóleo, uma decisão do G7 que reúne algumas das maiores economias do mundo. O diretor da Agência Internacional de Energia confirma que os preços começaram a descer. Vão ser colocados no mercado 100 milhões de barris de gasóleo para estabilizar os mercados de energia. É um plano das principais economias do mundo, entre as quais França, Alemanha, também Estados Unidos, para responder ao aumento do preço dos combustíveis. Sérgio Infante.
4: O arranque é imediato e as reservas vão abastecer de forma permanente os mercados durante 4 meses. O objetivo dos países do G7 é libertar 100 milhões de barris, combinando petróleo bruto e produtos refinados, e depois libertar mais se os mercados não estabilizarem. A prioridade imediata é o gasóleo, que vai ser distribuído de forma abundante nos próximos 20 dias para combater a escassez em alguns pontos do mundo e para combater também os preços recorde das últimas semanas. Dois fatores que provocam instabilidade num combustível que é essencial, por exemplo, para os transportes, para a agricultura ou para a indústria. Todo este plano vai ser coordenado pela Agência Internacional de Energia, que para assegurar um abastecimento permanente vai fazer uma espécie de escala para as refinarias. O objetivo é evitar paragens simultâneas, por exemplo, para planos de manutenção. As refinarias têm também luz verde para, de forma temporária, aumentarem a produção. E outros países vão ser convidados a integrar este esforço conjunto do G7. Neste acordo, há espaço ainda para o compromisso de não impor restrições às exportações de combustíveis para não provocar mais instabilidade nos mercados.
2: Este é o plano das principais economias do mundo para responder ao aumento do preço dos combustíveis. Vão começar a ser colocados no mercado 100 milhões de barris de gasóleo, reservas de emergência. A maior parte da reserva vai ser colocada no mercado nos próximos 20 dias, ou seja, ainda este mês. Em Portugal, o consumo de combustíveis caiu em agosto mais de 10%. Os números da Direção-Geral de Energia mostram que houve, sobretudo, um recuo no consumo de gasóleo num mês marcado pelo aumento dos preços dos combustíveis. O consumo diminuiu mais de 10% de julho para agosto deste ano. E a quantidade de carros novos elétricos ou híbridos aumentou num ano, entre setembro do ano passado e setembro deste ano, aumentou cerca de 37% o número de carros novos elétricos ou híbridos registados no mercado português. Os números são da Associação Automóvel de Portugal. Ainda sobre o anúncio desta tarde do G7 de colocar no mercado reservas de gasóleo, o economista Filipe Garcia, especialista em mercados financeiros mundiais, considera que a medida é positiva e pode fazer baixar ainda mais o preço dos combustíveis.
5: Nós temos neste momento uma queda de 6,7% do preço do gasóleo no mercado internacional, num dia em que o petróleo está a cair cerca de 1,5%, mas o facto de haver uma queda mais pronunciada no gasóleo mostra bem que é uma medida que pode ter impacto. Naturalmente que não conhecemos ainda qual é que é, digamos, o mix de produtos que vai ser introduzido no mercado e já agora quando é que vai ser e qual a sua forma, mas é importante que exista uma medida desta natureza.
2: A análise do economista Filipe Garcia, ele que é especialista em mercados financeiros mundiais, numa altura em que continuam a ser conhecidos mais detalhes sobre esta medida, uma decisão do G7 que reúne algumas das maiores economias do mundo de libertar para o mercado reservas de gasóleo para estabilizar os mercados energéticos. Em Portugal, na próxima semana, há a previsão de uma descida dos preços no gasóleo e na gasolina, descida de cerca de 3 cêntimos por litro. São essas as contas feitas por Mafalda Trigo, da associação que representa os revendedores de combustíveis. Contas já a partir de segunda-feira.
6: Na próxima semana vai haver um desagravamento do preço dos combustíveis por volta de 3 cêntimos por litro, tanto no gasóleo como na gasolina.
7: Estes preços de que me fala já têm em conta o ISP?
6: Sim, portanto, as companhias, quando lançam os preços para o mercado, já têm em conta o agravamento ou desagravamento do preço e o consequente mexida no ISP.
7: É uma tendência que, na sua opinião, é para manter?
6: No ramo dos combustíveis, nós só conseguimos dar tendências semana a semana.
2: É assim que temos andado, de semana a semana, a confirmar o preço dos combustíveis, entre subidas e descidas, mas na próxima semana, a partir de segunda-feira, é esperada uma descida de cerca de 3 cêntimos por litro no gasóleo e também na gasolina. É a estimativa por parte da ANAREC, a associação que representa os revendedores de combustíveis. Em Espanha, foram chumbadas as propostas do governo para o setor da habitação. Os decretos foram chumbados pelos dois principais partidos de direita, com a ajuda do partido independentista catalão, o Junts. Este partido, que considerou as medidas propostas pelo governo de Pedro Sánchez como uma restrição para o mercado imobiliário. Entre as medidas estavam, por exemplo, limites para a compra de casas por parte de empresas e fundos de investimento, também ajudas para os espanhóis na compra da primeira casa ou mais medidas para proteger pessoas consideradas vulneráveis que estivessem em situações de despejo. Agora o país discute a possibilidade de eleições antecipadas, é o que conta Ana Romeu, a correspondente em Espanha.
8: Esta possibilidade de Pedro Sánchez antecipar as eleições, a imprensa vai falando de que durante este fim de semana o primeiro-ministro espanhol poderá decidir se o faz ou não. Se estiver nessa disponibilidade, segunda ou terça-feira, poderá então convocar eleições antecipadas e poderão acontecer no final de novembro. Para muitos dos ministros que o rodeiam e também outros socialistas consideram que neste momento é o cenário ideal, uma vez que aqui a direita espanhola, quer o PP, quer o Vox, quer mesmo o Partido Independentista da Catalunha, Juntos pela Catalunha, ficam muito mal na fotografia. São eles que chumbam estes dois decretos e pelo menos havia a possibilidade que o primeiro pudesse passar. Já sabia que o segundo, sendo muito mais radical, muito mais ambicioso, uma vez que pedia o arrendamento, ou melhor, a renovação do contrato de arrendamento, que fosse automático, uma vez que alegam acontece noutros países da União Europeia, esse já sabia à partida que não iria passar. Mas até ontem à noite tudo indicava que o decreto de lei mais protecionista relativamente aos inquilinos e que também proibia os despejos das pessoas desfavorecidas até 2030, que pelo menos esse decreto pudesse passar.
2: Ana Romeu, correspondente em Espanha, o país que agora se discute a possibilidade de eleições antecipadas depois de as propostas do governo para o setor da habitação terem sido chumbadas. Estão convocados já protestos de norte a sul do país em cerca de 30 cidades entre amanhã e domingo, ou seja, durante o fim de semana. Os advogados de Rui Pinto querem que o informático continue protegido pelo Programa Especial de Segurança. Rui Pinto vai ficar sem as medidas especiais na próxima semana, no dia 10 de outubro, 6 anos depois de ter começado a ter uma morada confidencial, também proteção por parte da polícia. Agora, os advogados de Rui Pinto pedem ao Ministério da Justiça que o informático, que foi testemunha no caso Football Leaks, continuo com uma proteção especial. Alexandra Sofia Costa.
9: A defesa considera a situação particularmente grave porque Rui Pinto foi agredido em Lisboa em abril e porque continuam em curso processos relacionados com as informações que entregou às autoridades, revelações que envolvem figuras poderosas e dotadas de vastos recursos. Os advogados pediram ao Ministério da Justiça que divulgue os elementos da reavaliação de risco que fundamentou a decisão, resposta que garantem ainda não receberam e por isso pedem que a proteção seja prolongada. A lei prevê em determinadas circunstâncias que decisões de alteração ou revogação das medidas de proteção sejam precedidas de audição da testemunha. A defesa anuncia que vai recorrer administrativamente da decisão com efeito suspensivo, porque dizem esta decisão e a forma como foi tomada não respeita o Estado de Direito e constitui um ato de terrorismo de Estado.
2: Os advogados de Rui Pinto pediram ao Ministério da Justiça que o informático continue com medidas especiais de segurança. Ele que ficou ao longo de 6 anos sob o Programa Especial de Segurança, depois de ter sido testemunha no caso Futebol Leaks. Rui Pinto, que a partir de 2015 começou a divulgar documentos e informação confidencial de negócios no futebol. Os documentos revelaram contratos, transferências, também informações financeiras. Ele que vai perder na próxima semana medidas especiais de segurança que tinha até agora. Agora os advogados querem que Rui Pinto continue com essas medidas especiais de segurança. O próprio Rui Pinto anunciou nas últimas horas nas redes sociais que hoje, já daqui a pouco, por volta das 7 da tarde, vai fazer um anúncio importante.
3: Rita Fernandes, nesta edição das 6, na Antena 1, também na RTP Antena 1 Açores e RTP Mundo, e sempre em notícias.rtp.pt.

são estas as notícias que marcam a edição de sexta-feira, dia 2 de outubro do ano 2026. Sejam todos bem-vindos. Uma nova floresta ativista vai nascer no Parque Florestal da Palma, na freguesia de Molos, concelho de Aroca. A iniciativa vai associar árvores do parque a 25 mulheres que se destacaram mundialmente na defesa da igualdade, dos direitos humanos, da paz e do ambiente. A apresentação pública do projeto está marcada para amanhã, dia 3, a partir das 10 da manhã. O evento vai contar com a instalação de placas identificativas e a conversa de ativismo sem formalismo. Conta com a presença de Bolas Carvalho e de Susana Bastos. O projeto surge de uma parceria entre o Instituto Português de Valflor e a Associação 4540 Jovem, com cofinanciamento da União Europeia e do Camões Instituto. Em novembro, realiza-se uma ação de plantação dinamizada por jovens locais e o acompanhamento de árvores que se prolonga ao longo do próximo ano 2027. A iniciativa conta ainda com um roteiro digital sobre as ativistas homenageadas. Em Canelas, Aroca, amanhã e domingo há festa, festas em honra de São Miguel. O programa começa amanhã sábado, dia 3 de outubro, com a tasquinha aberta durante a tarde. Às 4 haverá um workshop sobre primeiros socorros e que será dinamizado pelos bombeiros voluntários de Aroca. A animação noturna vai ficar a cargo do grupo Tradição Douro, que sobe ao palco a partir das 21h30, seguida da atuação do DJ Roquense João Pinho. Já no domingo, dia 4, as celebrações religiosas vão marcar o dia. A partir das 9h45 da manhã, haverá celebração em honra do padroeiro São Miguel. À tarde, majestosa procissão, a partir das 17 horas, que será acompanhada pelos habituais andores, anjinhos e figurantes. Já a música tradicional marca presença durante o dia com a atuação dos Fifas de Nes Pereira e ainda o grupo Sem Nome e os Amigos de Canelas, que fecham o programa para esta festa em honra de São Miguel, este sábado e domingo, em Canelas, Aroca. Espinho acolhe a partir de amanhã e até ao fim do mês a Feira do Livro, entre livros, contos e marés. A iniciativa é da Câmara Municipal e quer afirmar a literatura como um eixo central da oferta cultural da cidade, com um mês cheio de propostas variadas. Com curadoria da escritora Marta Paes Oliveira, o evento reúne nomes como Gonçalo M. Tavares, Patrícia Portela e João Luís Barreto Guimarães. A programação cruza a literatura com a música através de conversas com Samuel Uria e Márcia. O cartaz aposta forte na narrativa oral, com contadores como Jorge Serafim, e estende sessões de leitura às escolas do concelho. A produção literária local vai ganhar ainda palco com conversas descentralizadas pelas freguesias e homenagens aos autores pinhenses José Marmelo e Silva e José Emílio Nelson. Jorge Tolo, presidente da Câmara Municipal de Espinho, destaca a aposta na criação dos hábitos de leitura junto dos mais jovens, como sendo um motor de enriquecimento cultural. O Festival Imaginários em Santa Maria da Feira vai integrar propostas artísticas de alunos e recém-diplomados das Escolas Internacionais do Circo da edição do próximo ano 2027. O evento de artes performativas em espaço público de Santa Maria da Feira abriu candidaturas para selecionar até 4 projetos originais criados por talentos emergentes na rede internacional do FEDEC. As candidaturas estão abertas até 13 de novembro. Os projetos selecionados vão estrear no Centro Histórico da cidade entre 20 e 22 de maio do próximo ano. A organização garante um apoio financeiro e as condições de acolhimento necessárias para a apresentação dos trabalhos ao ar livre. Além das atuações, no programa oficial, os jovens artistas vão orientar oficinas abertas à comunidade e participar no programa profissional do festival. Com esta iniciativa, o Imaginário reforça o apoio à criação contemporânea e também à difusão de novos criadores no panorama das artes performativas em Santa Maria da Feira.
A Câmara Municipal de Feirense vai investir mais de 3 milhões de euros nas três corporações de bombeiros voluntários do concelho até ao ano 2029. Os novos protocolos assinados com a Associação de Arrifana, Feira e Lourosa duplicam a verba anual de cada uma das corporações, que passa para 157.500 euros. O objetivo é o de reforçar a capacidade operacional e garantir o funcionamento para a criação de um piquê de intervenção diário com pelo menos 4 elementos de cada corpo de bombeiros. O pacote financeiro inclui ainda apoios para a renovação da frota e compra de equipamentos, além da manutenção de equipas de intervenção permanente. Amadeu Albregaria, o presidente da Câmara Municipal de Feirense, destaca que este investimento dá estabilidade às corporações para responderem melhores no socorro à população. A Câmara assegura também a comparticipação em obras nas instalações e benefícios sociais diretos para os bombeiros voluntários. O Motoclube Paivense vai promover amanhã sábado o já tradicional convívio motar em Castelo de Paiva. A iniciativa volta a juntar os amantes das duas rodas de várias zonas do país para um dia repleto de confraternização. A recepção aos motociclistas está marcada para as 10 da manhã. O programa inclui um almoço com porco no espeto, um passeio pela região a partir das 4 da tarde e que terá passagem pela Quinta das Religuês e pela zona do Castelo em Fornos. O regresso até à Vila de Sobrado vai trazer consigo um jantar típico com caldo verde e castanha assada. A cerimónia de entrega de lembranças começa às 21 horas na sede do clube, em Gração, seguindo-se a animação musical com a banda Outrun. Nuno Monteiro, presidente do Motoclube Paivense, antecipa uma grande adesão no evento, que conta com o apoio do município Paivense e de várias outras entidades e que volta a trazer os amantes das duas rodas até Castelo de Paiva no dia de amanhã, sábado 3 de outubro. O Centro de Artes e Espetáculos de Severo de Voga vai receber neste mês a 8ª edição do Alter Ego Music Sessions. O ciclo, dedicado à música de autor nacional, vai reunir 4 propostas artísticas ao longo de 2 fins de semana. A programação arranca precisamente hoje com a cantora Inês Souza. Amanhã sobe a palco Afonso Cabral em nome próprio. No próximo fim de semana, 9 de outubro, começa a segunda parte deste evento, com uma parceria entre Tape Junk e Pedro Branco. A 10 de outubro termina com a atuação de Margarida Campelo. O evento aposta num formato intimista e na proximidade entre artistas e público. Os espetáculos decorrem no auditório do Centro de Artes e Espetáculos de Severo de Voga. Tem início às 21h30. Os bilhetes têm preço simbólico e estão disponíveis no Centro de Artes de Severo de Voga. O Programa Municipal de Envelhecimento Ativo de Ilhavo, denominado por Idade Maior, está a afirmar-se como uma referência nacional de boas práticas nas políticas públicas da população sénior. A iniciativa do município tem sido convidada a apresentar o seu modelo de governação em diversos pontos do país. Recentemente, a equipa participou em eventos dos Açores, Valdecâmara, Pombal, Vila Nova de Gaia e também no Congresso da Direção-Geral de Saúde em Évora. O projeto foi igualmente partilhado com o Centro de Competências para o Envelhecimento Ativo e Saudável da Universidade do Porto. Em novembro, o Ilhavo vai acolher uma delegação técnica na área metropolitana do Porto para dar a conhecer no terreno a estratégica local de coesão social e valorização dos idosos. A autarquia reforça assim o seu compromisso de olhar para a comunidade como um todo, garantindo que nenhuma idade fica para trás. A fechar o desporto, estão parados os campeonatos nacionais de futebol em virtude da realização dos compromissos da seleção. Contudo, Aveiro cumpre este fim de semana mais uma jornada do campeonato SABSEG e mais uma jornada da Taça PECOL. Começamos com a jornada número 5 do escalão mais alto do futebol aveirense. A quinta jornada do campeonato SABSEG começa amanhã, 15h30, com Passos de Brandão, Recreio de Águeda. Domingo, também às 15h30, completa-se a ronda com o Anadia Valonquense, Sporting de Espinho Fermentelos, Cesarense Vista Alegre, São Vicente Pereira Lobão, Fiães Relâmpago Nogueirense, Oliveira do Bairro Carregozense, Argoncilhos Tarreja
e o Morisquense São Roque. Cumpre-se mais uma eliminatória de Taça Pecol, amanhã sábado 16h30, Mamarrosa Pinheirense, no domingo 15h30, Beira Voga Luso, Gafanha Loureiro, Nariz Calvão, Bustos Requeixo, Famalicão Antes, Aguinense Mielhava, Lac Carqueixo, Suzense Alba, Massinhatense Fidec, Águas Boas, Rocas do Voga e ainda o Beira-Mar B, Vaguense e o Nege Avanca. Cumprem assim esta próxima eliminatória da Taça do Distrito de Aveiro, que cumpre-se durante este fim de semana. A fechar, a Casa do Povo Santa Cruz de Alvarenga promove na próxima segunda-feira, dia 5, a iniciativa Caminhar com Vida. O evento é destinado a pessoas com mais de 55 anos de idade e procura promover a atividade física, a saúde e o bem-estar da população. Além da caminhada orientada, o programa inclui a avaliação de sinais vitais por profissionais de saúde e um lanche partilhado entre os participantes. A ação está integrada no projeto Inatel Longevidade Mais. As inscrições são obrigatórias, devem ser feitas ainda junto da organização através do 256-958-077 ou então via e-mail para geral@cpalvarenga.com. As notícias ficam por aqui, estão de regresso logo mais em atualização. Até lá, vou deixar votos de uma boa sexta-feira, bom fim de semana, com a sintonia da Rádio Regional de Arouca.

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0: Apenas um pouquinho deste River, a música da Ellie Goulding. 6:30 da tarde vamos ao Jornal do Desporto. Antes ainda uma síntese da informação.
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2: Já agora, um grande abraço para os ouvintes da Rádio Regional de Arouca que acompanham sempre, semana a semana, as emissões de Desporto também da Antena 1.
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4: 564 mil toneladas em julho para 506 mil toneladas em agosto. Na próxima semana está prevista uma pequena descida dos preços do gasóleo e da gasolina, menos 3 cêntimos por litro, é a estimativa da ANAREC, a Associação de Revendedores de Combustíveis. Esta tarde, os líderes do G7 decidiram libertar até 100 milhões de barris das reservas estratégicas. Os líderes das 7 maiores economias do mundo estiveram reunidos e decidiram libertar reservas de crude e gasóleo, os primeiros já nos próximos 20 dias. A operação anunciada pelo presidente francês Emmanuel Macron vai ser coordenada pela Agência Internacional de Energia e visa estabilizar este mercado. Os mercados já reagiram e o preço do barril de Brent começou a descer. Baixou 3%, está agora nos 99 dólares. Operação Influencer, a Procuradoria-Geral da República diz que a lei não permite a António Costa consultar o processo por não ser formalmente interveniente no inquérito, ainda sujeito a segredo de justiça externo. O Expresso noticiou hoje que o Ministério Público recusou pela sexta vez o pedido da defesa do antigo primeiro-ministro para aceder ao processo. Em resposta à agência Lusa esta tarde, a Procuradoria explica que António Costa não é interveniente processual e só podem fazer a consulta o arguído, o assistente ou o ofendido, o lesado e o responsável civil. Por outro lado, acabou o segredo de justiça interno, mas mantém-se o segredo de justiça externo. Este caso, recorde-se, levou à admissão do governo de António Costa. O Congresso Espanhol chumbou os diplomas da habitação propostos pelo governo de Pedro Sánchez e mergulhou o país em mais uma crise política. Fontes da Moncloa citaram pela imprensa espanhola, admitem que todos os cenários estão em aberto até eleições antecipadas. Nas ruas continuam os protestos, com acampamentos e desfiles marcados para amanhã, a pedir uma nova política para a habitação.
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2: É um caso grave, mas Cristiano Ronaldo tem direito a uma despedida com dignidade, diz na Antena 1 João Aroso, antigo adjunto da seleção. Federação Portuguesa de Futebol tenta um consenso entre o jogador e Jesus. Futebol Clube do Porto na Corunha joga com o Deportivo, Smalling e Samu, titulares. Benfica e Sporting também jogaram amigáveis. Henrique Rocha, pela primeira vez nas meias finais do Porto Open.
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2: Depois do jogo com a Noruega, haverá uma tentativa de conciliação envolvendo Pedro Proença, Jorge Jesus e Cristiano Ronaldo. O objetivo passa por encontrar uma forma para que a carreira do melhor jogador português de todos os tempos não termine com este episódio de Copenhaga. O antigo adjunto de Paulo Bento, João Aroso, perante um acontecimento grave, salienta que o cenário é complexo, mas nesta entrevista à Antena 1 admite que, por uma questão de dignidade, tem de ser encontrada uma solução.
7: Não sei se é possível, com pessoas com a personalidade do Cristiano e do Jorge Jesus, reverter a situação. É um ato, obviamente, grave, mas há um lado de mim mais emocional que gostaria que isso fosse possível, para que o finalizar da carreira do Cristiano na seleção tivesse a dignidade e a grandeza que justifica um jogador que, como eu disse, é muito mais do que um grande jogador de futebol.
2: Entrevistado por João Santos Correia, João Aroso considera ainda que a frustração de Cristiano Ronaldo não justificou o abandono.
7: A decisão do Cristiano abandonar o estágio da seleção é grave. Por mais frustração que tenha sentido, acredito que o sentimento que teve terá sido até de humilhação, mas, enfim, sendo fácil quem está de fora dizer estas coisas, passa a expressão, dava uns pontapés na parede para descarregar o seu stress e aguentava até ao final do estágio e depois resolvia o assunto de outra maneira. Isso teria sido o ideal.
2: Ainda uma palavra para os adeptos que certamente merecem outra despedida de Cristiano Ronaldo.
7: Eu diria que todos os portugueses gostaria que o percurso do Cristiano na seleção não terminasse desta maneira. Não é bom para ninguém, não é bom para o próprio Jorge Jesus também ficar associado a uma situação destas. Portanto, não é bom para ninguém. Todos gostaríamos que tivesse sido diferente, que terminasse como a seleção merecia, como o Cristiano merecia, porque estamos a falar de alguém que é muito mais do que um grande jogador de futebol. Eu tenho dito, é um jogador que pertence a um núcleo restrito dos melhores de sempre.
2: João Araújo, quanto ao jogo jogado, Portugal ficou mais perto da qualificação. Pode selar a presença nos quartos de final da Liga das Nações se vencer a Noruega no domingo. Isto depois do triunfo de ontem à noite em Copenhaga, frente à Dinamarca. Sem Cristiano Ronaldo, a exibição do conjunto português foi elogiada. Destaca-se a pressão alta como fator diferenciador em relação a Roberto Martínez, na opinião de João Araújo.
7: Daquilo que é visível, eu acho que aquilo que é de facto diferente e que nós identificamos claramente como uma mudança do Jorge Jesus tem a ver com a forma de pressionar. De facto, Portugal pressiona mais alto, pressiona com referências mais individuais, que é uma tendência no futebol.

0: jogadores que são treinados pelo Jorge Jesus fazem referência à qualidade do seu trabalho tático e, portanto, em muito pouco tempo nós podemos perceber sucessivamente do jogo contra o País de Gales para o jogo com a Noruega e da Noruega para a Dinamarca, uma evolução constante. Portanto, com pouco treino, com alguns treinos de sala, como diz o Jorge Jesus, nós conseguimos ver essa evolução. E, portanto, é mérito, obviamente, do Jorge Jesus, mas também é demonstrativo da qualidade e da inteligência dos nossos jogadores.
1: Os jogos da Seleção Nacional também evidenciaram competência por parte de Jorge Jesus.
0: O impacto é tão grande porque acaba seguramente por estar tema de conversa entre jogadores, entre staff, como é evidente, e eventualmente até poder retirar um bocadinho de concentração, admito, no treino, mas quando se vai para o jogo, quando se aproxima a hora do jogo, aí o foco é total. Aí não tenho dúvidas que o foco é total. E o que vimos foi a seleção a jogar a um nível muito bom contra uma equipa que tem qualidade, mas houve uma demonstração clara de competência, superioridade e a vitória foi inteiramente justa.
1: A competência da equipa, também do selecionador, evidenciada no encontro de ontem em Copenhaga, entrevista de João Arouso, conduzida por João Santos Correia. A seleção chegou ao início da tarde ao aeroporto Francisco Sá Carneiro, de lá seguiu para o hotel em Vila Nova de Gaia. Vários cartazes, entretanto, foram colocados esta manhã em Lisboa, na segunda circular e também junto à cidade do futebol, em Oeiras, com mensagens de apoio a Cristiano Ronaldo e críticas a Jorge Jesus, depois do dia polémico que ditou esse abandono do capitão em Copenhaga. A UEFA já divulgou, entretanto, o árbitro para o encontro de domingo com a Noruega às 19h45 no Estádio do Dragão. É o italiano Maurizio Mariani. Hoje no grupo A1, destaque para o Itália-França e para o Turquia-Bélgica, ambos às 19h45. E na Liga B, Edin Dzeko, 40 anos, despede-se hoje frente à Suécia da carreira internacional. Soma 151 jogos, 73 golos, números recorde pela Bósnia e Herzegovina. Chris Smalling, reforço que chegou esta semana ao Futebol Clube do Porto, começou a titular no encontro amigável com o Deportivo da Corunha, que decorre nesta altura no estádio Riazor. O encontro tem 38 minutos de jogo. O Deportivo vai vencendo o Porto por 1-0. 11 inicial dos Dragões, com Cláudio Ramos na baliza, Alberto Costa, Smalling, Sousa e Moura no quarteto defensivo. No meio-campo, Tiago Silva e Alan Varela. Depois, Borja Sainz, Pepe e William Gomes, com Samu enquanto ponta de lança. A equipa do Porto vai perdendo, como já lhe disse, por 1-0. Echeverri marcou no triunfo do Benfica contra o Estoril por 3-1, em jogo de treino no Seixal, que contou ainda com os golos de Anísio Cabral e Rafa. Enzo Barrenechea, Jaden Umé, Alexander Ba e Jakub Kaminski não contam para Marco Silva devido à lesão. O Sporting também aproveitou esta pausa para compromissos de seleções, para realizar um jogo amigável. Jogadores disponíveis para Rui Borges venceram o Atlético da Liga 3 por 1-0, golo de Paulo Cardoso. O treinador leonino, além de recorrer à equipa B, utilizou Caíque Pereira, João Simões, Pedro Lima, Luís Guilherme e Eduardo Quaresma. Antes de voltar ao campeonato de hoje a uma semana, em Braga, há a preocupação com Vaianides, que está em dúvida, além do castigo de Debast e dos problemas físicos de Ibrahima Ba. O Torriense vai defrontar o Sparta de Praga da República Checa nos oitavos de final da Taça Europa Feminina, assim ditou hoje o sorteio, realizado na sede da UEFA em Nyon, na Suíça. Os jogos estão previstos para 28 e 29 deste mês de outubro, primeira mão, 10 e 11 de novembro, segunda mão. Henrique Rocha está pela primeira vez nas meias finais do Challenger do Porto. O português impôs-se ao dinamarquês August Holmgren por 6-3 e 7-6 com 9-7 num tie-break que o jogador classificou como surreal num encontro apertado.
2: Já desde o início foi um jogo apertado, consegui acabar por fazer um break ali no primeiro set que me deu ali alguma margem ou alguma segurança, mas a verdade é que no segundo set continuei ali a lutar e não conseguia fazer breaks, que ele estava a sair muito bem, acabei por ter ali uma oportunidade ou outra, que ele acabou por safar bem. E no tie-break foi uma guerra e acabei por ganhar hoje.
1: Henrique Rocha vai agora defrontar o suíço Jérôme Kim por uma vaga na final do Porto Open e já revelou a ambição de vencer o torneio portuense. Francisco Cabral qualificou-se hoje para os quartos de final do torneio de pares de Pequim com o norte-americano JJ Tracy. Venceram perante a dupla composta pelo peruano Ignacio Bu.

0: e pelo italiano Flavio Cobolli, pelos parciais de 3-6, 6-4 e 10-5. Cabral e Tracy tentam vaga nas meias-finais ao defrontarem o norte-americano Robert Cash e o austríaco Alexander Erler. No handball foi adiado o encontro previsto para esta tarde entre o Marítimo e o Sporting da 7ª jornada do campeonato, isto porque houve atraso no voo da equipa madeirense que jogou em França com o Limoges na Liga Europeia. A nova data será anunciada em breve. Arranca hoje a Liga Masculina de Basquetebol. O campeão nacional Futebol Clube Porto visita o Queluz depois de vencer a Supertaça. Gonçalo Delgado, poste dos Dragões, salienta a confiança da equipa na sequência dessa conquista.
1: É muito bom para continuarmos a nossa boa fase de como ganhar o campeonato. Uma época muito boa, e ganhar a Supertaça dá-nos confiança total para continuarmos a competir ao mais alto nível.
0: Gonçalo Delgado, jogador do Futebol Clube do Porto, arranca a Liga de Basquetebol Masculina. Queluz Porto começa às 21h15. A primeira jornada prossegue amanhã com 5 jogos. Às 16 horas, Ovarense Braga e Cabo Madeira Vitória Sport Clube de Guimarães, e ainda o Portimonense Oliveirense. Às 17 horas, Benfica Sporting, e às 21 horas, Jogueira Póvoa. No ténis de mesa, Fuyu apurou-se hoje para a segunda ronda de qualificação do China Smash. Derrotou a chilena Daniela Ortega por 3-1. Já Marcos Freitas ficou pelo caminho, eliminado pelo italiano Matteo Muti por 3-2.
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1: Fez anunciou que vão ser colocados no mercado 100 milhões de barris de gás óleo para responder à crise energética. Espanha está sob a ameaça de eleições antecipadas depois de o Parlamento chumbar as propostas do Governo para o setor da habitação.
2: Por esta altura, Ponta Delgada com 21 graus nos termómetros, Porto e Funchal 22, Coimbra e Faro 26, Lisboa 27. Notícias às 7 da tarde. A edição é de Rita Fernandes.
1: Os preços do petróleo já começaram a descer depois da decisão de colocar no mercado reservas de gasóleo, uma decisão do G7 que reúne as principais economias do mundo, uma decisão que vai colocar no mercado 100 milhões de barris de gasóleo para estabilizar os mercados de energia. O diretor da Agência Internacional de Energia diz que os preços já estão a começar a descer depois deste anúncio feito por Emmanuel Macron. Foi ele que marcou a reunião extraordinária que reuniu o G7 e que decidiu colocar no mercado reservas de emergência de gasóleo. É um plano para responder também, Sérgio Infante, ao aumento do preço dos combustíveis.
3: O arranque é imediato e as reservas vão abastecer de forma permanente os mercados durante 4 meses. O objetivo dos países do G7 é libertar 100 milhões de barris, combinando petróleo bruto e produtos refinados, e depois libertar mais se os mercados não estabilizarem. A prioridade imediata é o gasóleo, que vai ser distribuído de forma abundante nos próximos 20 dias para combater a escassez em alguns pontos do mundo e para combater também os preços recorde das últimas semanas. Dois fatores que provocam instabilidade num combustível que é essencial, por exemplo, para os transportes, para a agricultura ou para a indústria. Todo este plano vai ser coordenado pela Agência Internacional de Energia, que para assegurar um abastecimento permanente vai fazer uma espécie de escala para as refinarias. O objetivo é evitar paragens simultâneas, por exemplo, para planos de manutenção. As refinarias têm também luz verde para, de forma temporária, aumentarem a produção. E outros países vão ser convidados a integrar este esforço conjunto do G7. Neste acordo, há espaço ainda para o compromisso de não impor restrições às exportações de combustíveis para não provocar mais instabilidade nos mercados.
1: As regras deste anúncio que foi feito pelo presidente francês vão ser colocados no mercado 100 milhões de barris de gasóleo para estabilizar o mercado energético. É uma decisão que sai da reunião do G7 que reúne algumas das maiores economias do mundo. A maior parte desta reserva de emergência vai ser colocada no mercado já nos próximos 20 dias, ou seja, ainda ao longo deste mês de outubro. O economista Filipe Garcia, especialista em mercados financeiros mundiais, considera que esta medida é positiva e vai ajudar o mercado.
4: Nós temos neste momento uma queda de 6,7% do preço do gasóleo no mercado internacional, num dia em que o petróleo está a cair, cerca de 1,5%, mas o facto de haver uma queda mais pronunciada no gasóleo mostra bem que é uma medida que pode ter impacto. Naturalmente que não conhecemos ainda qual é que é, digamos, o mix de produtos que vai ser introduzido no mercado e já agora quando é que vai ser e qual a sua forma, mas é importante que exista uma medida desta natureza.
1: Análise de Filipe Garcia, economista, também especialista em mercados financeiros mundiais, depois do anúncio de que vão ser colocados no mercado 100 milhões de barris de gasóleo, isto para estabilizar os mercados de energia e tentar baixar o preço dos combustíveis. Já na próxima semana é esperada uma descida do preço do gasóleo e da gasolina aqui em Portugal, uma descida de cerca de 3 cêntimos por litro. É essa a estimativa da ANAREC, a associação que representa os revendedores de combustíveis. É a vice-presidente Mafalda Trigo que explica as contas.
5: Na próxima semana vai haver um desagravamento do preço dos combustíveis por volta de 3 cêntimos por litro, tanto no gasóleo como na gasolina.
6: Estes preços de que me fala já têm em conta o ISP?
5: Sim, portanto, as companhias quando lançam os preços para o mercado já têm em conta o agravamento ou o desagravamento do preço e o consequente mexida no ISP.
6: É uma tendência que, na sua opinião, é para manter?
5: No ramo dos combustíveis nós só conseguimos dar tendências semana a semana.
1: E a partir da próxima semana é esperada uma descida de 3 cêntimos por litro no preço do gasóleo e também da gasolina. São essas as contas da ANAREC, a associação que representa os vendedores de combustíveis. Temos andado de semana a semana neste sobe e desce a contar os cêntimos da variação dos preços dos combustíveis. Em agosto, um mês marcado também por um aumento do preço dos combustíveis, o consumo em Portugal caiu. Caiu mais de 10%, é o que mostram os números da Direção-Geral de Energia, que mostram que houve, sobretudo, uma descida no consumo de gasóleo no mês precisamente marcado pelo aumento dos preços dos combustíveis. O consumo desceu mais de 10% de julho para agosto deste ano. A quantidade de carros novos elétricos ou híbridos aumentou. Num ano, entre setembro do ano passado e setembro deste ano, aumentou cerca de 37% o número de carros novos elétricos ou híbridos registados no mercado português. Os números são da Associação Automóvel de Portugal. Espanha chumbou as propostas do governo para o setor da habitação e agora o país está sob a ameaça de eleições antecipadas. Esta tarde foram chumbados os decretos apresentados pelo governo de Pedro Sánchez por dois dos principais partidos de direita, mas também com a ajuda do partido independentista catalão, o Junts. Este partido que considerou que as medidas apresentadas pelo governo eram uma restrição ao mercado imobiliário. Agora, como conta Ana Romeu, correspondente em Espanha, o país discute a possibilidade de eleições antecipadas.
7: Boa tarde. Pelo menos é isso que se fala. A imprensa avança que Pedro Sánchez vai refletir durante este fim de semana e possivelmente pode anunciar eleições antecipadas para o dia 29 de novembro, nesta segunda ou nesta terça-feira. Tudo isto porque os dois decretos Mari Carmen, os dois textos que hoje foram a debate e a votação foram chumbados. Na verdade, pensava-se que apenas um, aquele que era mais ambicioso e aquele que estipulava a renovação automática dos contratos de arrendamento, que esse sim não passasse, mas tudo indicava que o outro documento, aliás, que não era novidade, já tinha sido apresentado outras vezes, já tinha sido trabalhado pelos partidos políticos, inclusive o partido Junts pela Catalunha, tinha dado a sua contribuição. Aliás, a própria ministra hoje, durante o debate, disse que 90% das medidas propostas pelos Junts pela Catalunha, que na verdade queriam proteção, maior proteção aos proprietários do que aos inquilinos, muitas dessas medidas foram integradas num dos documentos. E ontem começou a saber-se que muito possivelmente iriam votar contra. Ou seja, esta ameaça acabou por se concretizar. O partido de Carles Puigdemont votou contra. Pensava-se que eventualmente até se poderiam abster, mas não. Chumbaram os dois decretos.
1: Foi esta tarde que ficaram chumbadas as propostas do governo para o setor da habitação em Espanha e para este fim de semana estão convocados protestos de norte a sul do país em mais de 30 cidades. O líder do PCP, Paulo Raimundo, diz que não precisa de conhecer o orçamento do Estado para o próximo ano para saber que vai votar contra a proposta. Paulo Raimundo encerrou esta tarde as jornadas parlamentares do partido e Teresa Borges anunciou o voto para o Orçamento do Estado.
8: Ainda faltam alguns dias para a proposta do Governo dar entrada no Parlamento, mas o PCP já tomou a decisão.
9: Eu também não preciso conhecer o documento para dizer que vamos votar contra. Porque se isto é um instrumento desta política, nós não podemos apoiar qualquer que seja instrumento desta política.
8: Com Paulo Raimundo a repetir as críticas e a acusar o PS de dar gás às opções políticas do Governo.
9: Nós estamos a travar. Se for essa a sua decisão, o que vai fazer é dar gás a esta política.
8: É preciso uma alternativa, insiste o partido, que se opõe à estratégia do Executivo para responder ao agravamento do custo de vida e vai confrontá-lo no Parlamento.
9: Vamos procurar confrontar o Governo com a política desgraçada que está em curso, com as consequências na negação dos direitos, com as consequências no aumento brutal do custo de vida, com as consequências, nomeadamente, nas áreas áreas da saúde, da educação e de forma muito particular da habitação.
8: O PCP agendou uma interpelação ao Governo para daqui a duas semanas, 16 de outubro, com o agravamento das condições de vida na agenda, anúncio no encerramento de umas jornadas parlamentares dedicadas a debater direitos de pais e crianças, com os comunistas a prometerem insistir em propostas antigas.
9: Avançaremos mais uma vez com um projeto de lei de criação da rede pública de creches que visa a criação de 100 mil vagas nos próximos 4 anos. E apresentaremos ainda um projeto de lei para o alargamento da rede pública de educação pré-escolar.
8: E a trazerem uma nova preocupação para a agenda, a necessidade de conciliar a vida pessoal e profissional de pais para que o desenvolvimento das crianças não fique em risco.
9: Apresentaremos ainda um projeto de lei para assegurar que as mães e os pais trabalhadores não sejam discriminados no acesso ao emprego, na progressão profissional e nas condições de trabalho, permitindo compatibilizar as exigências profissionais com as responsabilidades familiares.
8: Medidas que o PCP leva na bagagem neste arranque de sessão legislativa e com as negociações do Orçamento do Estado no horizonte.
1: O Orçamento do Estado vai ser entregue na Assembleia da República na próxima sexta-feira. Têm sido várias as críticas dos partidos, nomeadamente ao anúncio já feito pelo PS, pelo secretário-geral José Luís Carneiro, ele que anunciou uma abstenção quando votar o Orçamento do Estado. Agora também André Ventura endereça críticas ao PS.
10: Eu acho que o PS cometeu, por razões de cálculo político e partidário, fez um péssimo serviço ao país e fez um enorme frete ao Governo e ao PSD, porque tornou o Parlamento, que é um instrumento de negociação, o Orçamento, que é um instrumento de negociação parlamentar, por isso é que ele tem que ser discutido e aprovado no Orçamento, por isso é que há a fase da generalidade, a discussão nas audições e a especialidade. Há uma razão por trás disto, é garantir que os governos negociam para ter um Orçamento do Estado. Nós estávamos a exigir ao Governo que aumentasse significativamente mais as reformas. Agora, o Governo sabe que não precisa de fazer nada disso, sabe que tem a muleta do Partido Socialista.
1: As críticas de André Ventura à posição do PS, que anunciou que vai abster-se na votação do Orçamento do Estado, o orçamento que vai ser entregue na próxima sexta-feira no Parlamento. Rui Pinto diz que vai mudar-se para um local desconhecido, não sabe por quanto tempo, diz que tem recebido ameaças de morte e que há um risco sério de assassinato. É este o anúncio que Rui Pinto faz nas redes sociais no dia em que os advogados do informático pediram ao Ministério da Justiça que ele continue com medidas especiais de proteção. Rui Pinto vai deixar de estar ao abrigo do Programa Especial de Segurança já na próxima semana, depois de 6 anos deste Programa Especial como testemunha no caso Futebol Leaks. Agora, Rui Pinto diz que sem estas medidas especiais de segurança vai mudar-se para um local desconhecido porque recebe ameaças de morte e há um risco sério de assassinato.
2: Rita Fernandes, nesta edição das 7 na Antena 1, também em simultâneo com a RTP Antena 1 Madeira e RTP Mundo e sempre online em noticias.rtp.pt. Voltamos ao trânsito com Paulo Galvão a esta hora.
11: Começamos no Minho, a ligação de Braga a Vila de Prado, parada com um acidente com 5 viaturas junto ao rio Cávado, com a variante do Cávado preenchida. Mais à frente, novo acidente na Nacional 101, na entrada sul de Vila Verde, também com trânsito muito demorado. Na região do Porto, filas na ligação do Estádio do Dragão A13, entre Francos e o Tabuleiro da Ponta Rábida. Também a saída para Matosinhos está preenchida na A28. Na região centro do país, temos muito movimento a caminho do fim de semana prolongado, com vários quilómetros de marcha lenta na A1, antes da saída para a A23 e para Torres Novas, no sentido Lisboa-Porto. Na região de Lisboa, há acidente na A5, na reta da área de serviço de Oeiras, sentido Cascais-Lisboa, a acumular, mas também há filas no sentido oposto. Ponte 25 de Abril, de norte para sul, para em Campo Lido. Os acessos estão todos preenchidos. Acidente na segunda circular, na zona do Fonte Nova, com trânsito acumulado para quem vai do aeroporto para Benfica, mas também há filas entre o eixo norte-sul em Telheiras e a zona do aeroporto. Por último, há acidente na Cril, na zona comercial de Odivelas, filas no sentido Algés-Sacavém. Ponte Vasco da Gama está demorada na zona de Sacavém para sair de Lisboa para Alcochete.
2: Linha Verde 821-0101, faça boa viagem a caminho do fim de semana. 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Seja bem-vindo.
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0: Viva! As gêmeas, o orçamento, a habitação e, claro, Cristiano Ronaldo, marcaram esta semana. A investigação ao caso das gêmeas chegou ao fim. Ficou-se a saber que há quatro arguídos, entre eles o filho de Marcelo Rebelo de Sousa e o antigo secretário de Estado, Lacerda Salles. Marcelo não é um deles e isso já se sabia desde 2024. O Ministério Público e o Supremo recusaram na altura o pedido de uma juíza para investigar o então Presidente da República. Foi ele que reencaminhou o mail do filho, mas ficou de fora. Passados dois anos, a acusação confirma a leitura do Ministério Público, mas o episódio da juíza voltou à superfície. Ou a lei é confusa, ou é o processo. Certo é que Marcelo esteve desde sempre ilibado. De hoje, a notícia de que o Ministério Público continua a impedir o acesso de António Costa ao processo da Operação Influencer por não ser arguído, assistente ou ofendido, mas apenas suspeito. Três anos depois, continua a não se saber de que é suspeito o presidente do Conselho Europeu e António Costa já disse que está em causa o Estado de Direito. Temos a aritmética do Orçamento de Estado para 2027. A proposta do Governo ainda não foi entregue, mas já tem fatura. 4,8 mil milhões de euros. Segundo o JN, o Jornal de Notícias, o Governo contabiliza 5,855 milhões de euros de aumento de despesa face a 2026, resultante de medidas já tomadas ou encargos que se prolongam. E o impacto líquido neste saldo é de quase os tais 4,8 mil milhões de euros depois das receitas adicionais. Ou seja, são encargos já assumidos, líquidos de receita. O Governo vê um excedente de 0,1% a 2%, melhor, a 0,2%. O Conselho das Finanças Públicas vê um déficit de 0,2%. Entre o excedente do Governo e o déficit do Conselho de Finanças Públicas vão 3 ou 4 décimas de PIB. É nesta distância que PS e Chega vão tentar cobrar a fatura. Quem procura casa está mais preocupado com o preço da habitação. Cá, a proposta de lei do arrendamento passou na generalidade, com o fim dos limites às rendas em novos contratos e despejos mais rápidos, dificuldades para os inquilinos com o amén do Chega. Aqui ao lado, ali, na vizinha Espanha, Sánchez foi para o Congresso com decretos que protegiam os inquilinos, decretos que Juntos pela Catalunha, PP e Vox rejeitaram, aroma pré-eleitoral em Espanha, já quem aponte o último fim de semana de novembro para eleições antecipadas. E depois, há Cristiano Ronaldo, que ao fim de duas décadas descobriu o único adversário que não consegue driblar, o selecionador Jorge Jesus. Já não é só futebol, é gestão de egos e esses não têm fora de jogo. E o que é que Ronaldo tem a ver com a política? Perguntam vocês, porque o Ministro da Economia foi à televisão dizer que Ronaldo é um importante ativo do país, um valor muito relevante, diz Castro Almeida, ao sublinhar que era bom que Portugal continuasse a contar com o jogador e porque antes o Primeiro-Ministro falou não só com Ronaldo, mas também com o selecionador e com o Presidente da Federação Portuguesa de Futebol. Temos de perguntar, o fim ou a continuação de Ronaldo na seleção é assunto de Estado? É o contraditório de António José Teixeira, Luísa Meireles e Maria Castelo Branco. Começo por ti, Luísa Meireles, e, claro, por aquele que mais emoções gerou esta semana, Ronaldo e a birra, porque de birra se tratou. O Primeiro-Ministro falou individualmente com todos, com Proença, com Jesus e com Ronaldo. É este um assunto de Estado ou o Governo está aqui a tentar gerir uma crise de imagem?
1: Também, porque não foi só o Primeiro-Ministro que falou com ele, o Presidente mostrou-se preocupado e o anterior Presidente até disse que não falava desse assunto quando estava no estrangeiro. E estamos a falar de Marcelo Rebelo de Sousa, que por acaso já não é Presidente. Mas tu disseste uma coisa que eu diria que não é verdade, o último então, adversário que ele não conseguiu driblar.
0: Sim.
1: Não foi Jesus.
0: Não?
1: Foi o tempo.
0: Ah, bom, ele claro. Mas isso nenhum de nós consegue.
1: Pois, eu acho que ele jogou durante muito tempo que conseguia.
0: Eu acho que ele acha que vai conseguir jogar até aos 50 anos, ou coisa que eu falo.
1: Não sei. Né?
0: O problema é saber sair.
1: Ele provou ser um homem muito talentoso, e ele é um atleta absolutamente notável, e que só o facto de estar a fazer o que faz aos 41 anos, acho que isso é extraordinário. Portanto, eu para mim, tiro
0: certo
1: o meu chapéu.
0: Certo é que o país ficou agarrado à televisão.
1: A excepcionalidade, sim, deste atleta. Sim, até eu que não vejo programas de futebol, até eu achei divertidíssimo, juro-te, fui, fiquei ali até, fui para a cama a ver televisão.
0: Mas isto porquê que merece a intervenção do Governo? E do Primeiro-Ministro, logo.
1: Se não se esqueceste, quando foi a intervenção no Natal, o nosso Primeiro-Ministro disse que nós devíamos ser Ronaldo, não é? devíamos ter a mentalidade de Ronaldo, mas era para vencer, para lutar, para resistir, a vencer as dificuldades.
0: Não é para fazer birras.
1: Não disse que era para fazer birras, porque também, porque se ele convoca o povo português para fazer birra, vai ser uma coisa bonita de se ver. Mas sim, mas eu acho que, sabes uma coisa, em termos, eu hoje estava a ler um artigo no Público, muito giro, sobre o herói trágico que ele é, e que é Ronaldo, porque na verdade não soube sair a tempo, ou não sabe sair a tempo, embora ele no fundo tenha saído quando quis, porque ele disse que iria sair quando achasse que já não, ou se criava um mau ambiente, ou já não estava a fazer nada no jogo, ou etc, etc.
0: Mas isto é um sair pela porta pequena.
1: Ou seja, é sair pela porta pequena, porque assim,
0: onde é que fica a homenagem? Aquilo que nós esperávamos, que fosse assim de lagriminha no olho a chorarmos.
1: Sim,
0: pelo fim,
1: ele, teria tido,
0: de
1: ele teria tido um estádio super cheio, não sei, até podia ter tido ali aquele espaço grande que foi para a JMJ, carregado de portugueses a dar vivas
2: a
1: Ronaldo.
2: Ao espaço, basicamente.
1: A dar uns ao espaço, exatamente,
2: foi muito
1: em
2: caro.
1: Vez de ter estes míseros cartazes. Confesso que só fugazmente vi, porque a Lusa até fotografou aqueles cartazes que Ronaldo é sempre capitão para toda a vida, és o nosso capitão, mas depois aquilo desapareceu.
0: E quem é que colocou os cartazes?
1: Ah, isso agora, olha, vai perguntar à Polícia Judiciária para ver se desencadeia.
0: Mas foram rápidos, é?
1: Foram rápidos, sim senhora. Mas eu acho que isto é muito, O Ronaldo, seja como for, e foi curioso ver que a sociedade portuguesa se dividiu entre os pró-Jesus e os pró-Ronaldo, mas a verdade é que ele é um, seja como for, ele é a imagem de Portugal. Sim. É uma imagem de marca, ele é a imagem mais forte, ele é a marca mais forte de Portugal, e todos nós já sabemos disso, porque quando a gente vai ao estrangeiro...
0: Portanto, não podemos
1: é
0: criticar o governo por ter tentado...
3: Podemos criticar toda a gente.
0: Sim.
3: Incluindo o governo.
1: Ele não se esquece
3: por
1: do escrutínio. Ele não se esquece do escrutínio. Eu acho que... não é questão de criticar, não. Eu acho que ele é uma marca. Como tal... compreendo que haja preocupação. Agora, a verdade é que ela é uma marca que vale milhões e que se calhar há muito tempo que está onde está porque vale milhões. E porque dá muito dinheiro à Federação, como a gente sabe, e isso atrasou o processo, digamos assim, de saída. E ele próprio também não quis sair, não soube sair. Já estou, como dizia o Agostinho de Miranda, para chegares ao topo basta acreditares em ti, para saíres do topo basta acreditar nos outros. Foi coisa que ele não fez. E eu acho que isso era... acho que no meio disto tudo, acho que Portugal perdeu um bocadinho o tino esta semana, mas acho isso ao mesmo tempo justificável, porque nós somos um país virado para o futebol nos dias de hoje, e isto tem muitas tem muitos ângulos para onde se pode ver, não é? Posso ver pela tragicidade, digamos assim,
0: de quem não sabe sair,
1: de Ronaldo, sim, até pela tragicomédia, pelo lado do atleta, pelo lado individual, pelo lado do Estado e pelo lado da nação portuguesa.
0: Que não quer perder o melhor de
1: pois, porque nós sabemos que quando ele entra em jogo é muitos milhões que entram, não é? Isso foi assim que ele também foi para Dallas, não é? Para o Mundial, etc.
0: Maria Castelo Branco, sei que não gostas particularmente de Cristiano Ronaldo.
4: Não gosto, mas eu vou...
1: Queres esquecer esse lado?
4: Não vou, não posso. É que esse lado aqui, este lado meu, ficou particularmente satisfeito. Sabes porquê?
0: Então.
4: Porque eu acho que, vendo Cristiano Ronaldo e tendo em conta a personalidade de Cristiano Ronaldo, isto só podia acabar assim. Eu nunca ia perceber que era a altura de sair. Mas olha, eu estou como o António, que é. O António estava a dizer, podemos criticar. E eu digo-te porque é que podemos criticar. Porque dia 30 de setembro foi o dia da revolução contra a ditadura de Cristiano Ronaldo na seleção. Somos livres, enfim. Aliás, vocês, não sei se vocês viram o Twitter português, estava incrível, estava cheio de... Começou-se a pôr o grande da Vila Morena, houve vários memes, não sei se vocês viram isso.
1: Ah, sim, bastantes.
4: Pronto, incrível.
1: Retiraram.
4: E eu estou...
0: É a parte que eu gosto das redes sociais.
4: 30 de setembro para sempre.
0: Memes que se põem de cada caso.
4: Era a madrugada que eu esperava, eu fiquei muito contente. O jogo de ontem correu muitíssimo bem, eu acho que...
0: Sorte também para Jesus. Olha, se tivéssemos perdido.
4: Mas eu acho que nós
3: não
0: estava crucificadinho.
4: Foi mérito dele. Foi mérito
0: também,
4: foi mérito dos jogadores, porque olha, foi a primeira vez que eu vi Bruno Fernandes a jogar em campo pela seleção à séria, nos últimos. Aliás, desde o Mundial, Bruno Fernandes fez duas assistências, arriscava-se a fazer quatro assistências a golo. e no jogo anterior não tinha jogado, tinha ficado nas bancadas, tínhamos visto João Félix também muito bem no lugar do Bruno Fernandes.
2: Repararam assim, que isto virou jogo, virou um comentário de futebol.
1: Eu gosto da seleção.
4: E sabes o que é que eu gosto? Agora gosto mais da seleção, porque acho que a seleção agora está mais livre. Isso notava-se ontem em jogo. Notava-se em jogo. Agora, Cristiano Ronaldo, é verdade que é uma grande marca para Portugal, é verdade que é um grande símbolo, mas também é verdade que Portugal ficou, ou pelo menos viu-se, e do que se viu da Vox Pop, etc., ficou zangado com Cristiano Ronaldo. Não é forma de se deixar a seleção nacional, muito menos quando se é capitão.
1: Eu entendo perfeitamente.
4: Não sei, porque eu acho que as pessoas percebem isto.
2: Olha, eu gosto de Ronaldo e seria capaz de o defender até à última, menos neste caso.
1: Exato.
4: Repara, é que neste caso é muito difícil, porque eu entendo perfeitamente que Jorge Jesus tenha percebido que no jogo contra a Noruega era impossível do ponto de vista futebolístico que Ronaldo entrar. Tu estavas a ganhar 2-1, mas 2-1 muito apertado. Estavas a ser pressionado pelo ataque. Ronaldo não defende. É uma primeira linha de defesa que não existe. Não fazia sentido nenhum. Também percebo que o Cristiano Ronaldo tenha ficado chateado de ter ficado a aquecer 30 ou 40 minutos. Aliás, Jorge Jesus disse-o. Eu percebo isso tudo. Isso não é razão. Nem isso, nem as promessas que um treinador possa fazer, um selecionador possa fazer e que depois não são cumpridas. Nada disso é razão para abandonar a seleção nacional a meio de uma competição. Não é. Ele é capitão da seleção nacional.
1: Há 20 anos.
4: Foi muito poucas vezes, na verdade, digno do título de capitão da seleção nacional. E nos últimos anos tem sido cada vez menos. Eu acho que só poderia terminar assim. Basta veres como é que ele porque não entrou.
2: Achas que a novela já está encerrada?
4: Portugal ganhou contra a Noruega, que é uma seleção up and coming, como tu dizes, ou seja, é uma seleção que está a caminho de ser das melhores seleções europeias. Tem Haaland, que é o melhor dos melhores marcadores que tu tens. Tu ganhaste contra a Noruega 2-1 e vês os jogadores que estavam no banco a ir festejar, e Ronaldo sai para o túnel, faz um gesto visivelmente chateado, não agradece aos adeptos. É inacreditável, é indesculpável. E esta é a razão, este tipo de atitudes, que não é de agora, é a razão pela qual tu tens dentro, depois compara-se com o Messi, com a forma como a seleção argentina trata o Messi, é a razão pela qual Messi é tratado daquela forma pelos argentinos e pela seleção e pelos todos os clubes por onde passa, e Ronaldo é desta forma. Aliás, Ronaldo já tinha feito isto no Manchester United, da segunda vez que lá passou, saiu assim. No Real Madrid também não saiu nada bem, nunca se despediu, porque não sabe sair. É um problema. Agora vou sair do meu lugar de espectadora e de só de apreciadora da bola. Quanto a Luís Montenegro, eu percebo que Luís Montenegro tenha tentado mediar o conflito. Aliás, ligou aos três, ligou a Jorge Jesus, ligou a Pedro Proença e ligou a Cristiano Ronaldo. E olha, que eu, como
2: é
4: Marcelo
2: falou, é legítimo a política entrar assim, futebol adentro?
4: Eu acho legítimo. Eu acho criticável.
1: Ser a coisa mais parecida com a política é o futebol.
4: Eu acho criticável, Natália. Acho criticável, acho um bocadinho ridículo. Acho que Luís Montenegro, inclusivamente, até poderia ter feito aquilo, mas escusava de pôr cá para fora, não é? Acho que quis pôr cá para fora para mostrar. Luís Montenegro tornou Ronaldo também um símbolo da sua governação, quando diz que temos todos de ter mentalidade Ronaldo, que eu achei maravilhoso, já na altura gozei com aquilo. Agora, mentalidade Ronaldo quer dizer que eu, inclusivamente, podia não aparecer aqui, não é? Para vir comentar.
2: Livra-te, Maria.
4: Eu vou ter mentalidade Ronaldo, como diz o meu caro primeiro-ministro. Agora, o primeiro-ministro, Luís Montenegro, transformou Ronaldo num símbolo, tem que proteger o seu símbolo. E há outra coisa. Quando Marcelo Rebelo de Sousa foi falar, eu questionei-me, e eu não tenho a certeza em relação a esta análise, mas é uma questão que é, o Presidente da República, a Natália dizia que se vai manifestar, veio-se manifestar através de um comentador, portanto não sabemos se foi o Presidente da República, que disse que o Presidente da República também estava a acompanhar a situação com algum espanto ou com alguma preocupação. Não falou ainda, já falou o ex-Presidente da República, já falou o Primeiro-Ministro, Presidente da Câmara da Madeira também já foi falar, mas isso eu percebo.
2: Ministro da Economia.
4: Agora, o Presidente da República não. E o Primeiro-Ministro foi quase substituir este papel que nós esperaríamos de Marcelo Rebelo de Sousa. Marcelo Rebelo de Sousa faria isto que Luís Montenegro foi fazer. Há aqui um vazio dos afetos que Luís Montenegro veio preencher através de São Bento e não de Belém. Porque, e bem,
1: eu acho
4: e
1: que bem, explica-se muito a
4: e bem,
1: Maria.
4: Mas olha, mas espera, mas e bem, porque neste caso, eu estou com António José Seguro. Estou com Belém. Acho que António José Seguro faz bem a manter-se calado sobre esta situação.
2: António José Teixeira, qual é a terceira via?
3: Não há terceira via. Eu não vou competir com a Maria Castelo Branco em relação à apreciação futebolística, até porque ela fez bem. E concordo,
4: também aprecias.
3: Concordo com o que ela disse. Eu gosto de futebol, para não haver mal entendido.
4: Exato.
3: E Cristiano Ronaldo, é um homem cuja dimensão ultrapassa muito o país. Nós estamos a falar dele, claro, como herói nacional, ou que terá sido herói nacional, ainda
2: falar
3: é
2: de, o ídolo. Fala-se mais de Ronaldo do que de Portugal.
3: Mas Cristiano Ronaldo ultrapassa muito, é um ídolo mundial, não é um ídolo nacional. E isso diz bem de como, que dimensão ele tem ainda hoje em dia. E quando se olha para ele, as pessoas que o adoram e que continuam a ser os seus fãs e que lhe põem os likes nas redes sociais e alimentam as contas bancárias, continuarão a fazê-lo independentemente de ele já não ser um futebolista com lugar cativo numa seleção nacional. E portanto, nós quando olhamos para o Ronaldo não podemos confundir o dito ativo que o Ministro da Economia falou, e já se falou que ele é uma marca que fala 850 milhões, qualquer coisa desse género, mas isso podem usá-lo numa campanha publicitária, numa, sei lá, numa digressão de qualquer coisa, no, o que seja. Mas quando nós falamos da seleção de futebol, estamos a falar de um jogador. Aquilo que Jorge Jesus fez, independentemente da sua inabilidade para comunicar ou para...
4: Ai, eu acho que o Jorge Jesus comunica super bem, eu adoro por isso.
3: Independentemente disso, o que ele fez foi, ele escolheu aquilo que no entender do treinador são os melhores jogadores para jogar pela seleção nacional. É isso que, em regra, devíamos pedir sempre aos treinadores da seleção, aos selecionadores. Não tem acontecido isso, porque Ronaldo se tornou uma espécie de dono da própria seleção, portanto, ele parece ultrapassar a dimensão, estou a falar a nível desportivo, sobretudo. Portanto, a ideia de um primeiro-ministro ou de um governante se meter numa história que tem a ver com a saída dele do treino e a entrada e se está com a seleção é ridícula só para mim. Não tenho outro adjetivo para dizer. Preocupação em olhar para Cristiano Ronaldo, por alguém que ultrapassa a dimensão do futebol e é um símbolo do país e teve uma carreira extraordinária, como muito poucos na história do futebol tiveram no mundo inteiro, não é em Portugal apenas.
4: Foi um dos melhores do mundo.
3: Foi um dos melhores do mundo, já não é um dos melhores do mundo, mas isso faz parte de uma trajetória em que, de facto, como o Bruno Vieira Amaral hoje escrevia num belo texto no Público, ele depois não soube lidar com a história do tempo, e o tempo, de facto, é o que é. Ele durou e dura ainda, ele ainda joga, portanto, 41 anos, não é habitual, isto só de alguém que foi capaz de superar, de sacrificar, de treinar até aos seus limites, de cuidar do seu corpo, de o desenvolver, é alguma coisa que não nunca tínhamos visto. Nós vimos sobredotados no futebol, o Messi tem uma técnica e um dom para o futebol extraordinário, não andou no ginásio todos os dias a cultivar o desenvolvimento do seu corpo, mas Ronaldo fez sempre da sua vida uma luta pela superação dos seus limites, e por isso o homem que bate recordes, que continua ainda hoje a pensar em se chegar aos mil gols.
2: Sim, e não no coletivo, como alguns outros.
3: Foi sempre assim. Talvez Ronaldo tenha sido mais generoso e com espírito de equipa quando era bastante mais novo, mas eu julgo muito rapidamente, basta lembrar uma coisa, que é o festejo de um golo. Quando ele marca golo, é como se o mundo inteiro estivesse a seus pés. Se é um colega de equipa, da equipa dele, da equipa nacional, ou do clube onde ele está, vocês raramente veem algum festejo muito efusivo com um colega de equipa.
4: Ele já tentou roubar um golo a Bruno Fernandes, não é?
3: E portanto, isso diz bem de...
2: A Maria não gosta mesmo nada.
3: Não, mas faz parte do perfil, atenção, o perfil de...
4: Mas acho que é um grande jogador.
3: O egocêntrico, o vaidoso, o narciso, todas as características que acompanham a regra, este tipo de figuras que ganharam esta dimensão, fazem parte, a arrogância, a opulência, a exibição dos seus cabos, da sua riqueza, da sua marquise, então, do que quer que seja.
4: O Zlatan Ibrahimovic também faz isso e, no entanto, é custável, porque não é esse tipo de narciso, não é?
2: Maria,
4: também
2: agora,
3: dito isto...
4: É verdade, ele, aliás, é dos maiores comentadores de futebol hoje em dia.
3: Certo. Dito isto, eu acho que aqui a grande questão não é só já aquilo que toda a gente diz, não sabe sair, e é uma pena que não tenha sabido sair. Eu acho que isto faz parte do pacote, digamos, de alguém que tem este perfil e que tem esta trajetória. Dificilmente ia ser de outra maneira. Agora,
2: merece ser perdoado.
3: que Ronaldo representa bastante mais do que esta cena que ele fez e esta cena triste de saída.
2: Claro, tem toda uma história.
3: Eu acho que vale a pena conseguirmos tentarmos separar as coisas. Isto é uma carreira brilhantíssima, é um impacto mundial, universal, como nunca houve. É o desportista que ainda hoje, durante anos e anos a fio, mais bem pago do mundo. Já é há muitos anos, não é? Agora ainda continua a ser o desportista mais bem pago do mundo. E, portanto, não lhe aconteceu nenhuma tragédia, felizmente. Ele foi sempre bastante regrado. Ele tem uma característica, e fez com isto, tem uma característica pouco comum. Quando nós olhamos para um cantor célebre, para um desportista, para alguém que ganhou uma fama absolutamente gigante, em regra, a manutenção de um equilíbrio emocional é muito difícil. São raros os que resistem na sua vida a uma vertigem qualquer e às vezes não aguentam mesmo e deixam de viver. Ronaldo conseguiu de ser um ser com todos os defeitos que obviamente o acompanha, mas um ser de uma disciplina férrea extraordinária. No final, essa disciplina falhou e rebentou, e eu tenho pena, mesmo tendo em conta tudo isto, tenho pena que Ronaldo não tenha conseguido contrariar esse instinto e essa... que não tenha tido a disciplina para o momento final. Mas se calhar faz parte, como dizia o Bruno Vieira Amaral, se calhar faz parte.
2: Ficamos nas quatro linhas, ou melhor, entre jogo, mas ainda assim, bora para conferir o trânsito, Paulo Galvão.
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0: Agora vamos ouvir sucessos populares Brasil.
1: Gravando seu quinto CD pela minha gravadora Gema, para todo o Brasil.
0: São 19 horas e 41 minutos, sexta-feira, para dia 2 de outubro, ano 2026.
1: Note que até a orquestra.
0: Ouvirmos a Dama de Vermelho, Zezo.

0: música ouve-se aqui para ouvirmos Sérgio Reis.
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0: Está no final da primeira hora do programa aqui em Brasil. Vamos ao sinal horário, vamos aos comerciais. Eu volto já para a segunda hora.
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0: Ora, estamos de volta para o programa da segunda hora aqui em Brasil com Adelino Pinho. Vai até às 21
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0: Programa aqui em Brasil, todos os dias entre as 9 e as 21, para ouvirmos Marília Mendonça.

0: Henrique e Juliano.
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2: Agora vamos então ouvir o famoso João Marcelo.

0: gosta do programa Aqui Brasil, todos os dias entre as 19 e as 21. Mais um sucesso. Ora para ouvirmos Bruno e Marrone.
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1: Para todo mundo gosta de ouvir a Fafá de Belém. Vamos ouvi-la?

8 horas e 19 minutos. Ora, espero que goste da minha seleção musical. Aqui, Brasília, todos os dias, entre as 19 e as 21. Boa viagem.

20 horas e 30 minutos, sintonia da Rádio Regional de Arouca. O programa Aqui Brasil vai até às 21. São 20 horas e 30 minutos. Ora, não esqueçam de avisar os seus amigos sempre das 19 às 21, aqui em Brasil, na Rádio Regional Arouca. Ora, todo mundo gosta de ouvir a Fafá de Belém. Vamos ouvi-la?

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Ora, você gosta daqui do programa Aqui Brasil, os grandes sucessos musicais? Ora, um obrigado para si que vem na nossa companhia ouvindo os sucessos do Brasil. Faltam 19 minutos para o final de mais um programa Aqui Brasil. Ainda dá para você curtir e ouvir. Ora, é para ouvirmos Kátia Soraya.

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1: 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Ora, faltam 9 minutos para as 21. Ora, vamos ouvir sucessos populares. Brasil.

música, ouve-se aqui. Agora vamos então ouvir Reginaldo Rossi ao vivo.

0: Ora, está na hora de colocarmos ponto final em mais um programa aqui Brasil. Estarei de volta amanhã a partir das 19. Continuo na sintonia da Rádio Regional Arouca.
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Continuamos com sucessos musicais. Programa de Adelino Pinho. Boa noite, na companhia da Rádio Regional de Arouca. 21:44.

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0: As grandes músicas ouve-se aqui na Rádio Regional Garouca, a rádio que gostamos de ouvir dia e noite. Para ouvirmos das Tahiti, Perdida de Amor, Eu Fiquei.

E voltamos à boa música para ouvirmos Não Me Telefones Mais, com Hernani Rodrigues. Participação de Filipe Rodrigues.

uma boa viagem para si na nossa companhia Rádio Regional de Arouca. Ora, vamos lá para ouvir o Brodo Mel. Que faço eu sem ti?

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Boa noite, na companhia da Rádio Regional de Arouca. 22 horas e 45 minutos.

Oi, gente, que prazer estar com vocês aqui nesta noite maravilhosa, neste acontecimento espetacular da nossa música. Eu quero anunciar para vocês agora, com muito carinho, o nosso rei. O rei chegou, Reginaldo Rossi.

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0: Nelo Monteiro, mais um sucesso da música portuguesa.

canção que eu vou cantar agora fala da juventude de todos os pais, de todos os garotos que estão aqui presentes. Tudo que os garotos fazem hoje, nós fazíamos no nosso tempo. Beijava na boca, chupava a língua, mas não tinha tanta droga. Em vez de cheirar a cocaína, a gente cheirava a xereca das meninas, a raposa e as uvas.

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3: Está no ar mais um Top 12 Portugal. Seja, pois, bem-vindo nesta sua rádio de eleição a mais um programa onde vamos conhecer os artistas mais votados esta semana. Pode também participar na eleição do seu artista favorito através do e-mail top12portugal@sapo.pt.
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3: Vamos à contagem decrescente desta semana.
4: Número 12.
5: Número 12, Clemente, 4 semanas de amor.

0: Número 11.
1: Número 11. Rui Bandeira, Cuida de Mim.

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1: 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Número 9.
2: Número 9, Nuno Ribeiro, Imagina.

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2: Número 4.
3: Número 4, Dama, Terra da Maria.

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0: Da Pratística. Número 1.
2: Número 1, Bárbara Bandeira, Marcha.

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1: Novidade número 3. Vizinhos com à toa e atitude 67 na próxima vida.

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2: Está no fim mais um Top 12 Portugal. Estamos de regresso de hoje a 8 dias, neste mesmo horário, na sua rádio de eleição. Até lá, fique bem, boa semana.
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